0: histórica iniciada em 2012 para o período. No mesmo trimestre do ano passado, o percentual de pessoas procurando emprego no Brasil estava em 6,6%. A taxa de desocupação calculada pelo IBGE inclui apenas pessoas desempregadas que estão disponíveis para trabalhar e tentando encontrar uma posição. A coordenadora de pesquisa por amostra de domicílios do IBGE, Adriana Beringui, comentou o resultado.
1: O nível da ocupação segue em patamares elevados, né, mostrando que a capacidade de geração de trabalho e renda no mercado brasileiro segue de forma sustentada.
0: Outro dado que mostra o bom momento por que passa o mercado de trabalho no Brasil é o Cadastro Geral de Empregados e Desempregados, o CAGED, que mede a quantidade de trabalhadores com carteira assinada. Segundo o CAGED, em abril, foram criados no país 85.888 empregos formais. Três dos cinco grupos da atividade econômica monitorados tiveram saldo positivo: serviços, construção e indústria. Já entre as unidades da federação, 24 das 27 criaram empregos em abril, com destaque para São Paulo, Rio de Janeiro e Minas Gerais. O ministro do Trabalho e Emprego, Luiz Marinho, destacou que o país deve continuar gerando empregos formais.
2: O potencial da economia brasileira é de crescimento. Ele vai continuar crescendo, portanto, creio que nós teremos mais de 1 milhão de empregos gerados como positivo esse ano.
0: De acordo com o CAGED, o Brasil encerrou abril com mais de 47 milhões e 800 mil empregos com carteira assinada. O salário médio de admissão em abril foi de R$ 2.386,56. Reportagem Luana Karen.
3: Em suas redes sociais, o presidente Lula destacou a aprovação na Câmara dos Deputados do fim da escala de trabalho 6x1, sem redução de salário.
4: Segundo ele, as duas folgas semanais significam mais tempo para estudar, se divertir, cuidar da saúde e ver os filhos crescerem.
3: Hoje, o presidente comemorou a aprovação durante encontro com a presidente do Suriname e disse que é uma conquista da sociedade brasileira.
5: Quem sabe um dia a gente consiga fazer com que as pessoas trabalhem o suficiente para sobreviver, o suficiente para enriquecer a economia brasileira, mas o suficiente para que eles possam ser felizes no mundo do trabalho.
4: Durante o programa Bom Dia Ministro, produzido pela Empresa Brasil de Comunicação, Paulo Pereira, do empreendedorismo, da microempresa e da empresa de pequeno porte, comentou o impacto sobre as mulheres.
6: Vou pegar um exemplo, as trabalhadoras domésticas, né, que vão ser muito afetadas pela escala 6x1. Nós temos 1,5 milhão de trabalhadoras domésticas. A mulher trabalha 6 dias, chega em casa, vai fazer o quê? Trabalhar, cuidar dos filhos, cuidar da família. Então, o impacto sobre as mulheres, sobre os setores menos escolarizados, sobre os setores de menor renda é muito grande para que essas pessoas possam ter uma vida melhor, cuidar melhor das suas famílias e, como eu estava dizendo, estudar mais, empreender mais. É importante ressaltar isso, o impacto econômico vai ser bom para muitos segmentos e aqueles segmentos que podem ter um impacto diferente, nós vamos cuidar. Não vamos achar soluções.
3: A proposta do fim da escala 6x1 segue agora para avaliação do Senado Federal.
4: Um passo inédito para o futuro dos povos indígenas no Brasil.
3: O presidente Lula sancionou agora há pouco a lei que cria a Universidade Federal Indígena, a primeira do país.
4: Com sede em Brasília, a nova universidade terá camping em diferentes regiões e vai oferecer cursos de graduação e pós-graduação.
7: Prevista para entrar em atividade no próximo ano, a UNIND, Universidade Federal Indígena, será destinada a valorizar os saberes dos povos originários e práticas ancestrais. O ministro dos Povos Indígenas, Eloy Terena, é formado em Direito e diz que a Universidade Federal é um sonho de lideranças indígenas visionárias. Ele relata que a iniciativa será o maior investimento na escolarização dos povos indígenas.
8: A universidade será composta por indígenas em seus quadros e irá retratar essa pluridiversidade étnica que é o nosso país.
7: A Universidade Federal Indígena atenderá inicialmente 2.800 estudantes. A sede será em Brasília, mas unidades descentralizadas serão construídas em outras regiões do Brasil de acordo com a demanda e concentração dos povos indígenas. O ensino será voltado para a formação nos níveis de graduação e pós-graduação. Os cursos terão ênfase em gestão ambiental e territorial, políticas públicas, sustentabilidade socioambiental, línguas indígenas, saúde, direito, agroecologia, engenharias e tecnologias e formação de professores. Para o presidente

0: novos alunos que vão entrar.
1: A Uninde vai contribuir para a formação de profissionais especializados em educação intercultural e garantir a preservação das 274 línguas faladas pelos 305 povos indígenas do Brasil. Reportagem Graziele Bezerra.
2: O presidente Lula recebeu hoje a presidente do Suriname, Jennifer Gerling Simons.
3: No encontro, os dois líderes assinaram acordos de cooperação e se comprometeram a estreitar laços entre os países.
4: Durante visita oficial, a presidente do Suriname, Jennifer Gerling Simons, chegou ao Brasil acompanhada de mais 5 ministros. Durante encontro com o presidente Lula, os líderes assinaram 13 acordos de cooperação em áreas como defesa, segurança pública, comércio, energia e proteção da Amazônia. O Suriname vive um momento de crescimento econômico após a descoberta de grandes reservas de petróleo e gás natural. Lula afirmou que o Brasil quer ampliar ainda mais o comércio bilateral. Mesmo com um crescimento de 25% desde 2023, o presidente afirmou que ainda existe potencial para esse aumento.
0: Como vocês agora vão se transformar em grandes produtores de petróleo, a Petrobras pode trabalhar com vocês, aí a gente vai poder equilibrar a balança comercial, porque nós vamos importar um pouco de petróleo de vocês para compensar a nossa colaboração com o Suriname.
4: Na área ambiental, os dois países pretendem ampliar ações conjuntas de combate ao desmatamento e ao crime organizado na Amazônia, como afirmou o presidente Lula.
0: Estamos unindo esforços regionais no enfrentamento ao narcotráfico, ao tráfico de drogas, pessoas e armas de fogo. O novo acordo com a Polícia Federal vai ampliar nossa cooperação no combate a ilícitos transnacionais, com destaque aos crimes ambientais e de mineração.
4: Os governos também assinaram acordos para ampliar as conexões aéreas e marítimas entre os dois países e avançar no chamado Anel das Guianas, projeto de integração regional que liga o norte do Brasil aos países vizinhos da região amazônica. Reportagem Raquel Mariano.
2: Quase 60 mandados de busca e apreensão foram cumpridos hoje na Operação Fluxo Oculto.
3: A ação conjunta entre o governo do Brasil e estados tem como objetivo desmantelar fraudes e lavagem de dinheiro no setor de combustíveis.
5: Nesta nova fase da Operação Carbono Oculto, foram cumpridos 59 mandados de busca e apreensão em 5 estados: São Paulo, Paraná, Mato Grosso do Sul, Minas Gerais e Rio de Janeiro. A ação, batizada de Fluxo Oculto, contou com a participação de órgãos federais e estaduais. O alvo é um esquema criminoso no setor de combustíveis, envolvendo fraudes, sonegação e lavagem de dinheiro. As investigações identificaram 6 novas fintechs, empresas voltadas para serviços financeiros digitais, que, na verdade, operavam como bancos paralelos das organizações criminosas. O ministro da Fazenda, Dario Durigan, destacou a grande movimentação financeira das fintechs no esquema.
6: Uma movimentação total de R$ 26 bilhões em 6 fintechs nos últimos anos, o que acende o sinal de alerta para os órgãos de inteligência, que a gente espera avançar no combate ao crime organizado da maneira que importa, da maneira inteligente, que é fazendo asfixia financeira.
5: Em outra frente de atuação, os agentes cumpriram mandados contra empresas e pessoas que atuavam na adulteração de combustíveis. Somente com um esquema que utilizava nafta petroquímica, os prejuízos aos cofres públicos atingem a marca de R$ 200 milhões em 2 anos. De acordo com o diretor da Agência Nacional do Petróleo, Gás Natural e Biocombustíveis, Júlio Nishida, a operação vai impedir que milhões de litros de gasolina adulterada sejam repassados aos consumidores.
7: A Agência Nacional do Petróleo, em etapas anteriores, interditou e apreendeu pouco mais de 2,5 milhões de litros de gasolina adulterada com essa nafta, e com o trabalho de hoje, a gente impede de outro quantitativo igualmente danoso chegar ao consumidor, chegar à sociedade, em fraudes que envolvem qualidade, dano ao consumidor, dano ao erário, lavagem de dinheiro e vários outros danos à sociedade.
5: Participam da Operação Fluxo Oculto 135 servidores da Receita Federal, além de dezenas de servidores dos órgãos parceiros. Com locução de Graziela Mendonça, reportagem Gabriela Noronha.
2: Em 2015, com o rompimento da barragem do Fundão, em Mariana, Minas Gerais, despejou-se resíduos tóxicos e lama no Rio Doce, contaminando a água em Minas Gerais e no Espírito Santo.
3: Desde então, a água do rio vem sendo monitorada. Inicialmente, esse trabalho era feito pela Fundação Renova, que foi extinta em 2024.
2: Agora, com o novo acordo do Rio Doce, o monitoramento passa a ser feito pela FUNASA, a Fundação

0: Fundação Nacional de Saúde, ligada ao Ministério da Saúde.
1: Esse mês, a FUNASA começou a segunda etapa de verificação e testagem da qualidade da água em 173 pontos dos dois estados.
0: Mais cedo, nós conversamos com Lenildo Moraes, presidente da Fundação, sobre esse trabalho e também sobre a segurança hídrica proporcionada pelo programa Cisternas, na região do semiárido brasileiro. Acompanhe.
1: Presidente Lenildo Moraes, um prazer ter o senhor com a gente aqui na Voz do Brasil. Vamos começar falando do trabalho que a FUNASA vem desempenhando no monitoramento da qualidade da água do Rio Doce. Isso é necessário ainda por causa das consequências do rompimento da barragem do Fundão em Minas Gerais em 2015. Como é que é feito e onde é feito esse monitoramento?
2: Boa noite a todos os ouvintes da Voz do Brasil. Boa noite, Mariana. Boa noite, Luciano Seixas. Olha, a Operação FUNASA presente no Rio Doce começou com três frentes simultâneas, né? De monitoramento da qualidade da água em 32 municípios de Minas Gerais e do Espírito Santo. A operação começou com 173 pontos de monitoramento ao longo da bacia do Rio Doce. É importante dizer que a primeira frente foi no município de Mariana e no Vale do Aço. A segunda percorreu cidades do Médio Rio Doce e da divisa entre Minas Gerais e Espírito Santo, incluindo o governador Valadares, conselheiro Pena, Resplendor e Aimorés. E a terceira e última frente foi nos municípios capixabas, lá no Espírito Santo, com coletas em Aracruz, Linhares, Colatina, São Mateus, Conceição da Barra e Marilândia. A FUNASA disponibilizou a nossa equipe, né, três unidades móveis, junto com as equipes, para coleta da qualidade, né, identificar a qualidade da água, além de carros, apoio de equipes técnicas especializadas. Os laboratórios móveis permitiram a realização de análises físicas e químicas e microbiológicas, né? Isso foi importante, porque a partir daí nós podemos identificar a real qualidade, né, e necessidade de futuras ações que a gente precisa fazer a partir dessas análises.
0: Presidente, quando é que os resultados desse monitoramento serão divulgados, especialmente para as comunidades atingidas pela contaminação lá de 2015?
2: As análises já estão em fase final de análise, né? Devemos entregar nos próximos dias. Mais tardar a próxima semana, nós já estaremos com todos esses dados monitorados para que a gente possa apresentar para toda a sociedade.
1: E esse monitoramento, ele vai ser permanente, presidente? Como é que vai ser a periodicidade desse acompanhamento?
2: Vai ser permanente. Nós já temos um acordo de cooperação técnica assinado com a AGESUS, que é a Agência Brasileira de Apoio à Gestão do SUS, e ele vai permitir que o governo, através da FUNASA, Fundação Nacional de Saúde, através de seus técnicos, possa fazer esse monitoramento de forma permanente.
0: E existe um outro trabalho desempenhado também pela FUNASA em relação à segurança hídrica, que é o programa Cisternas. Como é que ele atua para garantir água para as famílias de regiões secas ou semiáridas?
2: A iniciativa permite acesso regular à água potável para consumo humano por meio da captação e armazenamento da água da chuva. É importante que as populações do semiárido que estão nos escutando já sabem como funciona. Então, na realidade, nós, na prática, o programa ele funciona como uma instalação de reservatórios, né? Os reservatórios têm capacidade de 16 mil litros conectados aos telhados das residências, né? Então, nos períodos das chuvas, a água é captada, filtrada e armazenada para ser utilizada nos meses de estiagem.
1: O presidente, e quantas famílias já são atendidas pelo programa atualmente? Há previsão dele ser ampliado?
2: Olha, nós estamos atendendo agora 20.976 famílias, quase 21 mil famílias. E a ideia é que a gente faça essa ampliação ainda, tá certo? Os estados beneficiados nessa primeira etapa são Bahia, Ceará, Minas Gerais, Paraíba, Pernambuco, Piauí, Rio Grande do Norte e Sergipe, né? Os investimentos chegam a 250 milhões de reais.
0: E quais são os critérios de seleção das famílias atendidas pelo programa de cisternas?
2: Olha, boa pergunta, Luciano. Olha, o edital estabelece alguns critérios obrigatórios para participação. Por exemplo, as famílias precisam viver em comunidades rurais do semiárido, não ter acesso regular à água potável por rede de abastecimento e não ter sido atendido por programas de cisternas. Além, é claro, das residências ter as condições mínimas para instalação do equipamento. Telhado adequado, a captação da água da chuva, é importante que se tenha espaço suficiente no meio do terreno, né, para poder ter essas condições técnicas necessárias. Outro dado importante é que os critérios são situação de vulnerabilidade social, a pessoa tem que estar inscrita no CAD único, as famílias chefiadas por mulheres têm prioridades, a presença de pessoas com deficiência também, tiver um deficiente na família, um deficiente físico, no núcleo familiar, tem prioridade também. E, obviamente, e um dado muito importante, que está se dando como prioridade também as populações de comunidades quilombolas.
1: Agora, presidente, as famílias que tiverem interesse em receber esses equipamentos, elas devem fazer o quê? Procurar a prefeitura, a FUNASA diretamente, preencher um cadastro? Como é que funciona?
2: Olha, essas 20.976 cisternas já foram feitas a partir de um critério já estabelecido pela FUNASA. A prefeitura fez o levantamento inicial e encaminhou a superintendência, né, da FUNASA, e as pessoas agora devem procurar a prefeitura para poder saber quais os locais. A prefeitura previamente já tem todas as comunidades que vão ser beneficiada. E nós da FUNASA também. Nós vamos divulgar todas as comunidades que foram pré-selecionadas pelas prefeituras.
0: Muito bem, nós conversamos com o presidente da FUNASA, a Fundação Nacional de Saúde, Lenildo Moraes. Muito obrigado por sua entrevista aqui, a Voz do Brasil.
2: Obrigado, Mariana. Obrigado, Luciano. Boa noite a todos os ouvintes da Voz do Brasil.
1: O Ministério da Previdência Social e o INSS realizam nesse fim de semana um grande mutirão para atendimentos em diversas regiões do país.
0: São mais de 59 mil vagas destinadas a perícias médicas e avaliações sociais do INSS. As etapas obrigatórias para concessão de benefícios previdenciários e assistenciais.
1: O secretário de Regime Geral de Previdência Social, Benedito Brunca, disse que o tempo de espera vem caindo e destacou a importância do agendamento.
3: No Brasil, o tempo médio de espera no mês de abril estava em 40 dias. Na parcial que tiramos esta semana, esse tempo médio já caiu para 30 dias, o que é uma evolução de 10 dias. É importante que as pessoas que estão aguardando os atendimentos possam entrar em contato ou com o 135 ou no próprio aplicativo do meu INSS para poder fazer a confirmação e antecipar seu atendimento, porque isso vai abreviar o tempo da decisão do seu benefício.
0: Hoje, dia 28 de maio, é comemorado o Dia Internacional da Dignidade Menstrual.
1: No Brasil, dados do IBGE indicam que 15% das adolescentes deixaram de ir ao menos um dia na escola por falta de absorvente.
0: Para tentar mudar essa realidade, o governo do Brasil promove o Programa de Proteção e Promoção da Saúde Menstrual.
1: Em 2 anos, mais de 3 milhões de pessoas foram beneficiadas com itens de higiene e ações educativas.
4: A mineira Mariana Soares conta que menstruou pela primeira vez aos 13 anos de idade. E desde então, sintomas como fortes dores e enjoo são comuns para ela. Hoje, aos 22 anos, ela luta para que mais mulheres possam falar sobre saúde menstrual.
5: Eu sei que tem muitas vozes de meninas que sofrem como eu, mas não têm a oportunidade de, às vezes, saber que ela pode viver melhor. Isso é um direito nosso.
4: Combater preconceitos e tabus é um dos objetivos do festival Alana Ideia Fest 2026 para tratar sobre dignidade menstrual e proteção de meninas e adolescentes, como explica a diretora executiva do Alana, Flávia Dória.
6: 6 entre cada 10 meninas têm a rotina escolar abalada por essas dores menstruais e 4 em cada 10 meninas chegam a faltar na escola pelo menos uma vez por mês por causa dessas dores, que muitas vezes são incapacitantes. A gente precisa falar sobre isso.
4: A programação faz parte das ações do Dia Internacional da Dignidade Menstrual, comemorado nesta quinta-feira. Desde 2023, o governo do Brasil distribui de forma gratuita absorventes por meio do Programa de Proteção e Promoção da Saúde Menstrual. Em 2 anos, mais de 500 milhões de unidades já foram distribuídas, de acordo com a Coordenadora Geral de Atenção à Saúde das Mulheres do Ministério da Saúde, Mariana Seabra, além do fornecimento de produtos, ações educativas.
7: O programa tem um eixo de dispensação desses absorventes, né, através do programa Farmácia Popular. E hoje é possível retirar essas autorizações para as beneficiárias que são inscritas no CadÚnico através do aplicativo Meu SUS Digital. A segunda forma é através do programa Pé de Meia. E a terceira forma é justamente na Unidade Básica de Saúde, onde além da autorização, ela vai poder também ter todo o leque de informações.
4: Lembrando que o absorvente é distribuído de forma gratuita e o benefício é destinado a pessoas com idade entre 10 e 49 anos, inscritas no CadÚnico e com renda mensal de até R$ 218,00, estudantes da rede pública de baixa renda e pessoas em situação de rua. Reportagem Gabriela Noronha.
0: Amanhã é o último dia para fazer a declaração do Imposto de Renda.
1: A Receita Federal já recebeu mais de 37 milhões de declarações e a expectativa é chegar a 44 milhões de documentos.
0: Quem entregar fora do prazo estará sujeito à multa.
1: E é essas foram as notícias do Governo do Brasil.
0: Uma realização da Secretaria de Comunicação Social da Presidência da República.
1: Com produção da empresa Brasil de Comunicação.
0: Fique agora com as notícias do Poder Judiciário e do Congresso Nacional. Boa noite.
1: Boa noite para você e até amanhã.
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10: STF homologa acordo para viabilizar operação de crédito ao BRB.
11: STJ define que qualificadora de violência de gênero também se aplica a agressões contra a mulher em relação homoafetiva.
10: Semana na conciliação. Trabalhadores de empresa de tratamento de água e saneamento de Campinas fecha um acordo de mais de 7 milhões de reais.
12: Boa noite, eu sou Marcela Luiza.
10: E eu sou Walter Lima.
11: O Supremo Tribunal Federal homologou nesta quinta-feira um acordo entre a União, o Governo do Distrito Federal, o Banco Central e o Banco de Brasília para viabilizar uma operação de crédito destinada ao reforço financeiro do BRB.
10: A decisão foi tomada durante a audiência de conciliação conduzida pelo ministro Luiz Fux, Marcelo Della Libera.
13: O acordo permite que o Distrito Federal contrate um empréstimo junto ao Fundo Garantidor de Crédito para capitalizar o banco. A operação terá garantia de um sindicato de bancos e contra-garantia vinculada às verbas do Fundo de Participação dos Estados e do Distrito Federal e do Fundo de Participação dos Municípios.
11: O Comitê Nacional de Inteligência Artificial no Judiciário aprovou duas medidas para ampliar a segurança da inteligência artificial usada pela Justiça.
10: Coordenada pelo Conselho Nacional de Justiça, a manifestação técnica validou os riscos de inserção de comandos escondidos em documentos processuais e instituiu um Programa Nacional de Segurança para capacitação e com suporte e prevenção de riscos.
11: A manifestação técnica é a primeira medida nacional de orientação sobre o tema e deve ser submetida ao plenário do Conselho.
10: As medidas fazem parte das prioridades definidas pela gestão 2025-2027, coordenada pelo presidente do CNJ e do STF, ministro Edson Fachin.
11: Qualificadora de lesão corporal praticada contra a mulher pela condição do sexo feminino também se aplica em relação homoafetiva entre mulheres.
10: Essa é a conclusão do STJ, Fátima Uchoa.
14: Uma mulher foi acusada de insultar e agredir fisicamente a ex-companheira por ciúmes. O Ministério Público ofereceu denúncia por lesão corporal qualificada, considerando que a agressão foi cometida contra a mulher pela condição do sexo feminino e no âmbito doméstico. A Justiça de Santa Catarina condenou a acusada só pelo crime de lesão corporal em contexto doméstico. Já a sexta turma do STJ deu provimento ao recurso especial do MP. Segundo o ministro relator Rogério Schietti Cruz, basta o vínculo doméstico, familiar ou de afetividade e a condição de mulher da vítima para aplicação do sistema protetivo, sendo presumidas a vulnerabilidade e, consequentemente, a motivação de gênero.
11: Trabalhadores de empresa de tratamento de água e saneamento de Campinas fecham acordo de mais de 7 milhões de reais.
10: A conciliação foi fechada durante a Semana Nacional da Conciliação Trabalhista. Rafael Oliveira.
15: O acordo encerra uma ação coletiva de 2018 sobre gratificação paga a motoristas da Sanasa, empresa de economia mista de tratamento de água e saneamento de Campinas. 54 trabalhadores vão receber mais de 7 milhões de reais em valores líquidos. O acordo também prevê o recolhimento de 600 mil reais em FGTS e 2 milhões de reais em encargos previdenciários para a União. As negociações vinham sendo realizadas desde o início do ano.
11: Justiça recebe denúncia contra organização criminosa internacional por garimpo ilegal em Roraima.
10: Na ação, o MPF pede a condenação dos 6 integrantes do grupo e fixação de, no mínimo, 200 mil reais em multa por danos morais coletivos. Vanessa Pereira.
16: Segundo a denúncia, o grupo negociava ouro e diamantes extraídos ilegalmente no Brasil e no exterior, usando contatos e negociações no Peru para comercializar os minerais sem autorização. As investigações apontam investimento de 350 mil reais na compra de ouro e negociações de pedras avaliadas em mais de 100 mil dólares. O MPF pede a condenação dos 6 acusados por exploração ilegal de recursos minerais da União, organização criminosa transnacional, contrabando e lavagem de dinheiro, além de multa mínima de R$200 mil por danos coletivos e sociais.
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11: Uma boa noite.
10: E até amanhã.
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17: Eu sou Paula Groba.
18: E eu sou Ricardo Nakaoka.
17: E estes são os destaques de hoje do Jornal do Senado, que começa agora.
18: Senado aprova retomada de benefícios fiscais para o terceiro setor e isenção de IPI para pessoas com deficiência.
17: Escala 6x1, Senado vai analisar proposta aprovada pela Câmara.
18: Segue para sanção presidencial política nacional para estudantes com superdotação.
17: Boa noite.
18: Boa noite.
17: Hospitais filantrópicos, entidades assistenciais e organizações sociais podem voltar a ter acesso a benefícios tributários suspensos nos últimos anos. O Senado aprovou um projeto que retoma incentivos fiscais para instituições do terceiro setor e também garante a isenção do IPI na compra de veículos por pessoas com deficiência.
18: A proposta segue agora para análise da Câmara dos Deputados. Mais informações com o repórter Alexandre Campos.
19: Os benefícios referentes ao imposto sobre a renda das pessoas jurídicas, contribuição social sobre o lucro líquido e COFINS, atualmente assegurados por uma lei complementar apenas às organizações da sociedade civil de interesse público e organizações sociais, vão se estender também a todas as entidades do terceiro setor, como afirmou a relatora do projeto, senadora professora Dorinha Seabra, do União do Tocantins.
20: Infelizmente, no formato que está hoje, a PAIS e outras instituições já consolidadas na área social perderiam esse benefício.
19: O texto aprovado ainda reverteu outras reduções de benefícios. Um incentivo que passará a valer se a proposta virar lei será o referente à doação ou destinação para patrocínio de parte do imposto de renda devido por empresas para projetos esportivos, culturais e sociais, como os voltados para crianças, adolescentes e idosos. Também foi retomada a isenção total de IPI na compra de veículos por pessoas com deficiência.
17: E os municípios com pendência fiscal já estão autorizados a receber recursos de emendas parlamentares. A publicação que garante essa mudança já saiu no Diário Oficial.
18: Esse e outros dispositivos tinham sido vetados pelo presidente Lula, mas o veto foi derrubado pelo Congresso. Repórter Marcela Diniz.
21: Com a promulgação de 4 dispositivos da Lei de Diretrizes Orçamentárias de 2026 que tiveram veto presidencial derrubado pelo Congresso, ficam permitidas doações de bens e valores no chamado defesa eleitoral, que começa 3 meses antes e vai até o final das eleições. Outro dispositivo autoriza municípios de até 65 mil habitantes que tenham pendências fiscais a celebrar convênios com o governo federal, receber recursos de programas e ter acesso a emendas parlamentares. Na sessão que derrubou o veto, o presidente do Congresso, o senador Davi Alcolumbre, assinalou que essas demandas fizeram parte da marcha dos prefeitos à Brasília.
22: São estradas, são rodovias, são escolas, são unidades de saúde, são creches, são praças, enfim, são obras muito relevantes para os municípios brasileiros.
21: As outras 2 regras reinseridas na LDO autorizam o uso de recursos da Lei Orçamentária Anual em despesas que estão fora da competência da União e são relativas à malha hidroviária brasileira e à construção e manutenção de rodovias estaduais e municipais destinadas à integração de modais de transporte ou ao escoamento produtivo.
17: Você sabe o que é ludopatia?
18: Ludopatia é o vício em jogos de azar. Essa compulsão provoca perda de controle, endividamento e impactos graves na vida familiar e emocional dos apostadores.
17: Muita gente vem se conscientizando de que essa atividade pode ser destruidora. Em meio ao avanço das bets no país, mais de 570 mil brasileiros já recorreram à plataforma de autoexclusão criada pelo Ministério da Fazenda para bloquear voluntariamente o próprio CPF em sites regularizados.
18: O crescimento do endividamento de famílias por conta do vício em jogos acendeu o alerta no Senado. Os detalhes com o repórter Rodrigo Rezende.
23: Pelo menos 570 mil pessoas já fizeram cadastro na plataforma de autoexclusão para acesso a sites de apostas. O sistema do Ministério da Fazenda traz a possibilidade do bloqueio voluntário em todas as BETs legalizadas no Brasil. De acordo com o Ministério, do total de cadastrados, 207 mil usuários apontaram a perda de controle sobre o jogo e os impactos na saúde mental como principais motivos para a autoexclusão. O vício em jogos de azar, conhecido como ludopatia, atinge milhares de brasileiros, como alerta o senador Humberto Costa, do PT de Pernambuco.
2: Dados da Organização Mundial da Saúde apontam que a taxa de dependência em jogos de azar pode variar de 1% a 3% da população adulta. Se aplicarmos essa proporção ao Brasil, estamos falando de até 4 milhões de brasileiros já em situação clínica de vício.
23: Caso você deseje bloquear o seu próprio acesso aos sites e sistemas regularizados de apostas no Brasil, basta acessar autoexclusãoapostas.fazenda.gov.br. Lembrando que o exclusão é sem o tio. Você deve ter uma conta gov.br para fazer a solicitação e seu CPF será bloqueado em todas as casas de apostas.
3: Secas mais severas, chuvas intensas e eventos climáticos extremos podem marcar os próximos meses no Brasil com o fortalecimento do fenômeno El Niño.
5: Diante do risco de impactos na agricultura, no abastecimento de água e até no aumento de desastres naturais, o Senado reuniu hoje no plenário autoridades e especialistas para discutir medidas de prevenção e preparação. Os detalhes com o repórter Márcio Maturana.
6: O climatologista Carlos Nobre alertou que para este ano se espera uma intensidade maior.
24: Agora, maio, junho, julho, já temos 92% de probabilidade de começar um El Niño. E outubro, novembro e dezembro desse ano, a probabilidade é 98% desse El Niño ser forte ou muito forte. Então, nós temos que nos preparar muito.
6: O senador Hamilton Mourão, do Republicanos do Rio Grande do Sul, disse que é preciso aprimorar o Plano Nacional de Proteção e Defesa Civil de 2012, tornando obrigatórias simulações anuais nos municípios.
25: Se não treinar, nós não vamos conseguir executar na hora que a catástrofe acontecer.
6: O senador Hermes Klan, do PL de Santa Catarina, acredita que o trabalho do Senado para fortalecer o planejamento dos municípios em áreas de risco é fundamental, mas não é suficiente.
26: Muitos municípios brasileiros, especialmente os menores, não têm estrutura técnica, equipe permanente ou capacidade de acessar recursos federais com rapidez. O município sofre a tragédia, mas o sistema público só chega depois da água baixar. Enquanto isso, seguimos repetindo o ciclo. Desastre, reconstrução, novo desastre.
6: A sessão de debates foi pedida por todos os líderes partidários, com primeira assinatura de Esperidião Amin, do PP de Santa Catarina.
3: E a proposta que acaba com a escala 6-1 foi aprovada na Câmara dos Deputados na noite de ontem. O próximo passo agora é a análise dessa PEC pelo Senado.
5: Senadores, no entanto, divergem sobre a PEC, que garante aos trabalhadores 2 dias de descanso semanal remunerado. A proposta divide opiniões entre parlamentares e setores da economia. O repórter Douglas Castilho tem mais informações.
27: Uma das vozes contrárias à redução da escala 6-1 para de 5-2 foi o senador Oriovisto Guimarães, do PSDB do Paraná. Segundo ele, trata-se de uma medida demagógica.
28: O Brasil já tem o maior Bolsa Família de toda a história. Já tem auxílio gás, já tem benefício de prestação continuada. Não tem cabimento, não houve aumento de produtividade, não houve investimento em máquinas.
27: Mas o senador Irajá, do PSD do Tocantins, destacou que a nova jornada é uma tendência internacional fruto justamente da modernização tecnológica.
29: Se a tecnologia já flexibilizou a jornada de 40 horas para os setores corporativos de tecnologia, é um contrassenso condenar o trabalho do comércio a um modelo rígido de aprisionamento 6 dias por semana.
27: O senador Hamilton Mourão, do Republicanos do Rio Grande do Sul, considera a medida a uma intervenção indevida do Estado.
30: Então, se eu vou trabalhar 1 dia, 2 dias, 3 dias, 4 dias, 5 dias, 6 dias, 7 dias, é uma decisão minha numa negociação com aquele que está me contratando.
27: O senador Rogério Marinho, do PL do Rio Grande do Norte, concorda com a livre escolha e apresentou uma nova PEC que será analisada pelo Senado em conjunto com o fim da escala 6-1. A proposta prevê a negociação entre trabalhador e patrão quanto à quantidade de horas trabalhadas e o pagamento proporcional às horas efetivamente cumpridas.
5: Com edição de Paula Groba e trabalhos técnicos de João Lira, o Jornal do Senado fica por aqui. Acompanhe agora as notícias da Câmara dos Deputados. Boa noite.
3: Boa noite e até amanhã.
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0: Parlamentares reduzem a jornada de trabalho semanal para 40 horas.
1: Proposta votada estende imunidade tributária de entidades religiosas.
0: Plenário amplia incentivos para a indústria brasileira de fertilizantes.
1: Cobertura de mais doenças com teste do pezinho avança na Câmara.
0: Boa noite. A Câmara examina projeto que organiza a ampliação do número de doenças que poderão ser detectadas pelo teste do pezinho. Vamos ouvir a reportagem de Maria Neves.
4: A Comissão de Saúde da Câmara dos Deputados aprovou o projeto que estabelece os prazos para ampliação dos problemas de saúde incluídos no teste do pezinho. Uma lei de 2021 lista 13 doenças a serem detectadas no exame. A legislação determina ainda que o Programa Nacional de Triagem deve ampliar a testagem em 5 etapas, mas não estabelece a data para início de cada fase. Hoje, o Sistema Único de Saúde testa os recém-nascidos apenas para as 7 condições previstas na primeira fase, que inclui hipotiroidismo, toxoplasmose e hiperplasia adrenal. Pelo texto aprovado, a segunda etapa de ampliação do teste do pezinho, que inclui a detecção de doenças raras genéticas e metabólicas, deverá estar em vigor até 2027. As demais etapas deverão ser implantadas a cada 2 anos depois de concluída a segunda fase. A relatora, a deputada Rosângela Moro, de São Paulo, ressalta que a triagem neonatal é uma das formas mais eficazes de prevenção em saúde infantil. Ela lembra que a detecção precoce de enfermidades permite intervenções terapêuticas antes da manifestação de sintomas.
7: A triagem, ela faz o diagnóstico de doenças antes mesmo delas se manifestarem. É extremamente importante que as mães exijam, levem os seus neonatos para fazer a triagem neonatal. Quanto antes diagnosticado, você trata, até impede o desenvolvimento da doença. Um dos exames, por exemplo, ele impede o retardo mental das crianças, se for diagnosticado e tratado como dentro do devido prazo.
4: Ao apresentar o projeto, o deputado Eduardo da Fonte, do PP de Pernambuco, afirmou que as doenças raras atingem cerca de 13 milhões de pessoas no Brasil. Segundo o parlamentar, 75% dos acometidos por essas enfermidades são crianças e 30% delas morrem antes dos 5 anos de idade. Na opinião do deputado, ainda que as doenças raras não tenham cura, a detecção precoce é importante porque permite o tratamento adequado, que reduz as complicações e o risco de morte. A proposta, que estabelece datas para ampliação do teste do pezinho, ainda será analisada pelas comissões de Finanças e Tributação e de Constituição e Justiça. Da Rádio Câmara de Brasília, Maria Neves.
0: Saúde.
1: Hugo Leal, do PSD do Rio de Janeiro, critica o entendimento da Justiça Federal, que, segundo ele, pode dificultar a avaliação de pessoas com autismo leve e restringir o reconhecimento de direitos. Para ele, a medida contraria avanços aprovados na proteção às pessoas com deficiência.
0: O deputado também manifesta preocupação com possíveis impactos no acesso a benefícios sociais por famílias atípicas. Hugo Leal informa ainda que solicitou audiência pública para discutir os efeitos da medida e cobrar esclarecimentos sobre o tema.
10: Direitos Humanos.
1: Em defesa do Bolsa Família, Benedita da Silva, do PT do Rio de Janeiro, afirma que o programa é um instrumento de dignidade e combate à fome. Segundo a deputada, a maioria dos beneficiários conseguiu deixar o auxílio ao longo dos anos por meio da inserção no mercado de trabalho.
0: Benedita da Silva também aponta contradição em setores da elite que criticam investimentos sociais à população mais pobre, mas silenciam diante de subsídios e isenções concedidos a grandes empresas. Ela ressalta que as políticas de transferência de renda foram fundamentais para retirar o Brasil do mapa da fome.
10: Economia.
1: Câmara estende imunidade tributária das igrejas para a compra de bens e serviços destinados ao funcionamento das entidades. O repórter Marcelo Larcher tem as informações.
11: O plenário da Câmara aprovou proposta de emenda à Constituição que amplia a imunidade tributária das igrejas de qualquer culto para alcançar também a compra de bens e serviços necessários ao funcionamento das entidades religiosas. Imunidade tributária é quando o governo fica proibido de cobrar um imposto. A imunidade sobre patrimônio e renda já está assegurada às igrejas por diversas leis. A proposta aprovada deixa claro na Constituição que a imunidade tributária vai valer também para a aquisição de bens ou serviços necessários para a implantação, manutenção e funcionamento das entidades religiosas e templos de qualquer culto. A imunidade é estendida ainda para as creches, comunidades terapêuticas, mosteiros, seminários, conventos, serviços de acolhimento institucional, atividades sociais e assistenciais e demais atividades sem fins lucrativos. As condições e critérios de habilitação terão de ser definidas por lei complementar que ainda vai ser aprovada. Relator da proposta, o deputado doutor Fernando Máximo, do PL de Rondônia, diz que a proposta dá mais segurança jurídica para a imunidade já prevista na Constituição. Deputados da base do governo disseram que a proposta amplia um privilégio e permite que entidades ligadas à igreja sejam também beneficiadas por uma renúncia fiscal que será paga pelos demais contribuintes. Foi o que disse o deputado Pedro Czai, de Santa Catarina, líder do PT.
8: Três leis e a Constituição deixa claro o apoio, a isenção tributária, a imunidade. Agora, o que se quer é extrapolar por várias modalidades de imunidade tributária, como alguém dá uma palestra, ganha 200 mil, alguém compra um avião de 20 milhões, porque vai ser para atividade religiosa.
11: O autor da proposta, deputado Marcelo Crivella, do Republicanos do Rio de Janeiro, diz que a imunidade prevista na Constituição para as igrejas não existe na prática.
9: É só isso que nós queremos. Que a imunidade prevista na Constituição aconteça na prática. Eu já paguei imposto sobre tudo, o dinheiro que eu dou para a igreja não é para pagar imposto de novo. E outra coisa, se comprar um avião, um helicóptero, o senhor acha que a Receita Federal vai devolver isso?
11: A proposta de emenda à Constituição que amplia a imunidade tributária das igrejas de qualquer culto seguiu para análise do Senado. Da Rádio Câmara de Brasília, com informações de Daniela Lessa e Antônio Vital, Marcelo Larcher.
0: Justiça. Para Rogério Correia, do PT de Minas Gerais, o suposto uso de fundos de previdência estaduais como Rio Previdência em instituições privadas levanta suspeitas de favorecimento político. Ele alega que as denúncias sobre o Banco Master revelam uma relação que envolve integrantes da oposição.
1: Rogério Correia cobra a responsabilização de todos os envolvidos no caso e exalta a atuação das instituições de controle e do judiciário. O deputado espera que as investigações alcancem todos que desviaram os recursos de aposentados.
0: Marcon, do PT Gaúcho, denunciou supostos esquemas ligados ao Banco Master. Ele alega que o senador Flávio Bolsonaro teria visitado o banqueiro Daniel Vorcaro em busca de repasses para despesas do ex-deputado Eduardo Bolsonaro nos Estados Unidos e formação de Caixa 2 para campanhas eleitorais.
1: Marcon exigiu também explicações do presidente nacional do PL, Valdemar da Costa Neto, e da liderança da legenda no Rio Grande do Sul sobre as graves acusações de desvios e benefícios financeiros ilícitos.
0: 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Votação. A Câmara aprovou um projeto que cria incentivos para a indústria nacional de fertilizantes. A repórter Daniela Lessa explica que a intenção é tornar o Brasil menos dependente do mercado externo.
10: O plenário da Câmara aprovou o projeto que prevê diversos benefícios tributários, ou seja, descontos no pagamento de impostos para estimular a produção de fertilizantes no Brasil. O projeto cria o Programa de Desenvolvimento da Indústria de Fertilizantes, o Profert, que concede até 10 bilhões de reais em subsídios em 5 anos para fábricas de fertilizantes. Hoje o Brasil importa mais da metade dos fertilizantes e fosfatos utilizados na agricultura, principalmente de países como a Rússia, a China e os Estados Unidos. A proposta, já aprovada pelo Senado, está baseada em renúncia de receitas, ou seja, o governo deixa de cobrar impostos para estimular o setor. O texto final, apresentado pelo relator, deputado Júnior Ferrari, do PSD do Pará, limita essas desonerações em 2 bilhões de reais por ano e fixa prazo máximo de 5 anos para os benefícios. O projeto beneficia empresas com projetos aprovados pelo Ministério da Agricultura. Além disso, obriga a mistura obrigatória de fertilizantes nacionais no produto consumido e comercializado no país, começando com 2% ano que vem e chegando a 30% em 10 anos. O argumento é que o Brasil precisa ficar menos dependente do mercado externo. As medidas foram criticadas pelo deputado Gilson Marques, do Novo, de Santa Catarina.
12: Ele trocou a antiga forma de lidar com o problema, que era a desoneração tributária de IPI, COFINS, e ele abandonou essa forma de incentivo para ter uma outra forma de incentivo, que na verdade é uma reserva de mercado, ou seja, beneficiar poucos indicados. E, além disso, ele se apoia em pilares que nós não concordamos. Por exemplo, a mistura obrigatória de fertilizantes nacionais. Isso não faz sentido nenhum.
10: A proposta também permite que o governo federal crie linhas de financiamento a projetos de produção, pesquisa e infraestrutura, o que ficará a cargo do BNDES. De acordo com o relator Júnior Ferrari, a dependência de fertilizantes de outros países deixa o país vulnerável.
2: Esse projeto, ele é de suma importância, porque o Brasil, ele é um dos maiores produtores de alimentos do mundo. E hoje importamos cerca de 85% a 90% dos fertilizantes. Então, corremos o risco de falta de alimento no Brasil e no mundo. Daí a importância desse projeto, porque é uma questão econômica, mas muito mais, e principalmente, é uma questão de segurança alimentar.
10: Como foi alterado pela Câmara, o projeto que cria o Programa de Desenvolvimento da Indústria de Fertilizantes, com benefícios tributários para aumentar a produção nacional, voltou para análise do Senado. Da Rádio Câmara de Brasília, com informações de Antônio Vital, Daniele Lessa.
13: Agricultura.
1: Medinho Madeira, do PL de Minas Gerais, denunciou o desvio de 850 milhões do Fundo de Defesa da Economia Cafeeira, principal aporte do governo federal ao setor. O parlamentar afirma que os recursos devem ser utilizados exclusivamente no fortalecimento da produção.
0: Emidinho Madeira cobrou ainda a redução imediata das taxas de juros do Funcafé para aliviar os custos dos produtores que enfrentam instabilidade de preços e sequelas de anos de seca, especialmente no estado mineiro.
13: Turismo.
1: Bacelar do PV celebra o desempenho da Bahia na atração de turistas internacionais e atribui o avanço do setor, entre outras coisas, à ampliação da conectividade aérea. O deputado também faz críticas à condução da política de turismo durante a gestão anterior.
0: Bacelar lembra ainda que o aumento da chegada de visitantes estrangeiros e a relevância econômica da atividade têm impulsionado a expansão do setor. Segundo ele, tudo isso reflete políticas públicas de incentivo ao turismo nacional.
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13: Trabalho.
1: Câmara aprova a redução da jornada semanal para 40 horas e 2 dias de descanso remunerado. O repórter Antônio Vital acompanhou a votação.
15: A Câmara dos Deputados aprovou por 472 votos a favor e apenas 22 contrários a proposta de emenda à Constituição que reduz a jornada normal de trabalho para até 40 horas semanais e garante 2 dias de repouso semanal remunerado aos trabalhadores. Horas antes, o texto apresentado pelo relator, deputado Léo Prates, do Republicanos da Bahia, foi aprovado em uma comissão especial por 34 votos a 4. No plenário, o texto aprovado foi uma emenda apresentado pelo líder do PT, Paulo Pimenta, do PT do Rio Grande do Sul, praticamente idêntica ao aprovado na comissão e resultado de um acordo entre a maioria dos partidos. A aprovação desse texto alternativo impediu que fosse votada, a pedido do PL, outra proposta de emenda à Constituição, apresentada pela deputada Érica Hilton, do PSOL de São Paulo, que reduzia a jornada de trabalho para 4 dias por semana e foi analisada junto com o texto aprovado. Além da jornada de 40 horas semanais, o texto aprovado, conhecido como PEC do fim da escala 6x1, prevê que um dos 2 dias de descanso deverá ser preferencialmente aos domingos. A redução da jornada e a ampliação do descanso devem acontecer sem qualquer tipo de redução nos salários. Essa garantia também vale para os pisos salariais. A adoção da medida será gradual. 60 dias depois da publicação da emenda, a jornada normal não poderá passar de 42 horas semanais. Depois de um ano, deverá cair para 40 horas. A proposta foi criticada por deputados da oposição, inclusive do PL, que tentou aprovar a proposta que não tinha sido objeto de acordo no plenário. Para o deputado Bibo Nunes, do PL do Rio Grande do Sul, a medida proíbe as pessoas de trabalharem.
16: Estão querendo proibir de trabalhar nesse país. Não tem lugar no mundo que proíba de trabalhar. A esquerda só sabe viver de bocas e tetas. É com o trabalho que se vive. Trabalho honra, dignifica.
15: O deputado Carlos Aratini, do PT de São Paulo, criticou a tentativa de aprovação de texto que não tinha sido objeto de acordo.
16: Um destaque fake. Por que fake? Porque a maioria do PL atuou o tempo todo contra a PEC que acaba com a escala 6x1 e coloca a jornada de 40 horas. Chegaram a apresentar aqui uma emenda onde teria um prazo de implantação dessa modificação de 10 anos, mas agora eles dão uma de radical.
15: A proposta foi criticada por outros deputados da oposição. O deputado Kim Kataguiri, do Missão de São Paulo, considerou a aprovação da proposta uma medida eleitoreira que não trará benefícios reais ao trabalhador.
17: Aliás, o melhor cenário para mim era nem ter transição, era começar agora. Quanto antes começar,
6: antes as pessoas vão saber que é uma farsa, que a vida delas não mudou, não melhorou, que elas não vão estar trabalhando menos.
29: O texto permite que convenções ou acordos coletivos estabeleçam regime de compensação, inclusive para categorias com jornadas diferenciadas. Outro trecho prevê que lei complementar estabeleça medidas de transição para microempreendedores individuais, microempresas e empresas de pequeno porte. A proposta também permite que empresas que prestam serviço de mão de obra terceirizada para o serviço público, por meio de licitação, reduzam a carga horária dos funcionários após a alteração do contrato. Ao defender a importância de mais tempo livre para os trabalhadores, o autor de uma das propostas que deu origem à mudança, deputado Reginaldo Lopes, do PT de Minas Gerais, destacou as consequências de jornadas extensas para a saúde mental do trabalhador.
18: Nenhum setor econômico perde, muito pelo contrário. O que prejudica uma economia, uma empresa, é o seu trabalhador, seu colaborador adoecido. E hoje nós temos uma pandemia de doença mental no país.
29: O presidente da Câmara, Hugo Mota, classificou a aprovação como histórica. Depois de aprovada em dois turnos de votação, a PEC do fim da escala 6x1 seguiu para análise do Senado. Da Rádio Câmara de Brasília, com informações de Daniele Lessa, Antônio Vital.
0: Padre João, do PT de Minas Gerais, afirma que o fim da escala 6x1 restringe acordos trabalhistas que desrespeitem um novo limite de horas. Ele também relaciona a alteração constitucional ao combate à exploração do trabalho e à sobrecarga enfrentada principalmente por mulheres.
1: Heloísa Helena, da Rede do Rio de Janeiro, afirma que o debate sobre o fim da escala 6x1 representa uma reivindicação histórica dos trabalhadores. Para ela, a mudança pode melhorar a qualidade de vida e reduzir a sobrecarga enfrentada por diferentes categorias profissionais.
0: Segundo Alexandre Lindemeyer, do PT do Rio Grande do Sul, a redução da jornada de trabalho é uma pauta histórica para o parlamento brasileiro. Ele observa que, com o avanço da tecnologia, não há mais justificativa para manter uma jornada que adoece os trabalhadores.
1: Bebeto, do PP do Rio de Janeiro, declara posicionamento favorável ao projeto que acaba com a escala de trabalho 6x1. O parlamentar relembra sua trajetória profissional como servente de pedreiro, camelô e feirante, para reforçar seu compromisso com a defesa dos direitos dos trabalhadores.
0: Welter, do PT do Paraná, celebrou o avanço da votação para o fim da escala 6x1, destacando o impacto positivo da medida para mulheres, jovens e trabalhadores rurais. Segundo ele, a mudança promove uma rotina mais humana, além de alinhar o Brasil aos padrões de países desenvolvidos.
1: Pedro Paulo, do PSD do Rio de Janeiro, defendeu o fim da escala 6x1, destacando que a medida vai beneficiar milhões de trabalhadores ao reduzir o desgaste físico e mental. Ele afirmou ainda que o descanso adequado eleva a produtividade e saúde mental do trabalhador.
0: Ana Pimentel, do PT de Minas Gerais, afirma que a redução da jornada de trabalho sem redução salarial será uma conquista histórica dos trabalhadores brasileiros. A deputada afirma que o fim da escala 6x1 representa uma medida de justiça para quem enfrenta sobrecarga laboral.
1: Termina agora o Jornal Câmara dos Deputados, produzido pela Rádio Câmara. O programa teve trabalhos técnicos de Everson Urani e apresentação de José Carlos Andrade e Márcio Aquilissardi. Uma boa noite para você.
0: Uma ótima noite. A Voz do Brasil volta amanhã.
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0: Viagem Me Ajuda a abrir o baú da Mix aqui. É tanta música bacana que a gente vai ouvir. O Rapa vai passar por aqui, Green Day. O Fábio tá chegando também, ele já vai tocar Red Hot Chili Peppers. Tem The Cure, tem Tears for Fears. Aí é o seguinte, Fábio, você tem um presente muito legal pra dar de presente hoje, né, meu?
1: Pô, eu acho que eu vou mudar aqui. Eu vou dar um kit Nicoboco hoje com boné e camiseta
0: pra
1: galera.
0: Caraca, é muito estilo, cara. Então, se você tá precisando dar um up aí no teu visual, demorou pra você mandar o seu nome completo, mais a hashtag Nicoboco. Meu, esse kit é da hora, tem um boné lindo, maravilhoso, camiseta. Então é o seguinte, assume aqui que o trono é teu, tá?
1: Pode deixar. Obrigado,
0: Rai. É nóis.
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0: 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Mix 10:21 aqui na Mix, o Cake Never There. É o baú rolando, uma hora de música direto pra gente matar saudades. Valendo aquele kit Nicoboco com boné e camiseta pra renovar o seu guarda-roupa. 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

42 aqui no baú da Mix, R.E.M. Losing My Religion, matando saudades nessa noite de quinta-feira aqui pela Rede Mix de Rádio para todo o país com o baú da Mix. 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

0: Fechando aqui o baú de hoje, valeu todo mundo que participou, agora aquele kit Nicoboco com boné e camiseta, quem tá levando é o Eduardo Borges, final do fone 6273, Eduardo Borges, parabéns, aguarde que a equipe da Mix vai entrar em contato com você, tá? Siga Nicoboco no Instagram para ficar por dentro de todas as novidades, @ Nicoboco _ oficial, acabou!
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0: Mix 114 tá no ar, o Mix Acústico, e a gente abre com Oasis.
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1: Mix 11:22, Miley Cyrus, The Climb, fechando o Mix Acústico de hoje.
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Mix 11:52 aqui na Mix, a música não para, o som do Alex Oren, Ordinary, já meia-noite vai rolar um no break aqui na Mix, não vai perder. 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

0: Mix, faltando um minuto pra meia-noite. YouTube, I'm still having fall that I'm looking for. Depois do intervalo aqui na Mix, vai rolar aquelas 2 horas de música sem parar. No break.
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0: Mix 6:01, tá no ar o No Break. Se prepara aí pra essa avalanche de músicas agora na programação da Mix.
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0: Mix meia-noite 22, Google Dolls, Iris aqui na programação da Mix, no break rolando 2 horas de música direto. 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

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Domingão agora no finalzinho da tarde rola o resultado e você pode se dar bem aqui na Mix. Já pensou que legal? 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

0: Mix 1h49, você ouviu aqui no som do Aerosmith, Jaded, no No Break, 2 horas de música direto. Não acabou não, continua. Dead Swims agora.
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1: Mix 2 em ponto, Melim, ouvi dizer, acabou aqui.
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0: Olá, Natal, lá Rio Grande do Norte. Bom dia, Brasil, Zilzil. Estamos chegando hoje, sexta-feira, dia 29. É 29 de maio, o mês está indo embora. Eu acho que é o último dia útil, né? O último dia útil do mês de maio é hoje, sexta-feira. Muito obrigado pela audiência, seja muito bem-vindo. Bom dia, a partir de agora até as 8 horas. Todas as informações que você precisa ficar sabendo, você vai ficar sabendo conosco aqui. Informação com credibilidade, com descontração, claro, com a sua participação, através do nosso 98270033. Você manda zap, você liga, manda áudio, você escreve, você fala, você faz o que você quiser. 98270033 ou no nosso canal no YouTube Mix FM Natal. A partir de agora, tá bom? 6 horas e 7 minutos. Seja muito bem-vindo. Mulher presa em São Paulo por matar animais com os pés, vender vídeo na internet. Infeliz das Costa Oca foi presa. E daqui a pouquinho a gente traz pra você os detalhes. Médico condenado por negligência em atendimento adolescente que morreu no Rio Grande do Norte. Ainda, prefeitura culpa a KN por esgoto em Ponta Negra. A KN contesta. Tema Senai, olha aí que bacana. Abre inscrições para 500 vagas em cursos técnicos gratuitos lá em nós, em Mossoró. São algumas das notícias que a gente vai trazer para você a partir de agora, 6h07. Eu trago um bom dia dela. E ontem tava de folga, Duda Medeiros. Bom dia, Duda.
1: Duda Medeiros. Duda Medeiros.
2: Bom dia, Papinha. Bom dia, Vini, Betânio, pro Daniel e pro Felipe que estão aqui no estúdio. E é claro, para você que está sextando aqui com o Jornal da Mix, venham conosco até as 8 horas da manhã para começar esse final de semana, último final de semana de maio, bem informado. Agora é contagem regressiva pro São João. A gente já fica de olho nos festejos juninos. Então venham conosco. Olha só, ainda hoje a gente vai falar sobre esporte, isso porque tanto a ABC como a América e Laguna disputam aí a nona rodada da Série D do Campeonato Brasileiro neste final de semana. É a penúltima rodada da primeira fase. E no quarto bloco, a gente vai ter uma entrevista hoje muito especial com o secretário de Turismo aqui de Natal, Sancler Solon. A gente vai falar sobre o São João da capital, as atrações, programação, para você ficar por dentro. Daqui a pouco, inclusive, vai ter enquete no nosso YouTube, porque eu quero saber se vocês estão pretendendo curtir o São João aqui na capital potiguar. Tudo isso e muito mais por aqui, então manda o seu comentário, a sua interação, porque o dia tá só começando.
0: 6h09, São João da Record é aqui na Tropical, tá? O São João da Record, inclusive dia 20 de junho, a nossa TV Tropical irá transmitir ao vivo o São João da Record, ou seja, eu e a Priscila Freire estaremos na Arena das Dunas durante toda a noite e a gente vai chamar aí Maceió, São Luís do Maranhão, o Belém do Pará. Belém do Pará é norte, pô, tá ficando doido? Vai chamar a Bahia, vai chamar Sergipe. O que mais? Sergipe, Pernambuco, a gente vai chamar todo Canta Paraíba, vamos chamar o São João de Caruaru, São João do Piauí, o São João de Campina Grande, a gente Arrasou. Vai chamar aqui, nós que vamos comandar no dia 20 o São João do Nordeste, aqui nós receberemos TV Tropical. Toda Natal recebe aqui no São João do Nordeste mais de 100 profissionais da Record Nacional vão estar conosco aqui durante esse período, tá? Então o São João da Record é comandado este ano, todo ano é por um estado diferente, e esse ano vai ser a TV Tropical que vai comandar esse show ao vivo, dia 20 de junho, direto do Arena das Dunas. Agora deixa eu trazer o bom dia dele, 6h10, Vini Marinho. Bom dia, Vini.
3: Au! Duda Vini Marinho. Bom dia, Papinha. Bom dia, Duda, Betânio, Felipe, Daniel. Você que nos acompanha nesse início de sexta-feira. Bom dia para você que, assim como a gente, está tomando aquele cafezinho gostoso para despertar. Você que agora já está acompanhando.

0: 24 anos, foi morto com disparos de calibre 12 no rosto. Os detalhes eu trago já já aqui no Jornal da Mix.
1: Uma execução, né? Uma execução, e a gente traz daqui a pouquinho aí, é dentro do nosso programa, tá certo? 6:11, a gente tem também a voz de ouro do Rádio Potiguar, nosso amigo aí, Betânio Bezerra. Bom dia, Betânio.
2: Olá, bom dia, Papinha, bom dia, Vini, bom dia, Duda, você que acompanha o nosso Jornal da Mix. Olha, Papinha, daqui a pouco eu chego com essa informação de um advogado que foi preso por estelionato, falsidade ideológica, lavagem de dinheiro contra um cliente aqui na nossa capital. A outra é a respeito de que a polícia recuperou uma carga roubada de celulares, essa carga avaliada em R$200 mil. Daqui a pouquinho.
1: Daqui a pouquinho a gente traz para você. Advogado preso, é isso?
2: É.
1: Preso por desviar R$500 mil, é, de cliente. Tem que estar na cadeia, tem que ficar na cadeia, sim, com toda certeza, tá bom? A gente traz para você daqui a pouquinho, seja muito bem-vindo, você que está conosco no nosso canal no YouTube. Você que está no YouTube, muito obrigado pela audiência. Alô, meu amigo, Edmilson Nascimento, que é o primeiro sempre conosco na rádio, como também na nossa TV Tropical. Ele, Dona Valdenor Igapó, e ele chama a galera toda para dar o like, o joinha. Obrigado, Edmilson, um abraço. Bom final de semana para você. Armando Galúcio apareceu, um abraço. Ainda Emerson Leandro de Carvalho, um abraço, obrigado pela audiência. 6:13 em Natal, 6:13, e a gente começa o programa falando do setor policial mesmo assim, esse caso chocou o Brasil. Toda hora se vê vídeos na internet onde uma empresária de São Paulo, uma sem futuro, uma vagabunda, na verdade, a Dayana Schunzekel, sei lá o nome dessa infeliz, Dayana Schunzekel de Almeida, ela foi detida em seu apartamento no centro de São Paulo ontem, quinta-feira, dia 28, sob suspeita de torturar e matar pequenos animais, e ela fazia o vídeo fazendo essa desgraça, né? Ela fazia vídeo e vendia na internet. A prisão dela aconteceu depois de uma investigação iniciada por uma denúncia feita por uma ONG, sabe aonde, gente? Na Bulgária, cara. Imagine aí. Imagine se o caso não é sério. Imagine aí se o caso não chocou. Não chocou o Brasil, não, cara. Chocou o mundo, a pessoa na Bulgária, meu amigo, né, fazer essa denúncia, é porque o negócio é grave. A gente vê aí, pode colocar coloca na tela cheia, por gentileza, Daniel, para quem está no YouTube, no nosso chat no YouTube, quem está aí para dar uma olhada à prisão desta vagabunda, e ela com um sapato para uns 5 centímetros de salto. Aquele, sabe aquele sapato que chama de plataforma, né? Eu ainda chamo ainda isso, Duda? Chama de plataforma? É, plataforma.
3: Salto
1: a gente
3: 15.
1: A gente tinha cavalo de aço, lembra?
2: Cavalo de aço. Era,
1: a mulher tem a plataforma, que é de 20, sabe o que é cavalo de aço, não. Depois a gente disse pra ele, Betânia. Aí a plataforma, ela pisava, ela fazia, botava o vídeo, o celular no chão, e aí pisava, mostrava o pintinho, né? E aí ela, o pintinho lá piando, ela vai pisava no bicho até a morte. E isso não era só com pinto que ela fazia isso, não. Ela fazia com outras coisas, outros bichos também, né? E aí vendia, comercializava na Dark Web, né? Dark Web, acredito que esse, ela fazia com coelho também, esse Dark Web, Vini, deve ser o tipo, o lixo do lixo da internet, né?
0: Submundo da internet.
1: Submundo da internet. A identificação de Dayana se deu através de uma tatuagem, olha aí, na coxa esquerda dessa vagabunda, né? A tatuagem, e nos vídeos que ela publicava online, durante a operação policial, ela inicialmente negou se a pessoa dos vídeos, mas acabou admitindo ao confrontar sua tatuagem com as imagens gravadas. A polícia apreendeu calçados, possivelmente manchado de sangue usado nas gravações. Manchado de sangue e usado nas gravações. A gente não vai colocar o vídeo ela pisando. Obviamente que a gente não vai fazer isso, que é triste, tá? Só a gente falar já dá uma aflição, repulsa, né? Uma aflição.

0: condição da gente ver o que essa senhora fazia. E eu via ontem, na hora que o policial chegou, o delegado e o comandante, e dizia: a senhora está presa. Eu presa? Sim, a senhora torturar e matar animais. Eu? Não. Ele disse: tem certeza? Tenho. Tem meu rosto? Ele disse: não, mas tem a tatuagem. Levanta, ela estava com roupão. Esse roupão que ela está vestindo aí, cinza. E disse: por gentileza, levante só um pouquinho na sua coxa aí para eu ver. Quando ela levantou, disse: não, é a outra. Quando ela levantou, disse: essa tatuagem não é sua, não? Aí não tinha mal. Não tinha mal. Essa tatuagem não é essa mesma do vídeo, não. Não tinha. Aliás, é um gatinho. Essa tatuagem é um gato. Né? Aí eu vi que ela já matou um monte de gato também. Se ela matava coelho, matava pinto, matava gato também. Agora o problema, como diz na reportagem, ela foi detida. Ela foi detida, na verdade. Não fica presa, cara. Esse é o problema do Brasil, bicho. Não fica presa, cara. Continua fazendo, vai ser reincidente a vida toda. Né? Qual o prazer que se tem um cidadão, uma cidadã, qual o prazer que se tem de fazer uma maldade como essa? A gente já viu camarada dando paulada em cachorro de rua. A gente já viu camarada chutando gato, jogando gato para cima, para cair no chão, se estatalar. Agora, pegar um salto de um tamanco, sei lá que isso é um tamanco com a sandália, uma infeliz dessa, filmar matando os bichos e vender na internet. Cara, Deus me perdoe, mas eu acho que cadeia para uma infeliz dessa é pouco. Cadeia é pouco. Porque a vontade, Deus me perdoe, a vontade era pegar uma safada como essa daí, amarrar o cabelo dela aí e sair arrastando, nem que seja na bicicleta, arrastando ela assim 10 metros só para ela ver. Ah, tá machucando. Os animais também sofrem, filha. Os animais sofrem, os animais entendem o que a gente fala, a gente não entende a linguagem dos animais. Mas o que você fala, ele tem sentimento, ele fala. Né? Você chega com um cachorro e diga alguma coisa para ver se ele não tem o olhar dele, o sentimento dele. Diga para o seu cão que se ama para ver o olhar dele, diga direitinho. A minha cachorra mais velha, eu digo: a mãe sai tomar banho, viu? No pet shop. Quando amanhece o dia, ela não sai mais da cama, filho. Porque não gosta de tomar banho, mas entende, sabe que ela, né? Entende, cara.
1: Exatamente, papinha. Entende? E dois pontos chamam muita atenção nessa história. O primeiro é o que você já levantou da impunidade. Isso porque o crime de maus tratos a animais, e só cachorros e gatos, tá, entram aqui nessa punição. A punição vai de 2 a 3 anos, ou seja,
0: não
1: uma
0: fica
1: punição...
0: dois nem três dias.
1: Exatamente, tá? Então é uma punição ainda muito branda. Quando se trata de outros animais, a legislação brasileira prevê punição de 3 meses a 1 ano.
0: Não fica.
1: Pois é, ou seja, são punições ainda muito brandas. Segundo, se ela vendia esse tipo de conteúdo na internet, é porque tem pessoas que consomem esse tipo de conteúdo.
0: Que são nojentas iguais a ela.
1: Então, que pessoas cruéis são essas? E a gente, antigamente, tinha a Dark Web, né, como irrastreável. Era um local onde podia acontecer de tudo na internet e a lei não chegava. Hoje, a polícia já consegue rastrear, já consegue achar as pessoas que movimentam esse submundo da internet. Então é importante deixar claro que hoje a internet não é terra sem lei, mas infelizmente para crimes contra os animais a gente ainda tem uma legislação que não funciona, punições que não são cumpridas, e por isso que as pessoas fazem isso todos os dias, infelizmente.
0: É, mas por que então que fala-se tanto em... Como é que é? De regrar a internet?
2: Marco
0: de,
2: regulatório.
0: Marco regulatório. Por que essas plataformas não tiram de circulação, tiram do ar a Dark Web? Por que quando a gente vai escrever um comentário no Instagram e o Instagram acha que a gente está criticando, pronto, o Vini faz uma postagem, eu vou dizer, esse fila de um... Aí o Instagram corta assim... Tem certeza que você quer fazer esse comentário?
1: Isso.
0: É mais ou menos isso.
2: Isso.
0: Aí você vai e apaga, não bota, com medo de ser bloqueado. Eu passei 8 dias bloqueado, eu não podia ver uma live, eu não podia fazer uma live, eu não podia ver meu Instagram. 8 dias, porque eu mandei o cara para PQP. Eu mandei o cara para PQP. Aí me bloqueei. Por que que não tira do ar a Dark Web? É 2 pesos e 2 medidas, cara. É 2 pesos e 2 medidas. Quer dizer, a gente tem no país pessoas ou pessoa que uma canetada bota você na cadeia e lascou-se, não tem julgamento, não tem nada e fica preso. Por que que não dá a canetada para que tira a Dark Web da cadeia, de circulação do ar, da plataforma? Não tira, porque o próprio Instagram, é no Instagram, Dark Web?
1: Não. A Dark Web, ela fica dentro da internet, só que na internet convencional que a gente usa, por exemplo, se a gente abrir aqui o computador e entrar no Explore, no Google, a gente está sendo rastreado. Todos os nossos comentários, pesquisas, a polícia tem acesso, enfim. Mas a Dark Web é um servidor que foi aí construído, enfim, por quem codifica, né, a internet, pelos programadores, e ela não tem um servidor central, Papinha. Então ela muda de endereço, ela não é rastreável, a polícia não consegue encontrar muitas vezes quem está propagando esses crimes por lá, porque é outro tipo de criptografia chamada, né? Então as pessoas têm muita dificuldade de derrubar sites na Dark Web, porque normalmente esses endereços são mutáveis, e aí a polícia, infelizmente, ainda não consegue derrubar.
0: Então ela não sai do ar.
1: Ela não sai do ar.
0: Não vai, infelizmente. Então a prisão dessa vagabunda lá em São Paulo, dessa Daniele Serkel, tem até meu sobrenome, Daiana Serkel de Almeida, até meu sobrenome Almeida ela tem, essa vagabunda, mas não é prima minha não, se fosse não ia deixar de ser vagabunda também, do mesmo jeito, né, uma pessoa que fala um negócio desse. Essa menina, ela só foi localizada, descoberta, porque alguém denunciou através, incrível, né, da tatuagem na coxa. Através da tatuagem, alguém identificou e falou para a polícia. Quer dizer, então, que não foi através do Dark Web. Não. Foi uma denúncia e a polícia pôde comprovar. Então, se tem essa tatuagem, ela que está fazendo isso. As pernas, a tatuagem, os sapatos que ela usa, algum vizinho, alguém denunciou. Só, olha, a menina que está fazendo aquilo mora nesse apartamento, mora nessa casa e tal. E a polícia foi. Graças a Deus, tem pessoas ainda, sangue bom, pessoas que fazem denúncia. E existe aqui no Rio Grande do Norte, a gente tem divulgado constantemente, diariamente, denúncia por 181. Esse número você não é identificado, você não é chamado na delegacia, você não é chamado na Secretaria de Segurança, você não precisa dar detalhe seu, né? Não fica rastreado de forma alguma o seu nome, seu telefone. 181. Alguma coisa de errado acontece, você sabe que acontece, denuncie. Não tenha medo, não se preocupe, faça a denúncia, ninguém vai saber que foi você que fez a denúncia e você vai estar ajudando a sociedade, ajudando a polícia a colocar pessoas ruins na cadeia, se bem que não fica na cadeia. Um crime como esse, ela sai essa semana ainda, no máximo é o final de semana que ela vai passar presa, no máximo. Isso é Brasil, gente, isso é Brasil, e felizmente a gente tem que trazer à tona todo santo dia essa falta de punição que a gente tem. A gente tem uma insegurança de forma exacerbada, continuando, cada dia que se passa, aumentando mais e mais no Brasil inteiro, essa é a realidade. E a gente tem também uma coisa que vem com muito mais força ainda, com a insegurança aí, que é a falta de punição.
2: É verdade.
0: A impunidade. Então é remar contra a maré, mas vamos continuar remando. Um dia, quem sabe, nossos políticos mudam, nossos legisladores, como diria o velho alcaide, o antigo ex-prefeito de Mossoró, o velho Dizio Rosada, ele falava assim: os nossos caríssimos legisladores, caríssimos mesmo, viu? Vini Marinho.
2: Papinha, só tem um jeito, Jesus voltar, porque olha, na situação que a gente está vendo, a humanidade seguir, rapaz,
0: não
2: é algo.
0: Resolve.
2: É uma, olha, assim que você foi lendo aí a notícia e foi, vem na nossa mente, né, o que essa criminosa fazia, e dá uma repulsa, né, um sentimento de uma agonia, de você só imaginar. Imagina pessoas que compram
0: Júnior,
2: isso.
0: Vini Júnior, eu não vi, eu não consegui ver o vídeo. Quando ela levanta a perna, eu não consegui ver o vídeo.
1: É cruel.
0: Eu não consegui. E olhe que eu, antes de vir para Natal, que eu era repórter policial a vida toda, eu era acostumado. Hoje não consigo. Eu via, eu chegava com o povo do ITEP, cara com cabeça arrancada, eu pegava a cabeça do cara, botava dentro daquela gaveta. Eu almoçava lá dentro do ITEP, o cara fazendo a necrópsia, e eu lá conversando. Eu não consigo ver um vídeo desse mais, para você ter ideia como as coisas estão hoje, tão violenta. tão violenta, né, que você não vai, você vai esfriando, né, vai esfriando os ânimos, não, não dá, o sangue não consegue. Só se você for, sei lá, tem que barato. Ser um sangue de barato, sangue frio mesmo. Hoje eu não consigo, não vou mentir para você, o simples, simples entre aspas, gente, pelo amor de Deus, ato dessa menina pisar em cima de um pintinho, de um coelho, de um gatinho, não dá, cara, isso é para ser cadeia, no mínimo 3 anos presa, no mínimo, mas não vai, eu sei que você está questionando em casa, aí arrumando a meninada para ir para a escola, papi, um cara mata hoje uma pessoa, não fica preso, pois é, Brasil, aquilo que eu falei, quanto mais cresce a insegurança, mais aumenta a impunidade, é Brasil, filho, é Brasil, tem para ninguém não, Duda.
1: Pois é, Papinha, e seguindo aqui com a nossa programação de informações nessa sexta-feira, trazer aqui também que a Prefeitura culpou a Caerne por esgoto em Ponta Negra e a companhia contestou. Pois é, a gente vai trazer todas as atualizações sobre essa história, isso porque a Prefeitura de Natal atribuiu à Companhia de Águas e Esgotos aqui do Rio Grande do Norte a principal responsabilidade pelo despejo irregular de esgoto que foi identificado na região da engorda da praia de Ponta Negra. A gente está mostrando, inclusive, as imagens agora no YouTube do Jornal da Mix. O posicionamento foi apresentado ontem, quinta-feira, durante coletiva de imprensa da Secretaria Municipal de Meio Ambiente e Urbanismo, a CEMURB. De acordo com a pasta, a fiscalização realizada em conjunto com outros órgãos municipais identificou aí o extravasamento de esgoto bruto a partir de um coletor da rede da Caerne, que fica localizado ali na rua Halley Maestrinho, acredito que seja assim o nome da rua, no calçadão da Orla de Ponta Negra. O volume estimado é de cerca de 23 mil litros por dia, sendo direcionados para o sistema de drenagem pluvial, o que pode levar o material até a faixa de areia em períodos de chuva, inclusive, né? A situação resultou na aplicação de uma multa de aproximadamente 3 milhões de reais, com base na Lei de Crimes Ambientais. Pois bem, a Prefeitura, né, veio a público através da Secretaria ontem falar sobre essa situação de Ponta Negra. Ainda ontem, em nota, a Companhia de Águas e Esgotos do Rio Grande do Norte contestou as informações apresentadas pela Prefeitura de Natal e afirmou que não identificou irregularidades no sistema de esgotamento da região apontada, Papinha. Mas não é o que a gente vê nas imagens, porque claramente esgoto vem sendo despejado na praia de Ponta Negra e alguém precisa ser responsabilizado.
0: Não é claramente o que a gente vê e não é claramente o que a KN diz, né? Aliás, a KN, eu tô 38 anos de comunicação e 38 anos que eu falo que a KN deveria ser privatizada há muito tempo, como foi assim a COSERN. Eu acredito que sendo privatizada a gente tem uma melhoria no sistema por completo. Não só da entrega do serviço à população, mas também esse deixa eu dizer, esse desmando que a gente vê da Caerne o tempo todo em Ponta Negra, não é a primeira vez que a gente vê esse derramamento de esgoto caindo para dentro da Praia da Areia, ali no, já chegando no Morro do Careca. Tem um, não me lembro o nome, falei semana passada, de um flanelinho, flanelinha, e tem umas barracas lá, uma barraca verde. Ele diz, papinha, ajuda a gente, porque esse esgoto aqui, eu digo, isso é o quê? É da chuva? Disse, não, cara, isso é esgoto que está caindo exatamente daqui. E não é de hoje, faz tempo, mas a KN sempre nega que o problema seja dela.
1: 23 mil litros, papinha, é todos os dias.
0: É muita coisa, filho, é muita coisa. 23 mil litros é muita coisa, né? É muita lama, é muito, muito dejeto que cai para dentro da Praia de Ponta Negra, mesmo você falando, ah, papinha, mas aí tem a engorda que não foi finalizada, concluída da forma que deveria, a engorda, briguei muito para que o IDEMA, IDEMA liberasse, que a prefeitura fizesse aí a engorda de Ponta Negra, passei um ano brigando, gritando, ficando do lado da prefeitura, aí o IDEMA liberou, prefeitura fez, mas não concluiu, filho. Não concluiu, não está 100%. E aí a gente vê, fora engorda agora, esse desmando, essa aberração por parte da KN. E uma aberração pior ainda é ela contestar, questionar com a prefeitura de que a culpa não é dela, pô. Que a culpa não é dela. Nunca a KN tem culpa em nada. a Caerne que você paga 30 dias de água e só tem direito a 15, né? É dia sim, dia não. Você paga 30 dias, mas só tem 15 dias é que você recebe água. Quantas pessoas nesse momento estão acordadas desde as 4 da manhã, às 3 da manhã, para tentar segurar com a torneira lá de fora para ver se consegue encher um balde, meu amigo. Quantas mil pessoas não estão tentando e desde a madrugada? E você pergunta, isso é semana? Não, eu moro aqui há 20 anos, é sempre desse jeito. Aquilo que eu falo, a Caerne muda diretor, pode mudar, pode botar, como disse Vini, volta Jesus, porque não tem jeito. Para a Caerne também, só Deus, meu amigo, para resolver o problema da Caerne.
2: Papinha? Hein?
0: Não tem direção no mundo, até hoje, que consiga resolver os problemas da Caerne. E não são poucos os problemas, não são poucos.
2: Falta abastecimento e falta também o correto direcionamento do esgoto, que é exatamente nesse caso, né? Natal, inclusive, desde 2000, começo dos anos 2010, ali 2011, existe um marco regulatório do esgotamento sanitário que Natal ainda não cumpriu. Já são 16 anos que está aí nessa peleja para Natal ser, pelo menos, a primeira cidade do Rio Grande do Norte que seja 100% saneada. E isso ainda não aconteceu. A Zona Norte, com mais de quase 500 mil pessoas que moram lá, apenas 3% da Zona Norte é saneada. Então, falta muito, realmente. Falta gestão, falta entendimento.
0: Falta querer dos gestores, o querer.
2: Isso. E aqui, inclusive, no Rio Grande do Norte, tem inúmeras cidades que não tem nem 0,1% de saneamento feito no Rio Grande do Norte. Então, falta mesmo, falta muito da gestão da Caerne.
0: A Caerne não adianta. Eu tenho alguns amigos na Caerne de anos, tenho alguns amigos, respeito a Caerne, respeito os funcionários. Quando eu falo Caerne, algum funcionário fica chato. Não fique, não. Estou falando de vocês, não. Estou falando da direção, né? Ah, a direção mudou. Vai mudar a vida toda também. E nunca resolveu. O governo também tem culpa. Claro que tem culpa. Acredito que 80%, porque a direção de Caerne sempre foi cabide político. Essa é a realidade. É cabide político. O cara resolver não resolve. Você colocando um cara técnico para Caerne, ele não resolve, pô. É incrível. Incrível negócio desse.
2: Agora, engraçado, eu acho que é algo nacional, porque, olha, todas as fornecedoras de energia no país inteiro são privadas. Hoje estão privatizadas. Agora, somente no Rio Grande do Sul e no Ceará que as gestoras de águas e esgotos são privadas. O restante do país inteiro fazem parte do Estado. Eu não sei se é algo nacional, se deveria ter aí alguma iniciativa para que todas
0: coragem,
2: as...
0: Coragem, não é? Coragem. Isso depende de cada estado. É coragem, pô. É coragem. É. Coragem do governo chegar aí e como Garibaldi pegou e disse, vamos privatizar a COSERNE. E deu certo. É. E deu certo. Rapaz, é que você falou em 0,1, os defeitos, problema da COSERNE com o cidadão, hoje, se chegar a 3%, é muito, cara. De antigamente, você tinha problema com a COSERNE todo dia. A sua luz caía, dava uma queda de energia. Você esperava o dia todo para que fosse resolvido. Hoje não, você consegue resolver em uma hora, duas horas estourado, você consegue resolver, dependendo do problema. Antigamente não. Então eu acredito que daqui para... Eu só vou morrer com 100 anos, falta 40. Daqui para os 100 anos que eu tiver sendo, a gente vai ter a privatização da Caerne. Eu tenho fé em Jesus Cristo que isso aconteça assim. 6h35, vamos trazer Betânia Bezerra com sua primeira notícia. Betânia, você quer trazer sua primeira notícia, meu querido, agora?
3: Vamos lá então.
0: Vamos lá.
3: Pois é. Bom, a Polícia Civil do Rio Grande do Norte deflagrou ontem a Operação Patrocínio Impiel. Essa operação resultou no cumprimento de 4 mandados judiciais contra um homem de 43 anos, advogado. Ele é suspeito da prática dos crimes de estelionato, falsidade ideológica, lavagem de dinheiro,
0: patrocínio. Um advogado ou um bandido?
2: É um bandido.
0: Olha só a quantidade. Eu repeto do começo aí. Ele é suspeito de quê? Você é um bandido, você é um advogado. É um advogado bandido. O cara se formou para fazer fuleiragem. É um bandido formado.
3: É simplesmente suspeito da prática dos crimes de estelionato, falsidade ideológica, lavagem de dinheiro, patrocínio infiel.
0: Quatro.
3: Isso aconteceu aqui em Natal. Durante a ação, foi cumprido o mandado de prisão preventiva contra o suspeito, além de 3 mandados de busca e apreensão incluindo diligências realizadas em um escritório de advocacia. As ordens judiciais foram executadas nos bairros Neópolis e Lagoa Nova, aqui na capital. De acordo com as investigações, a vítima procurou a Polícia Civil após relatar que havia contratado o advogado para ingressar com ação revisional relacionada à aquisição de um imóvel comercial. No decorrer do processo, o homem teria informado falsamente que o Poder Judiciário havia autorizado o pagamento das parcelas do financiamento por meio de depósitos judiciais vinculados ao processo. Conforme apurado, o advogado orientava a vítima a transferir os valores das prestações mensais superiores a 11 mil para contas bancárias de titularidade dele e de sua esposa, sob a justificativa de que os recursos seriam posteriormente repassados à conta judicial. Acreditando na versão apresentada, a vítima realizou diversas transferências entre os anos 2021 e 2025, totalizando um prejuízo estimado em R$500 mil. Além disso, a vítima acreditava que os pagamentos estavam sendo utilizados para quitar o financiamento do imóvel comercial. E diante das cobranças realizadas pelo próprio advogado, chegou ele a vender o imóvel residencial para evitar atrasos nas parcelas. A operação foi denominada patrocínio infiel, em referência ao crime previsto no artigo 355 do Código Penal, que tipifica a conduta do advogado que trai o dever profissional, prejudicando interesses do cliente que confiou no patrocínio da sua causa. A Polícia Civil solicita que informações que possam contribuir com as investigações sejam repassadas de forma anônima por meio do Disque Denúncia 181.
0: É engraçado que na reportagem a gente não tem o nome do advogado.
2: Tem.
0: Não tem. O advogado, ele tem as suas prerrogativas, ou seja, tem seus benefícios, seus privilégios, na verdade, e que ninguém, a OAB, não vai e não tem a obrigação de dizer nem a polícia agora, o nome do cara.
2: Agora,
0: se fosse Betânia Bezerra, que tivesse batido no carro, atropelado um ciclista, se fosse Papinha, aí estava nas primeiras páginas em letras garrafais.
3: Pois é, Papinha. Agora, como se trata de um advogado, a OAB vai, faz um acompanhamento. No caso, acompanhou mesmo até a delegacia, mas chegando lá, viram realmente o resultado. E o advogado, no momento, recebeu voz de prisão e foi encaminhado ao sistema prisional.
0: Tem que ficar, eu sou de acordo que advogado, que policial, bandido, tem policial que faz coisa errada, esse pessoal tem que ser expulso, tá? Tem que ser expulso. O cara advogado, no caso, ele perde a carteira da OAB. Ele já perde a carteira da OAB e todo mundo, cara, pega aí o número, o nome do cara em todo canto. Se ele estiver advogando lá no escritório, ele não pode, chama a polícia. Ele não pode advogar por trambique que ele deu, né? O policial também que faz coisa errada, eu vou repetir isso há anos que eu repito isso, há anos que eu repito, lá em Mossoró, um policial foi preso assaltando as estudantes da UERN, com 15 minutos depois do assalto, a guarda municipal prendeu ele em flagrante. O que é que faz? Comando. Coloca ele no quartel, tá preso. Depois o cara, o povo esquece, o cara volta pra rua. Tá errado. O cara foi preso assaltando, foi flagrante. Esse cara é pra ser expulso, preso e julgado como cidadão comum. É pra acontecer, mas não. Geralmente coloca como se fosse um lixo pra baixo do tapete. Tá errado. Bandido é bandido. Pode ser apresentador, repórter, médico, advogado, polícia, bexiga tá boca. É bandido, é bandido, pô. Não tem esse negócio de você dizer, não, mano. O cara era gente. Era. Quando você nasce, é gente boa. Aí depois você vai aprendendo. Aí você vai formando o seu caráter. Tem gente que tem caráter, tem gente que já nasce e vai formando o mau caráter. Esse daí não tem jeito. Não tem jeito. Esse não tem jeito. Infelizmente. 6h41, Duda, vamos em intervalo? Vamos
1: Bora lá, só lembrar o pessoal que tem enquete rolando no nosso YouTube. A pergunta é: você vai curtir o São João aqui no Rio Grande do Norte? Isso porque a gente tem tanto Natal, como Mossoró e outros municípios também com muitas festividades. Então deixa o seu voto aí no nosso YouTube.
0: Vamos passar um abraço pro pessoal que tá no YouTube, pessoal que tá no carro levando a criançada pra escola. Um abraço, obrigado, bom dia. Bom dia, obrigado pela audiência. É muita gente que escuta a gente nos carros agora, levando a garotada para a escola. Eu aqui você tem informação com credibilidade, com descontração e não tem pornografia. Vamos pro intervalo, boy?
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1: Bom dia, bom dia, bom dia, bancada da Mix. Bora, meu amigo Ciro, bora, Duda, bora, Vini, bora. Meu amigo Betânio Bezerra, é o quarteto fantástico aí no Jornal da Mix, metendo a colher com Ciro Robinson, o Papinha Duda. 3:30 da manhã, acordei o Papinha hoje, 3:30 da manhã. Disse, Papinha, tá chovendo não, cuida. Tô aqui, ó, nossa rodovia. Amanhã, Matinoco. Essa é a BR-101, ó. Quem vem ali da Ambev, quem vem Moinho dos Ventos, litoral, para aqui, ó. Dê a preferência, beleza, tudo tranquilo. E quem faz esse entroncamento aqui, ó, com a Moema, Tinoco, Tacuia Lima. Ali na frente é o nosso ponto, ponto Gordinho. Deixando você muito bem informado, bem cedinho, aquele café ligadinho aqui no Jornal da Mix. Ciro Robinson, metendo a colher, o Papinha, é o quarteto fantástico. Nesse momento o trânsito já começa, claro, com mais fluxo de veículos indo ao trabalho, e a gente pede muito atenção. Redobrem a atenção quando chega aqui, ó, nesse cruzamento. E vou pedir mais uma vez, hein, o semáforo. Aqui pode ser colocado o semáforo 3 tempos para facilitar aqui o serviço para quem vem, para quem entra, para quem sai. Cuida!
2: Valeu, Carlos Silva, valeu. Tu vai acordar tua mãe de madrugada, filho de uma mãe. Tu acorda tua mãe, tu liga pra ela de 3:30 da manhã. Mamãe, tá tudo bem? Acorda, levanta. Filha da mãe dessa vai dormir de 7 horas da noite. Vamos a 3:30, fica perturbando a gente.
3: Minha nossa.
2: Ai, papinha,
3: eu fiquei curiosa, aproveitando que hoje é sexta-feira, sexto, o Carlos Silva sempre diz que nós somos o Quarteto Fantástico.
2: Não, ele tá,
3: e agora
2: tá,
3: eu tô
2: errado.
3: Na dúvida, quem é quem aqui do Quarteto Fantástico? Porque a mulher só tem uma, que é a mulher invisível. Mas aí tem o Rocha, que é o que tem o corpo, parece uma rocha. Tem o senhor...
2: O Rocha, então, deve ser Vini.
3: É Vini. É bombado, né? Tá aí, é o Coisa. Pois é. Aí tem o Tocha Humana, que ele consegue ficar ali em chamas e voar.
2: Bom, tô relacionado à tocha humana, eu que sou preto, então já ficou, já queimou
3: e
2: tudo.
3: E tem o senhor fantástico, que é super elástico. Bom,
2: tu tá aí, Bezerra.
3: Tá aí, então. Formou. Tá aí, formou. Quarteto fantástico.
2: Eu não gosto muito desse negócio de trazer, eu só não gosto quando ele fala essa palavra fantástico, tá?
3: Quarteto espetacular.
2: Tem que ser o quarteto espetacular. Tá, fantástico é concorrente nosso, cara, senhor. Tem que ser espetacular, cara. Mas bacana, não. Vale a pena?
1: Ai, para! Daniel, bom dia! Sexto! Vini, bom dia! Convidar vocês ao Point hoje, Vini, Daniel, o Point da Mimi. Ciro, bom dia pra você, meu chocolate, meu negrão abençoado. Duda, sei que você estava muito cansada ontem, não compareceu também pelo motivo da derrota do ABC. Betânio Bezerra, pra você, cheiro da Mimi. Ei, Betânio, cadê aquele menino que toca e canta batendo um tambor d'água mineral? Bom dia, Quarteto Fantástico. Ai, pai, para. Eu fico impactado. Eu vi no Jornal da Mix pela 103 ou pelo YouTube. Bom dia.
4: Bom dia, Papinha. Bom dia,
2: fala, Pontioca.
4: Bom dia, Vini. Bom dia para todos os ouvintes da Rádio Mix. Aqui que fala é o Carioca. Ô, Pontioca. O 06. Cadê o sorteio do combustível dessa semana, Papinha? Eu tô aqui próximo à rádio aqui da Rádio Mix. Doido pra comer aquele croissant. É croissant? Não sei, sei lá. Não chegou ainda não, Papinha?
2: Não, daqui a pouco chega só uma caixa.
4: Vamos de trás. Zona Leste, Zona Oeste. Tudo uma uva. Agora vamos diretamente pra Macaíba. Tô indo embora, Papinha. Não é hoje que eu tomo esse café na rádio. É isso aí. Vamos que vamos. Que seja a melhor sexta-feira das nossas...
5: Bom dia, Papinha, bom dia, dona menina, bom dia, senhor menino que estão por aí, clientes motores por aplicativo, já passei já aqui na Tomalhandim, usufrui bem o trânsito, quem tá indo pra Estremóis, viu, mas quando chega no trevo aqui, quem vem de Ceará-Mirim, pega um pouquinho de trânsito, quando passa, fica só o mel, viu, fica igual a uva, já desci aqui na Ponte Velha, também tem um pouquinho de trânsito aqui na descida. Mas quando passa, viu, a descida da Ponte Velha e o sinal que colocaram ali, que inventaram, Fica igual uma uva, viu? Quando passa, fica só o mel. Bora, viu? Viu, papinha? Bora, papinha, bora, bora, que hoje a gente fica rico, viu?
2: Valeu, obrigado, Potioca, Carlos Silva, Mimi, ainda aí o Gleidson, motorista por aplicativo. Ô, Potioca, eu vou ver se eu faço sorteio hoje, viu? Mas se eu não fizer sorteio aqui, pronto. Potioca, é o seguinte, Potioca, eu vou ser bonzinho. Eu vou lhe dar 10 litros de gasolina.
3: Eita! Sextou, hein?
2: 10 litros de gasolina pro Potioca.
3: Sextou desse.
2: Sem sorteio, sem sorteio.
0: Seu bicho louco.
2: Entra em contato pra gente ver como é que faz o Potioca. Pronto, Potioca, 10 litros pra tu. Pobre Potioca é andar mais do que o Samu Metropolitano, né, não é?
3: Com certeza.
2: Eu já fui em São José de Mipibu, já fui em São Gonçalo, já estou em Macaíba. Que...
3: E são 6h50 da manhã,
2: tá,
3: viu?
2: Tá louco, meu irmão. Olha, são 6h53, é verdade, Duda. E olha só, o Senai abriu inscrições para cursos técnicos gratuitos em Mossoró. 500 vagas disponíveis, gente. O prazo de inscrições vai até 7 de junho. Os cursos serão oferecidos pelo Centro de Educação e Tecnologia Ítalo Bolonha. As inscrições poderão ser realizadas através de um link... www.rn.senai.br/oportunidades/. Vou repetir. www.rn.senai.br/oportunidades/. A barra é aquele tracinho, tá? O tracinho enviesado que você coloca assim é a barra no caso. O resultado final está programado para ser divulgado no dia 29 de junho no site oficial de publicações do Senai. E as aulas estão previstas para iniciar 1º de julho. Resultado dia 29 de junho. 2 dias depois já começam aí as aulas, tá bom? Para concorrer, você precisa ter no mínimo 16 anos completos na data de início das aulas, até 1º de julho. 16 anos, e comprovar escolaridade mínima exigida, seja o ensino médio concluído ou está cursando a partir do segundo ano, para quem tem parente em Mossoró, para quem está nos ouvindo em Mossoró, aí é uma bela oportunidade. Eu sempre quis estudar no Senai quando eu era menino, cara. Eu nunca estudei, eu tinha vontade, eu ia lá só para visitar o Senai. Lembra quando chegou o Senai ali em frente do Ceasa, um praidão, a coisa mais linda do mundo, e o cara para estudar no Senai era como se você estivesse estudando também, era a mesma alegria de se estudar no Cefet, que hoje é FRN, era Etferne, depois era Escola Técnica Federal do Rio Grande do Norte, depois foi Centro Educação Federal, que era Cefet, Centro de Educação Federal do Rio Grande do Norte, e agora IFRN. Eu acho uma oportunidade excelente, é de graça, é bacana. 500 vagas para vários cursos, e o cara que se forma no Senai ou no IFRN, ele sai com a vida, eu posso dizer que ele sai com a vida garantida, pô. Ele sai com a vida feita, é um curso profissionalizante, um curso técnico, na verdade, mas você sai aí preparado para encarar. Você termina o curso, você pode viajar para qualquer parte do Brasil que você diz que é, pô, eu tenho um curso pelo Senai. Então você é respeitado assim como órgão, né? Pode chamar de órgão, Senai?
3: Porque muitas vezes dentro do próprio curso você acaba tendo estágios, né, em empresas. E aí desse estágio muitas pessoas já são contratadas, ou seja, terminam aí os cursos já com um contrato fixo. Então é uma oportunidade realmente imperdível.
2: Eu acho interessante. 6h56, a Secretaria Municipal de Mobilidade Urbana, STTU, informou que a instalação e reinstalação de abrigos de passageiros em Natal estão atualmente condicionadas ao cumprimento de decisão judicial decorrente de ação movida pelo Ministério Público do Estado. De acordo com o órgão, a determinação estabelece que novos equipamentos só poderão ser implantados em locais que atendam integralmente às normas técnicas de acessibilidade, especialmente em relação à largura mínima de circulação nas calçadas, fixada em 3,10 metros. A população tem percebido a retirada das coberturas em diversos pontos da capital potiguar. Segundo a STTU, a exigência tem impedido a reinstalação de abrigos em alguns pontos da cidade, mesmo após intervenções e planejamento técnico realizado pela Secretaria. No caso do ponto localizado próximo ao Natal Shopping, na Zona Sul, o abrigo foi removido devido ao avançado estado de deterioração da estrutura. No entanto, a reinstalação está impedida porque a calçada do trecho possui largura inferior à exigida pela decisão judicial. Agora, eu acho interessante, nessa mesma calçada, eu vou te mostrar a foto aqui, que eu sou, eu mato a cobra e mostro a cobra morta. Eu acho, a lei funciona para uns, para outros não. É, funciona. Olha que bacana que a gente tem nessa calçada. Não pode colocar uma outra parada de ônibus por falta de estrutura na calçada ali do Natal Shopping, ali perto do Carrefour.
0: Engraçado. Aí, enquanto essa decisão não sair, o povo vai ficar no meio do sol e da chuva mesmo esperando o ônibus,
2: O povo vai ficar
0: nas paradas que não tem?
3: E outro trecho é aquele ali da Ribeira, que inclusive a gente tá mostrando no YouTube, que já é um problema muito grande, porque as pessoas tinham aí essa parada, né, que, enfim, não escapa de chuva, não escapa de sol ali com aquele teto que não funciona, e agora não tem parada nenhuma, e é um local onde muitas pessoas circulam, pegam ônibus pro centro da cidade, pra Zona Norte, e agora, como essas pessoas ficam? A gente vive numa cidade em que a cada minuto pode o tempo mudar, chove demais, enfim, é uma situação, exatamente, é uma situação muito complicada.
2: É, aí eu tô procurando aqui, interessante, eu fiz um videozinho, deixa eu ver se eu acho, daqui pro terminar o programa eu acho, que ali na calçada, essa mesma calçada, tem um carro do DR, Departamento de Estradas de Rodagens do Rio Grande do Norte. Uma van, quando não é uma van, uma besta, uma sprint, é um carro pequeno, um Gol. Esse carro fica literalmente estacionado em cima da calçada. Você sabe que nenhum carro da gente pode ficar em cima da calçada atrapalhando pedestre. É multado ou removido, né? Mas o carro de quem está lá para fiscalizar, que é o DR, fica em cima da calçada, que a STTU não pode relocar, colocar novamente uma estrutura, uma parada de ônibus. É dois pesos e duas medidas, cara. Eu vou procurar, porque vou achar
0: quem
2: aqui.
0: Quem passa o ali, se você achar, mas quem passa ali,
3: vê todos os dias
0: esses carros lá. Ou é a van, ou é o carro pequeno, passeio. Isso aí a gente vê, passa por ali. Rapaz, olha, essa exigência do Ministério Público, válida. É válida a exigência, claro, sim. Claro. É necessário ter acessibilidade, melhorar.
2: Todo canto tem que ter,
0: para aquelas pessoas que têm dificuldade, para as pessoas com deficiência, que usam cadeira de rodas, por exemplo, idosos que precisam, têm aí uma mobilidade reduzida. É necessário. Mas enquanto isso, você vai deixar quem está esperando o ônibus debaixo de sol, de chuva, o tempo todo? Rapaz, isso é uma falta de respeito com a população muito grande. Isso porque vem através do Ministério Público, né? Que deveria, todo respeito aos profissionais do Ministério Público, aos promotores, mas nessa questão aqui, tá errado, gente.
3: Devia haver um prazo, né, pra adequação do espaço, mas até lá que as paradas ficassem, né? Que os pontos, pelo menos as coberturas, pra proteger a população.
2: Mas tiraram aquela cobertura, não, como é que chama? Que era de parada de onde você chegava, de integração.
3: Isso.
2: Que tinha ar-condicionado na época.
0: Tiraram
2: tinha Wi-Fi, tinha tudo lá na época, tinha tudo, era uma beleza.
0: É uma das melhores, porque aquela dali, essa que tem aí hoje, ainda você ainda tem uma certa proteção do sol, né? Tem uma sombra pra você ficar. Mas na chuva, essa daqui que a gente tá mostrando no canal do YouTube, essas que hoje, na chuva, meu amigo, você se molha todinho.
3: Exatamente.
0: As únicas paradas que eu vi prestarem aqui na capital foram essas estações de transferência, que você entra nela, né, mesmo, e lá você tem toda aquela proteção de vidro, lá você fica, você sai do ônibus, fica sequinho, não tem problema, pode esperar a chuva passar ou não, né, enfim, mas essas aqui, e nem essas agora pra ter. Aí, meu irmão, dificulta pro trabalhador, a trabalhadora que tá pagando todos os dias já uma tarifa exorbitante pro valor de ônibus que a gente poderia ter,
2: sem qualidade,
0: sem qualidade que não existe, para ainda não ter nem agora.
3: E que vive a rotina na pele, né? Porque são pessoas que usam o transporte público e estão nas paradas todos os dias. Então, realmente é uma situação que precisa ser olhada aí com mais carinho pelas autoridades, porque não tem condição.
2: E se você perguntar a essas pessoas, usuários de transporte coletivo, você perguntar qual é a necessidade, qual a falta, achei. Vou mandar para vocês aí, tá? Vou mandar para vocês aí. É, qual a necessidade? O que é que você acha que deveria, sem falar de um bom transporte coletivo, sem com ar-condicionado, com cadeiras bacanas, nada disso. Eu estou falando, é se você perguntar de forma, como é que se diz, não é como, igual pesquisa. Tem a pesquisa, aquela pesquisa que chama espontânea, e a outra é, como é que chama a outra? Que é induzida, como é que chama?
0: Induzida, né?
2: Não, é espontânea e a... E a pesquisa, mandei aí no grupo aí, cara, o videozinho que mostra o carro aí, eu filmei esse carro. Eu filmo direto, todo ele tá lá, mostra aí pra nós. A estimulada, né? Então, de forma espontânea, você pergunta ao usuário de transporte coletivo lá nessa parada, e você pergunta o que é que falta pra você, que ele vai dizer, porra, a parada de ônibus, bicho. A parada de ônibus. E claro que você tem que ter acesso. Olha o vídeo, coloca em tela cheia, coloca em tela cheia, pra quem tá no YouTube ver aí. Coloque aí. Lá vai, olha o carro em cima da calçada, olha aí, olha o carro do DR em cima da calçada, olha aí. Pode, cara? Isso pode? Não, cara. Não, é um órgão fiscalizador, bicho.
0: Como é que
2: dá exemplo, né? Que exemplo que o DR dá? Ah,
0: pois é.
2: Hein? Quer dizer, se você coloca um carro numa calçada que interrompa aí, interdite a passagem do pedestre, nem que seja só a rabeta do carro, você é multado, o carro corre e ser guinchado, né? Aí não, todo dia esse carro do DR tá em cima da calçada e ninguém faz nada. Não, porque um órgão fiscalizador. Tá errado, cara. Tá errado. Eu acho que a própria Polícia Rodoviária Federal poderia multar, cara. Poderia rebocar o carro. Polícia Rodoviária Federal. Ah, eu queria trazer. Ver alguém na Polícia Rodoviária Federal pra gente trazer pra cá. Pra conversar conosco. Não pode, não. Por ser um órgão. É público, órgão estatal? É.
0: É público.
2: Estatal, público, estatal. Hein? Não pode, não, um carro desse, ele pode colocar em cima da calçada? A
0: responsabilidade aí é da PRF mesmo.
2: É PRF, é CBR, cara. CBR-101. Hein? E a PRF passa todo dia e vê. Então, eu queria entender. Atenção, pessoal, galera da PRF. Me responda, eu vou ligar aqui.
0: Brincar, uma pessoa passa aí de lado só, viu, pai? Viu,
2: papinho? É brincadeira um negócio desse. Quer dizer, eu posso, mas você. Eu vou multar você se multar seu carro, mas eu boto o meu. Não pode, cara. É como o carro da STTU, que a gente vê também, em cima de calçado, o carro dos amarelinhos. Não pode. Não pode. Porque é exemplo de exemplo, cara. Não pode ser desse jeito. É complicado.
3: Papinha, antes de chamar o nosso próximo intervalo, lembrar a nossa audiência de votar na nossa enquete sobre o São João. Lembrar também que no quarto bloco dessa edição a gente vai conversar com o secretário de Turismo aqui de Natal, justamente sobre a programação do São João aqui da capital. E só para trazer uma informação também rápida, o Brasil está repercutindo nos Estados Unidos, mas não de uma forma positiva, viu? Isso porque o Departamento
2: Novidade.
3: De Estado... Pois é. O Departamento de Estado dos Estados Unidos anunciou que vai classificar as facções brasileiras Comando Vermelho e Primeiro Comando da Capital, PCC, como organizações terroristas. A informação foi confirmada ontem, na quinta-feira, pela Casa Branca. Em comunicado oficial, os Estados Unidos afirmaram que o CV, né, e o PCC estão entre as organizações criminosas mais violentas do Brasil e disseram que os grupos comandam milhares de integrantes, além de serem responsáveis por ataques brutais contra policiais, autoridades públicas e civis. A medida entra, então, em vigor a partir do dia 5 de junho. Tanto o Comando Vermelho como o PCC, como organizações, então, terroristas agora vistas pelos Estados Unidos.
2: Aí, uma coisa que o Brasil, não que o Brasil não, as autoridades que estão no poder não queriam de maneira nenhuma, principalmente o presidente Lula. Não são, gente, pelo amor de Deus.
0: Agora sim, uma pergunta honesta que eu faço com relação a isso, uma pergunta de talvez até de leigo, eles vão fazer o que com isso? É tipo aquele nome que dá na Câmara, né? O título de cidadão, vai fazer o que com isso? Tipo assim, que tipo de atitude de ação que vai ser feita os Estados Unidos reconhecendo o PCC e o Comando Vermelho como terroristas?
2: Rapaz,
0: serve de quê?
2: Não, aí o que foi que os Estados Unidos fez com Maduro?
0: Foi lá dentro e buscou ele.
2: Aí como é que tá a situação lá do país, Maduro? Como é que tá a Venezuela?
0: Tá bem complicada. Tá bem difícil.
2: Tá difícil.
0: Tá.
2: Tá difícil
0: economicamente também.
2: Economicamente. Mas também há quantos anos, quantas dezenas de anos, quantas décadas não foi um sufoco para todo mundo.
0: Sim.
3: É, é o seguinte, sim, como o Brasil é uma nação independente, reconhecer as organizações criminosas daqui, como o PCC e o Comando Vermelho, né, como organizações terroristas, grupos terroristas, dá aos Estados Unidos esse poder de investigação e de tentar controlar as ameaças que chegam ao país, aos Estados Unidos. Então, provavelmente, a partir de agora, eles comecem a investigar mais a fundo, até para que essas organizações criminosas brasileiras não cheguem até lá. Mas a interferência aqui no nosso país, como uma nação independente, né, não é possível, pelo menos aí civicamente.
2: É verdade. Bem que podia.
6: E outra também, que as alegações aí, inclusive aqui no Brasil, da parte do governo, é de que ela não representa tanto perigo, porque não é um Hezbollah, tá? Segundo eles falam isso, e que não tem, até o presente momento, não apresenta nenhuma ameaça à religião, à política, né? No caso aí na política aqui do Brasil. Então, eles já estão falando sobre isso, que não aceitando como terrorismo as duas facções, devido a isso, que não tem nada contra a religião, nada contra a política, que apenas entre eles lá, segundo eles deduzem dessa maneira. Agora, cada um faça a sua avaliação.
2: Eu acho que é válido o que o Estados Unidos está fazendo, sim. Eu acho que é válido. Tem que ser reconhecido como terrorista. É uma ameaça, você sabe muito bem, isso aí não é de hoje. Essa facção criminosa aí, tanto do Rio de Janeiro como de São Paulo, não é só em São Paulo, não é só no Rio de Janeiro. Hoje, nos 5.000 e poucos municípios que a gente tem no país, todos eles têm uma célula de uma facção. Ou das duas. Com nomes diferentes, e cada estado coloca o seu nome, mas que fazem parte ou de São Paulo ou do Rio de Janeiro. Infelizmente, essa é a realidade. Tomaram conta do país, como tomaram conta do Ceará, de algumas 3-4 cidades que não mora mais ninguém, porque tiveram que ser expulsos. Então, eu acho que o caldo engrossa um pouco mais agora em relação a essas duas facções, sendo agora denominadas, né, como terroristas. Eu acho que o caldo engrossa, eu acho, mesmo sendo a nação independente, sim, como você falou, eu acho que a coisa arrocha mais o parafuso para cima das facções. Eu acho que os Estados Unidos, mesmo não podendo, não vai poder vir o Brasil. Eu não duvido, não.
3: Até porque é uma das maiores potências mundiais, né? Então, reconhecer como organização terrorista realmente é algo. Não dá para dizer que não é nada. Inclusive, não é novidade para ninguém que os Estados Unidos monitore e investiga organizações de todos os países do mundo, porque é uma das maiores potências e as autoridades estadunidenses estão sempre preocupadas aí com possíveis ameaças ao próprio país, né? Então, sempre há esse monitoramento.
2: E você sabe que grandes líderes, chefes de facções, estão fora do país, do nosso Brasil, há muito tempo comandando. Aquilo que eu falei também ontem, antes de ontem, sobre o traficante que foi preso em mansões, em condomínio de luxo. O traficante pesadão, o chefão, o líder, ele não fuma maconha, ele não cheira pó, não, nem mora em comunidade, filho. Nem mora em comunidade. Então também os caras de facções, o que se tem fora.
0: O linha de frente, né?
2: Que

0: recebeu, os Estados Unidos não podem mandar fazer absolutamente nada aqui não, porque nós somos independentes. Eu não duvido não, viu? O galego é doido, eu não duvido absolutamente de nada. Vamos pro intervalo? Vamos lá. Bora.
1: Chico Lopes, tá aí.
0: Chico Lopes, cadê? Ê, rapaz, vem cá. Vamos intervalo.
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1: A Copa do Mundo FIFA vai colocar à prova não só o talento, mas também a resistência das seleções. Olha, pra você ter uma ideia, a distância entre Seattle e a Cidade do México passa fácil dos 3 mil quilômetros, é mole? E claro que isso exige uma logística afiada, recuperação rápida dos jogadores e uma adaptação total ao fuso e também ao clima. Ou seja, além dos 90 minutos, essa Copa também vai ser decidida num preparo fora de campo.
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6: A Mix conversou com Armandinho e nesse bate-papo, o cantor falou um pouco sobre a história da música Desenho de Deus, um dos maiores sucessos da carreira dele. Na entrevista, Armandinho revelou que a inspiração para a letra dessa faixa veio diretamente nas praias de Santa Catarina. Ouve aí o próprio Armandinho explicando tudo.
7: E quando chega em Santa Catarina, começa os desenhos no litoral, aqueles desenhos lindos, cara, desenhos que tu olha de cima pra uma perfeição, as baías e entradas e aquele verde, aquela água clara. E eu comentei, cara, pra um amigo meu que viajava junto comigo, de cara, olha só que viagem isso. Deus, quando chegou aqui nesse lugar, ele deve ter conhecido uma pessoa muito especial, cara, porque ele começou a desenhar esse litoral todo. Aí é mesmo, olha só que viagem, desenho. Ah, quando Deus desenhou, ele tava namorando. Quando Deus te desenhou, ele tava namorando. E eu fiquei com esse refrão, cara. Quando Deus te desenhou, ele tava namorando. Eu achava maravilhoso o refrão.
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1: Bom dia, Papinha. Bom dia, ouvinte da Rádio. Eu estou aqui na Avenida Tomás Nadim, nas proximidades do viaduto do Igapó. Existe essa parada de onda. Olha só, não está chovendo. Como é que está a situação dela aqui, ó? Os ônibus, para encostar, joga água nas pessoas nessa parada, entendeu? Aqui fica próximo também do Açaí. Pedi aí aos órgãos competentes que façam um reparo aqui. Essa situação não dá mais, ó. E tem uma coisa, é longe, ela vem desde de lá da frente. E baixou aqui o asfalto e empoça essa água aqui. Não tem como as pessoas pegar o ônibus aqui nessa situação. Eu quero pedir aí o meu amigo Papinha que nos ajude aí mostrando essa situação e chamando a atenção de quem mesmo é essa responsabilidade. Eu acredito que deve ser do DENIT. Nos ajuda aí, meu amigo Papinha, mostrar essa situação e chamar a atenção. Olha só, aqui é parada, mas o pessoal, por conta dessa lama, fica espalhado, entendeu? Não tem como pegar um transporte numa situação dessa. Se tiver chovendo, infelizmente, a parada você tem que pegar lá na frente ou lá atrás. Aqui é desse jeito. Nos ajuda aí, meu amigo Papinha. Muito obrigado, teu bom dia.
2: Obrigado, Miguel do Golandim. Obrigado. Rapaz, incrível, incrível como a gente continua a ver essa situação ainda, né? É uma parada de ônibus, existe, mas o asfalto está cedendo. Ele disse que não é de hoje, não está chovendo, mas está molhado, está a poça de lama aí da água. Olha aí, os carros para estacionar, para parar, para pegar aí os passageiros, jogam água em quem está esperando o ônibus. Olha aí a situação para quem está no YouTube. Na Tomás Landim, isso aí é BR. E é responsabilidade do DENIT, sim, viu, Miguel? É responsabilidade do DENIT, fica ali próximo do Açaí. Onde é o Açaí? Perto do Carajás, é isso?
3: Exato, ao lado.
2: Ao lado da Carajás?
3: Ao lado da Carajás.
2: Então aí, atenção, DENIT, para ver se consegue fazer aí a recuperação deste asfalto chibata que o povo faz para comer dinheiro. Aliás, essa semana eu tirei a foto...
3: Tem uns 4 anos que essa obra está parada aí, né?
2: Tá. Essa semana eu tirei a foto de uns caras fazendo a medição de um buraco. Estavam fazendo tapa-buraco na Ayrton Senna. Aí os caras estavam com um... Sabe o que é aquela fita métrica? Só que a fita métrica é gigante. Eu tirei a foto, cara. Eu nunca tinha visto. O buraco, ele estava lá medindo 4 metros o buraco. 4 metros o buraco. Eu digo, eu vou tirar a foto. Sério, cara, parecia assim uma faixa, essas faixas de rua, de propaganda, sendo de plástico, de PVC, acho que é isso. Eles enrolam assim, tipo uma fita, e tira, aí tava lá 4 metros, aí eu tirei a foto. Cara, medindo o tamanho do buraco. Eles fazem por metro. Às vezes o buraco não tem 2 metros, mas eles dizem que tem 5. É, pra fazer tudo de novo e pra ganhar. É, pois é, Brasil.
4: Papinha, Vini vai trazer uma informação de São Paulo do Potengi. Deixa eu só ler aqui uma participação no nosso WhatsApp. Bom dia, Papinha. Sou o William, do Ribeira 1. Estive na rodoviária de Natal para atualizar a carteira gratuita e fiquei indignado, pois lá no setor não tem cadeiras, nem um banco sequer. Muitos idosos ficam em pé e a demora é muito grande, além de ter um único atendente. Bem que eles poderiam colocar pelo menos assentos para os idosos. Então é o William aqui que deixa a denúncia dele. Foi até a rodoviária para fazer o cartão de gratuidade e percebe que muitos idosos ficam na fila esperando sem assento. Então, né, que sejam providenciados realmente. E agora tem informação de São Paulo do Potengi, né, Vini?
3: Vamos lá então, Duda, trazer as informações da noite desta quinta-feira. É, por volta das 8 horas, a 9ª Companhia Independente da Polícia Militar, lá no município de São Paulo do Potengi, foi acionada para averiguar o caso de um homicídio. Disparos foram ouvidos no bairro Santa Clara. Pelo menos 3 disparos foram efetuados de uma espingarda calibre 12. Poder de fogo, inclusive, né, e de letalidade que essa arma tem é gigantesco. Descobriram os policiais que um homicídio de fato tinha acontecido no bairro Santa Clara, ali bem perto, inclusive, da entrada da cidade, da entrada do município. Mas ainda nessa área se trata de uma localidade longe de algumas casas. Tem apenas algumas granjas e, inclusive, inclusive uma área de mato, mato fechado. Os policiais encontraram o corpo de um jovem de 24 anos, que até agora foi identificado como Rian. Os disparos de arma de fogo foram efetuados, para você que nos acompanha, no rosto deste jovem. Então, com essa característica, a polícia já começa aí a traçar uma linha de investigação de que pode ter sido uma execução. Informação de testemunhas também dão conta que ele teria sido levado até o local através de uma ligação telefônica. Uma pessoa teria chamado ele até essa localidade, e aí vem mais um detalhe para essa investigação, de que poderia ter sido aí aquele famoso cheiro do queijo, né? Onde você chama uma pessoa para um lugar, ele vai até aquela localidade, mas o que está sendo feito ali é uma armação, uma armadilha para que ele seja morto. Não há ainda ligação, segundo a polícia militar, de saber até esse momento se ele faz parte de alguma facção criminosa ou não, se seria algum tipo aí de briga entre as facções criminosas que a gente já nota chegar nas cidades do interior do estado. São Paulo do Potengi fica a 70 quilômetros aqui da capital, então já tem aí a presença nas cidades menores aqui do Rio Grande do Norte, essa briga entre facções criminosas. A DHPP foi acionada, a Polícia Científica também fez o recolhimento do corpo, bem como as primeiras informações ali com relação à perícia que vai ser realizada. São essas as informações, Papinha, através aí da 9ª Companhia Independente lá da Polícia Militar de São Paulo do Potengi.
2: Organização criminosa, facção já em todo canto, toda cidade pequena, infelizmente, tem uma célula. Infelizmente, se você mora numa cidade que tem 3 mil habitantes, aqui não tem, não tem. Pode ter certeza, tem. Nenhuma cidade é isenta de facção no Brasil hoje. Nenhuma. Inclusive Brasília. Né? Deixa eu trazer para você 7h27. Coloca a foto aí, quem tem visitando a gente aqui agora. Meu amigo Chico Lopes, que escuta a gente quando tá chegando de Mossoró no seu Corolla novo, carro mais novo de Mossoró para Natal. Chegou agora, já tava vendo trazer queijo para nós. Né? Chico Lopes, o mesmo da minha amiga, irmã da minha amiga, irmã Edna, lá da Tapiocaria, coisa de... Olha, de azul. Olha aí, com a xícara na mão. Grande Chico Lopes aí, ó. Duda, Betânia de branco. Duda veio e combinou com o Vini, ligou pra Vini. Vá
4: na
2: de bege.
4: Vá
2: de bege com o Rudy Bege também, né? E eu já vim de paletó, porque daqui tem café da manhã ali na Isenta Prime. Aí, bora.
4: Ei, Capinha.
2: Oi.
4: E dizer obrigado, que hoje Chico o Lopes. Café da manhã da gente tá farto. Porque rapaz, Chico Lopes trouxe queijo. A Casa Nacre já mandou o croissant e Papinha ainda trouxe um bolo da moça.
2: Olha aí.
4: Ou seja, hoje o café aqui tá com a mesa farta. Vini tá mostrando aí a caixa da Casa Nacre. Com croissant, crochô, que é uma delícia também. E a gente vai aproveitando.
2: Me roubaram sexta-feira na TV que eu levei uma caixa
4: olha
2: dessa
4: só.
2: Com seis. Aí eu lá deixei durante o programa croissant. Felipe com calango. Quando eu peguei a caixa não tinha mais nada.
4: Olha aí. Porque é bom de verdade.
2: E eles furtam de um jeito que é o furto mesmo.
3: É o furto.
2: O cara
3: é
2: não, na minha frente eu não vejo.
3: 5-5.
2: É uns filhos, eu acho que é na hora que eu vou ao banheiro que eles comem.
4: Minha nossa. Papinha, falar rapidinho sobre vamos lá, esporte.
2: Vai. Vamos nessa.
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4: Ontem eu não tava por aqui presencialmente, mandei o vídeo aí com as informações da partida. Hoje a gente já vai virar a chave e falar de Série D. Isso porque hoje à noite a partida foi adiantada do América. O Alvirrubro entra em campo contra o Central na Arena das Dunas a partir das 7h30 da noite dessa sexta-feira. Pois é, uma partida importante porque já é a 9ª rodada da primeira fase da Série D. As equipes já estão se preparando para a segunda fase mata-mata do Campeonato Brasileiro. Então é muito importante para o América, que é vice-líder do Grupo A8, tentar realmente se consolidar aí nesse G2, lembrando que as 4 primeiras equipes de cada grupo avançam para a segunda fase. Já no domingo, o ABC enfrenta o Laguna, pois é, confronto de potiguares também na Arena das Dunas. O mando de campo é do Laguna, Laguna e ABC também pela 9ª rodada. O ABC, que é líder da competição absoluto, já está classificado matematicamente para a fase mata-mata, mas segundo Vaguinho Dias na última coletiva, é importante vencer o Laguna para passar para a segunda fase, aí na primeira colocação realmente como líder desse grupo A8, o ABC, que tem uma campanha muito sólida dentro dessa Série D. Já o Laguna já está matematicamente eliminado da Série D do Campeonato Brasileiro. A equipe conquistou apenas 2 pontos em 8 rodadas e só 2 gols marcados também. Infelizmente, uma péssima fase da equipe do Laguna, que pela primeira vez disputa aí essa campanha nacional no Brasileirão e não conseguiu entender a competição. Então temos esses dois confrontos no final de semana. Hoje, América e Central, na Arena das Unas às 7h30, domingo, Laguna e ABC às 4 horas da tarde, também na Arena das Unas. Na segunda-feira, a gente traz aqui já os resultados desses confrontos. As equipes, então, já se preparam para a fase mais difícil da competição, Papinha.
2: Ok, Duda Medeiros, 7h31, Betânio Bezerra, você, meu irmão.
5: Vamos lá, então, Papinha. Olha, a Polícia Civil recuperou ontem, lá em Macaíba, aqui na Grande Natal, uma carga de celulares que havia sido roubada lá de uma empresa. E, de acordo com a polícia, a carga estava avaliada em R$200 mil. Ao todo, 41 aparelhos celulares de diversas marcas e modelos foram recuperados e devolvidos à empresa. Segundo a Polícia Civil, a carga havia sido roubada após a coleta da mercadoria no aeroporto internacional aqui de Natal, que fica lá em São Gonçalo do Amarante, na região metropolitana. O motorista responsável pelo transporte foi rendido por homens armados, mantido sob ameaça, enquanto os aparelhos eram roubados pelos suspeitos. Aí, 200 mil, mas ainda tem que a polícia agiu rapidinho aí, né? Conseguindo recuperar esses aparelhos e devolvendo ao proprietário.
2: Várias marcas de
5: várias
2: celulares.
5: Várias marcas. 200 você vê 41 mil. Aparelhos avaliados em R$200 mil.
2: É muita coisa, cara. E mesmo que não fosse 41 aparelhos, que fosse só 2, 3 ou 4, é furto, é roubo, aí no caso roubo. E é prejuízo para o,
5: claro,
2: o pequeno empresário. Como é que é pequeno empresário? 41 celulares. É, cara, você passa a vida toda para deixar de ser CLT, você junta uma grana, monta uma loja para vender celular, aí tem 41, é um pequeno empresário, claro. É um empreendedor, é um sofredor.
5: Imagine, 41 aparelhos, aí você vê o valor, R$200 mil, um prejuízo seria enorme para o proprietário dessa empresa, né?
3: Exatamente. Teve a tortura do motorista, né?
2: Mas eu tô falando em relação ao pequeno empresário, que eu disse, se fosse um cara com 3, 4 celulares. É dele, é o investimento dele para vender. Compra um aparelho, um aparelho não sei quanto. Felipe, que já vendeu muito, também levou um trambique de um jogador. Como é, Felipe? Você compra um celular por quanto? Ele não pode dizer não, né? Senão ele processa, né, Felipe? O jogador processa, né? É um jogador porque vendeu um celular a Felipe e comeu o dinheiro e não entregou. Aí, depois que eu botei o nome dele, a foto na TV, ele ligou. Eu não faço isso não, entregou. Como é você o cara disse, Felipe, você compra um celular desse aí por 2.800 conto? 3 mil conto você comprou? Um cara desse compra por quê? Por R$1.000. Ele compra por R$1.000 para vender por 1.800, né? É por aí. O cara é muito dinheiro. Então vá você para o Paraguai, não sei para onde, para buscar você, arriscar-se a se pego aí, vá. Faça aí no lugar do cara. É interessante que os caras ficam criticando, falando de tal que tá lucrando muito em cima. Tá? Então vá você, pra pô, você pegar. Vá você pegar. Vamos, 7h33, a gente vai ao intervalo, mas olha só, o médico foi condenado pelo crime de homicídio culposo por negligência e imprudência no atendimento a um adolescente e que morreu em Parnamirim, Grande Natal. O estudante morreu em abril de 2018 após ser infectado pelo vírus influenza. A influenza conhecido como H1N1. O processo criminal tramitou na primeira vara criminal do Parnamirim após denúncia do Ministério Público. A sentença fixou a pena em 1 ano e 4 meses de detenção em regime inicialmente aberto. Pela legislação, a pena privativa da liberdade foi substituída por 2 restritivas de direitos: prestação de serviços comunitários, pagamento de 5 salários mínimos, cabe recurso da decisão. Segundo a denúncia do Ministério Público, o paciente buscou atendimento na UPA de Nova Esperança com sintomas graves, como dificuldade para respirar, febre e histórico de desmaio. O jovem recebeu uma classificação de risco na cor laranja, que indicava um caso muito urgente. O médico que foi condenado realizou atendimento inicial na noite de 25 de abril daquele ano. O profissional prescreveu soro fisiológico, corticoide, analgésico, liberando o adolescente cerca de 2 horas após sua entrada na unidade de saúde. Segundo o Ministério Público, o médico não solicitou exames de imagem ou de laboratório para avaliar o quadro respiratório do paciente. É sempre assim, gente. Infelizmente, tem médico que nem olhar para você, olha, você está sentindo o quê? dor de cabeça, pega dipirona, vai pra casa. Você tá sentindo o quê? O chifre tá doente. Tem problema não, fica com a mulher mesmo, você só é só um corno. Vai, tá lá, vamos pro intervalo, vai.
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3: Bom dia, Natal! Bom dia, Moniquinha! Prefeito Paulinho Freire e a todos que acompanham o nosso programa hoje. Hoje vamos falar de uma notícia que enche a nossa cidade de orgulho. Natal está entre as capitais do Nordeste com melhor qualidade de vida, segundo o IPS Brasil 2025. Conta mais pra gente como funciona esse índice, Moniquinha.
4: Opa, pode deixar, Alex. Bom dia pra você, para o nosso prefeito e um bom dia especial a todos os natalenses que vivem nessa cidade abençoada. O Índice de Progresso Social avalia mais de 5 mil municípios brasileiros com base em indicadores sociais e ambientais, analisando pontos como educação, meio ambiente, oportunidades e qualidade de vida da população. E Natal apareceu entre as cidades mais bem avaliadas do Nordeste, ficando à frente de capitais como Fortaleza, Recife, Salvador e Maceió. Prefeito, o que representa esse reconhecimento para a cidade?
5: Bom dia, Moniquinha. Bom dia, Alex. Bom dia a todos os natalenses. Esse resultado mostra que Natal está avançando em áreas importantes para a vida das pessoas. Estamos trabalhando para construir uma cidade mais humana, inclusiva, sustentável e cheia de oportunidades. O reconhecimento do IPS reforça que estamos no caminho certo.
3: Natal conquistou 65,63 pontos no levantamento e aparece entre as quatro capitais nordestinas mais bem avaliadas. O estudo destacou áreas como acesso à educação superior, qualidade ambiental e oportunidades sociais, incluindo ações ligadas aos direitos humanos.
4: E Natal também vem ganhando destaque nacional quando o assunto é inovação e tecnologia. É isso mesmo, gente. Nossa cidade está entre as 25 que mais apoiam startups em todo o Brasil, sendo a única fora do eixo sul-sudeste a aparecer nessa lista. Conta mais pra gente, prefeito.
5: Verdade, Moniquinha. Hoje Natal já é reconhecida como uma cidade de oportunidades, também na área da tecnologia e da inovação. Nossa capital já conquistou prêmios nacionais de inovação e vem fortalecendo o ambiente para novos negócios, geração de emprego e desenvolvimento econômico.
3: Isso significa mais oportunidades para jovens, empreendedores, profissionais da tecnologia e empresas que querem investir e crescer aqui em Natal.
4: E tudo isso sem perder aquilo que faz nossa cidade ser especial: qualidade de vida, acolhimento e potencial humano.
3: Bem lembrado, Moniquinha. Porque se tem uma coisa que índice nenhuma mede é esse calor humano, a hospitalidade do nosso povo, não é mesmo, prefeito?
5: Com certeza, Alex. E seguimos trabalhando para fazer Natal uma cidade cada vez melhor para viver, trabalhar, empreender e criar oportunidades para todos.
3: E assim encerramos o programa de hoje. Boa sexta, pessoal!
4: Um abraço caloroso para todos os natalenses. Até a próxima!
5: Obrigado pela companhia e bom fim de semana.
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18: Olha agora, 7h42. Abraçar a galera que tá tudo ouvindo a gente. Um abraço, obrigado pela sintonia. Você que tá no carro, você que tá em casa, muito obrigado de verdade. 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Duda Medeiros, nós estamos hoje para conversar com o Sancler. Solano, é isso mesmo?
19: Solon,
18: nome de artista, Sancler Solon, secretário de turismo de Natal, para a gente falar sobre o São João em Natal, isso. Programação, tá bacana, e a gente aqui, Sancler, ele que vai trazer para nós aqui todas as atrações e o que é que se tem programado, não só de atração, mas o que a gente tem de estrutura também para mais um São João de Natal que traz aí milhares de pessoas. Segundo ele, dia de calcinha preta, teremos 350 mil pessoas.
20: Nossa, bom dia.
18: Bom dia, Sancler.
21: Bom dia, papinha. Bom dia, meninos. É uma alegria estar aqui compartilhando um pouquinho do trabalho da gente, falando um pouquinho do São João da nossa cidade aí, um dos maiores eventos aqui Natal vem realizando aí, graças a Deus.
22: Sancler, então já vamos começar falando sobre essa programação, né? Esse ano a gente tem a programação da capital concentrada tanto na Arena das Dunas, como também, né, posteriormente no Ginásio Nélio Dias, na Zona Norte. E a Arena já vem recebendo, né, esse evento já aqui do São João de Natal. Qual a expectativa desse ano de movimentação ali realmente em torno da Arena das Dunas?
21: Isso, Duda. O São João se consolidou, né? Natal apresentou aí para o Brasil inteiro uma grande festa, né? A gente fez uma grande realização no nosso primeiro ano, e esse ano a gente quer novamente fazer uma grande entrega para a população com uma das principais marcas, que é justamente essa questão da segurança, um evento de qualidade feito pelo público para o povo mesmo, e eu acho que isso é uma das marcas do prefeito Paulinho Freire nessa gestão, justamente essa questão de fazer um evento realmente pensado para a população aproveitar da melhor forma, com acessibilidade, né, sustentabilidade, a questão social também muito forte aí no evento. Então acho que esse é uma das marcas que o São João vai deixar aí na cidade, né, como uma impressão realmente desse grande evento que a prefeitura vem realizando.
18: Você acha que com esse evento desde o ano passado, a cada ano que se passa, inovando, investimento maior ainda, e as pessoas já deixam de querer ir para, por exemplo, para Pernambuco, para Paraíba, para outros estados, para outras cidades, para ficar em Natal?
21: Isso, exatamente. O que é que a gente observa? Eu olho muito as pessoas que estão próximas. Eu tinha amigos que viajavam há 10 anos para Campina, viajavam para Mossoró e não perdiam a festa. Hoje o pessoal já fica assim, opa, eu não preciso mais sair da minha cidade para aproveitar uma grande festa, né, para ver aí os grandes artistas de renome nacional, os artistas locais também. Então todo mundo já está se programando para não precisar fazer essa viagem, né, que era dispendioso também, eram grandes eventos, claro, a gente reconhece, né, de público aqui os eventos que as cidades vizinhas fazem. Somos todos parceiros, a gente viaja o Brasil com essa turma, divulgando os nossos eventos também. Então cada um tentando a sua fatia de mercado, isso é muito importante também. É muito legal também ver isso aí, cada um nessa questão aí do marketing turístico, é importante e é legal de ver. Então, realmente é isso, né?
22: E falando justamente sobre a sua pasta do turismo, Sancler, Natal acaba atraindo também outros olhares, né? Pessoas que muitas vezes iam para Campina Grande, enfim, para outros locais. Agora também vem Natal como esse polo de atrações para o São João, para passar realmente o mês de junho, né? Então, vira também aí esse outro polo junino do Brasil.
21: Isso mesmo. As pessoas começam a observar isso aí. O turismo regional é muito forte nessa época, né? E a gente, nos levantamentos que foram feitos pela FEComércio, a gente vê a questão do regional muito forte, mas a gente teve turista de São Paulo, turista né, do Nordeste também, o pessoal de Fortaleza vem muito forte, João Pessoa vem também, então a gente começa a observar justamente essa questão desse pessoal vindo para cá, que isso é importante nessa época, né? Uma época que a gente, né, tá aí no meio do caminho da estação, então é importante a gente receber esse pessoal, né, daqui.
3: Sancler, esse ano, no ano passado, né, lembrando aqui 2025, a contratação foi feita das atrações através aí de uma parceria público-privada, né, da PPP. Esse ano funciona da mesma maneira, até para a gente poder explicar à população, que muitas das vezes o pessoal comenta, né? Ah, mas esse dinheiro poderia estar sendo usado para a saúde, para a educação. Existe um direcionamento diferente quando o assunto é a área cultural e os shows e eventos, né?
21: Exatamente. A gente pensa justamente nessa questão não como um gasto público, né? A gente pensa numa questão do investimento. O retorno econômico, ele é gigantesco, né? O cálculo que a gente faz, ele dá um retorno que a gente observa que cada real investido, ele retorna muito rápido para a economia, e a gente tem questões importantes vinculadas a isso. A gente não pode olhar o evento simplesmente como uma festa, onde as pessoas vão lá só beber e ficar feliz e voltar para casa. A gente observa ali toda uma cadeia vinculada, né? A cadeia do turismo é vinculada, a cadeia cultural, da economia criativa, que também é muito grande, está vinculada àquilo ali, né? Então a gente vai ter do serviço do cabeleireiro, maquiador, todo mundo que está aqui, roupa, transporte, muita coisa vinculada. O vendedor ambulante, o comércio formal, o comércio informal. A gente tem nas pesquisas justamente esse aumento da produtividade, aumento dos estoques, aumento das contratações no período. Isso é muito importante a gente lembrar, que não é somente o investimento do cachê, o investimento que se faz na festa. A gente tem aí uma questão social muito maior por trás disso. Fora a questão social da doação também, do que o pessoal faz quando vai para o evento. Então é muito importante a gente colocar tudo isso quando a gente olha para o gasto que é feito com a festa dessa envergadura.
3: Perfeito. E acho que tem as atrações agora, né? A gente poder falar um pouco sobre, né? Inclusive, tá até com uma lista aqui de uma.
22: O Vini vai colocar na tela também, porque é muita gente. Então, para ficar melhor para todo mundo, mas você vai passar também, né, Sancler?
21: Vamos sim. Todo mundo tem que ficar atento nas redes sociais da Prefeitura, é só observar toda a programação, todos os informes vão estar na rede social da Prefeitura. E lembrando que a gente vai ter 3 finais de semana no Arena das Dunas, no último final de semana de junho, a festa vai para a Zona Norte, para o Ginásio Nélio Dias, no estacionamento, para todo mundo aproveitar aí da melhor forma, que a Zona Norte entrega muito lá, o pessoal aproveita muito, debaixo de chuva o pessoal tá lá, eu acho o máximo quando a festa tá lá na Zona Norte também. Então a gente começa na sexta-feira, né, sexta, sábado, domingo, sempre, né, no dia 5 a gente tem Arnaldinho, Kátia Aduílio, Cavaleiros,
18: Kátia, Kátia Silene e Aduílio Mendes. Exato. Tá, pessoal, o Kátia e Aduílio não é uma dupla sertaneja, não. É, Kátia Silene foi de Mastruz com Leite, Aduílio Mendes também.
3: Também, tá?
18: Né? Os dois estão com carreira solo já há mais de quase 2 décadas já que estão com carreira solo. Kátia Silene e Aduílio Mendes, que terão o show. São os dois juntos, não.
3: São.
18: É os dois no palco?
3: É os dois no palco.
18: Então, é um
3: eles
18: projeto.
3: Dupla. Eles estão com a dupla.
18: Estão com a dupla.
21: Depois que ela saiu, eles montaram a dupla e estão com um projeto novo.
18: Sim, é um projeto afim, então, com a Aduílio. Sim. Cavaleiro do Forró, Limão com Mel e Arnaldinho Neto.
22: Deve ser bom.
18: Filho. E Arnaldinho, é isso?
21: Não, eu tenho o nome deles dois aqui. E aí vai ser Cavaleiros, Limão... Sim, Arnaldinho Abrino.
18: Arnaldinho Neto.
21: Exatamente.
18: O grande poeta, Arnaldinho Neto, Cátia e Aduílio, Cavaleiro, Forró e Limão com Mel.
21: Exatamente. Tá, e aí no sábado a gente começa com Marina Elali, Abiel, Calcinha Preta e Pablo.
22: Eita.
21: E aí a gente já dá o tom da festa no sábado, vai todo mundo preparado, festão, arena pronto para receber todo mundo lá. No domingo, Ricardo Brito, Natanzinho, Henri Freitas e Mano Walter.
18: Agora deixa eu lhe fazer uma pergunta aqui, vou fazer uma pergunta que não deveria nem ser para você, ser para Iraci. Por que o nome dos artistas locais não estão na programação? Qual é o critério, por quê?
21: Mas Marina Elali já está aí, que é da casa. Não,
18: eu
21: estou
18: falando Marina Elali, só tem Marina Elali. Daqui de Natal só tem... Tá, não, mas aí é grande. Eu estou falando de Ricardo Brito, estou falando de Arnaldinho Neto. Marina Elali já é...
21: Não, já,
18: é
21: o meu já tem conhecido. Aqui.
18: Hein?
21: O meu tem aqui.
18: É, mas na programação não
21: tem. Ah, essa aí é que é a resumida aí, publicada, né?
18: Mas tem que atualizar, senão eu dou no cacete na prefeitura. Eu vou começar por
22: aqui,
18: você.
22: Aqui ele tá passando, assim, já
18: bota
22: tá atualizado.
18: Bota o nome do povo, bota o nome dos artistas locais. Bota aí, pelo amor de Deus, bota o nome do povo.
21: E aí no outro, no, na outra semana, no dia 12, todo mundo tá liberado para comemorar o Dia dos Namorados. Eita. E no sábado tem festa.
18: Sim, dia 12 não tem. Dia 12 é o quê? Uma quinta?
21: É uma quinta?
22: Sexta. Uma sexta.
18: Não tem
22: dia programação. Dos programação.
21: Dia dos Namorados.
18: Mas devia ter, pô, Roberto Carlos.
21: E aí no dia 13 a gente já começa com o circuito musical. Bom. Fagner, ei. Zezé de Camargo e Luciano. Eita. E Zezé.
18: Eu tô lá.
21: Que é diazão.
18: Dia bom. Dia 13, diazão. Dia 13 eu tô lá.
21: Vamos lá. No dia 14, no domingo, Daniel Donato, MK, Xande Avião e Léo Foguete.
18: Quem danado é MK?
21: É, essa aí é as
18: porque é MK?
21: MK.
18: É,
22: também, eu não conheço, eu também não conheço, mas...
18: MK não é Matheus e Cauã, não, vai? Rapaz.
21: Não sei, não.
18: Olha aí, lê de novo.
21: Eu só tenho MK.
18: 14, dia 14, tem quem? Dia
21: 14, MK. É. Daniel Donato,
3: é Matheus e Cauã.
22: É isso, Cauã. É Matheus e Cauã.
21: É, cara. É, eu não conheço a sigla desse povo, não, meu
18: irmão. Também não sei, mas deve ser isso mesmo.
22: É Matheus e Cauã.
18: Matheus e Cauã, Xande Avião.
21: Bem que você tá...
22: É, tô confirmando. Xande
18: Avião. E Léo Foguete.
21: Esse dia
22: vai ser. Esse dia vai lotar.
18: É um sábado, é?
21: Dia 14. Esse é um domingo. Vai dar gente aí, não vai?
18: Ai.
22: Matheus e Cauã.
18: Dia 19, aí na minha
21: no
18: praia.
21: Dia 19, não. Começando na sexta-feira, Israel Fernandes, Rainel Guedes, Bruno Marrone e Natan.
18: Natan, esse Natan é o Natan, Natan doido. Não é o Natanzinho Lima, não. É o doido.
21: Natanzinho
18: é o doido.
21: Tem outro no dia 7.
18: Natanzinho dia 7, né?
21: Exatamente.
18: Certo.
21: E aí no dia 20, a gente começa com Grafitão.
18: Grafite.
21: Vem aí começando
18: seu
21: a festa.
18: Seu desejo.
21: A festa sempre começa às 19 horas, então o primeiro show sempre às 19 horas. Aí depois tem Seu Desejo, JV e Cadu Martins.
3: Inclusive, Ciro, dia 20.
18: Dia 20, a TV Tropical está transmitindo ao Olha vivo para todo o Brasil. Eu e a Priscila Freire estaremos chamando a Record do Maranhão, a Record de Aracaju, a Record de Campina Grande, lá o São João de Caruaru, do Nordeste inteiro, quem vai chamar os apresentadores dessas cidades, desses estados, somos eu e Priscila Freire transmitindo ao vivo para todo o Brasil.
21: Muito.
18: Tá?
21: Muito bom mesmo. E aí, encerrando a Arena das Dunas, no dia 21, ok? Domingo, Messias Paraguai, Simone Mendes, Leonardo e Julian Monta.
22: Eita, bom, dia é forte.
21: Aí dá uma festinha boa também para ir no domingo. Começando na segunda-feira, Ciro. Como faz?
18: Mas nós não vem.
22: Na segunda-feira vai ser ótimo.
18: Nós não vem, não tem programa.
3: 5x2 já vai ter passado, 5x2. Aí...
18: E aí vamos agora para o último final de semana. Nélio Dias ou Ridinha?
21: Ginásio porque... Nélio Dias.
18: Ah, Nélio Dias. Na Ridinha geralmente é carnaval.
21: Na Ridinha é os trios, é carnaval.
18: Ah, sim, entendi.
21: E aí no último final de semana, 26, 27, 28, a gente começa na sexta-feira com Papel Gomes, Michele Andrade, Matheus Fernandes, Cláudio Ney e Juliana. No sábado, Roberto Acordeon, Aline Reis, Samira e Natan Vinícius. E no domingo, para encerrar o São João do Natal, Chicão Forrozeiro, Toca do Vale, Zé Cantor e Filho do Piseiro.
22: Olha aí.
18: Por que mudaram o nome de Chicão?
21: Eu não sei.
18: É Chicão dos Teclados, tá? Chicão Forrozeiro. Ninguém conhece
3: o Chicão?
18: Chicão dos Teclados.
21: É o mesmo?
18: É o mesmo. É, pô, lá do Maranhão. É Chicão dos Teclados. É o anãozinho que ficou famoso que levou chifre. Ficou famoso depois do Chico.
21: Vai comemorar o dia 12.
18: Como é que um cara fica famoso porque depois que tava
21: um Chico? Vai comemorar o dia 12 também.
18: Eu não queria ficar famoso.
3: Ele vai comprar uma H9 pra ela. Tu viste uma Raval pra ela?
18: É?
3: Viu? Ele vai comprar uma Raval
22: pra ela. Tá vendo como o homem é fofoqueiro? Porque eu não sei de uma dessas fofocas, mas Vini, Marinho e Papinha estão por dentro.
18: E uma programação tá bacana.
22: Papinha.
18: São quantas atrações no total? Desde o... Desde o Arena da Júnior, desde o primeiro dia até o último dia no como é? No Nélio Dias?
21: Quantos? Tem 44
18: artistas. 44 artistas.
22: Muita gente. Ah,
3: caraca. Vamos falar de estrutura. No ano passado, aquele dia lá de calcinha preta com o Pablo foi no Brasil inteiro destaque, né? Natal despontou aí como uma das grandes capitais com São João. E para esse ano, como é que está sendo preparado? Toda aquela área da Arena das Dunas vai estar livre para a população, transporte também. Como é que vai ser, Sancler?
21: Exatamente, a gente já começa com a estrutura totalmente ampliada, né, com as duas áreas de estacionamento integradas. A gente continua com a praça de alimentação, esse ano com 20 operações vão estar lá fazendo, né, o serviço. Esse também é um edital que a gente fez pela Setur, selecionando empreendedores. O transporte cidadão Continua do mesmo jeito, para você ir tranquilo para a festa, com o transporte oferecido pela prefeitura. Se você não quiser ir no transporte de aplicativo, que são os meios que você aí, para quem vai beber, são os meios mais seguros. E todos os serviços da prefeitura, de acolhimento, área PCD também, no aplicativo Natal Digital, já está aberto a inscrição para quem tem interesse em estar indo para qualquer dia de São João. É só procurar lá o aplicativo.
3: Perfeito.
22: Perfeito.
3: Eu tinha aqui mais uma dúvida, estava aqui na cabeça. Sim, vai ter dia que vai ter transmissão do jogo da seleção, vai ter telão
21: isso,
3: lá?
21: Exatamente, a gente tem um legal. Telão perto da área da gastronomia, tem um telão lá montado, e eu acho que toda hora que tiver um gol, o show que está acontecendo vai estar lá no caminho, vai dar sinal também no palco que o gol está rolando lá com o Brasil.
18: Ô Sancler, e em relação a isso, bebidas, as pessoas podem levar os cooler com suas bebidas, agora teremos o que? Na porta, que acredito que tenha várias entradas, teremos o que aí? Uma fiscalização para que ninguém entre com garrafa ou alguma coisa nesse sentido?
21: A gente está finalizando justamente os ajustes com relação à bebida de acesso esse ano, com relação também aos patrocinadores do evento, mas do mesmo jeito que foi ano passado, as nossas barricadas de segurança estão lá efetivamente verificando todo mundo que entra. É uma das principais formas de a gente garantir a segurança ali, é justamente essa. Então, aquela recomendação, não vá para a festa achando que você vai entrar com arma branca, com arma de fogo, com droga, porque você vai terminar preso. As forças de segurança são parceiras do evento, né? A polícia militar está lá fortemente com a gente. Então, sempre a gente tem muita apreensão. Então, todo mundo que chegou e tentou, terminou preso no dia do evento.
18: Eu queria que no evento como esse tivesse 600 policiais, como tem nos Jogos da ABC e América. Não é não, boy?
3: É.
18: Não é não? Porque se você for comparar o número de pessoas que vai para um jogo de ABC e América,
3: com uma renda
18: de que não deu 10 mil pessoas, deu?
22: Não.
18: Não deu 10 mil pessoas. Aí você vai para um show desse, o menor que tem, no menor, por baixo tem 20 mil pessoas.
21: A gente vai agradecer.
18: Por baixo tem 20 mil.
21: Graças a Deus, a gente não tem grandes ocorrências, que isso é muito bom.
18: Não, isso é bom. A gente
21: agradece a Deus. E realmente, assim, a polícia é muito parceira, eles fazem todos os cálculos de dimensionamento do evento. Então, a gente programa, às vezes, 80 mil pessoas, 70 mil pessoas, eles dimensionam o grupo, o público para aquilo lá, mas aí é um pessoal que é parceiro mesmo e a gente tá junto.
22: Sancler, e antes da gente finalizar, eu quero perguntar, e aí, a maratona, você e Iraci já estão aí sem dormir pensando nesse evento?
21: Pois é, a gente quando foi, tem uma entrevista logo cedo, a gente já dá uma respirada, mas aí começa a maratona. Iraci, a maratona dela é mais pesada que a minha, porque realmente ela põe a mão na massa muito com relação à produção. A gente deixa aqui, eu falo muito desse reconhecimento que eu faço a ela.
18: Iraci é uma grande
21: produtora. Ela tá meio ruim esses dias, mas aí já, quando ela sai, já
18: e
21: vai.
18: E ela
21: lá,
18: tá meio ruim porque já tá ruim. Ela tá meio ruim porque tá. Ela tá doente porque tá doente. Iraci tá doente porque tá doente.
21: Ela tava ruim agora de manhã, no mínimo deve estar lá no meio do povo já organizando as coisas.
18: Não duvido também.
21: Daqui a pouco eu vou ligar pra ela e vou saber onde é que ela
18: aliás, ela me prometeu uma coisa que eu vou cobrar até o fim da minha vida. Ela vai produzir um show brega meu.
22: Eita, olha só.
18: É showzão, viu? Eu quero. No Riachuelo, viu? Eu alugo, viu, Iraci? Eu alugo em Riachuelo, viu?
3: É uma assinatura forte, viu?
18: Eu quero a sua produção, viu? Eu alugo o Riachuelo, nem se preocupe. Grande Iraci, eu sou fã, eu não conhecia Iraci, não.
21: Eu também sou fã
18: dela. Não conhecia, não, mas ela, quando eu já vi agora em dois eventos que eu fui, Carnaval e do Natal, Natal e Natal. Ela não para, cara,
22: não
18: com aquele...
22: Não para.
18: Como rapaz, ela vive... Eu me arrepio. Ela vive aquilo, cara. Ela vive... Eu sou fã de Iraci.
3: Eu conheci Iraci na frente do trio do Carnatal, com dois rádios puxando o trio, e ela vem organizando.
21: Uma festa
3: ela
21: inteira nos ombros dela, ela dando.
22: Ela tem propriedade pra pasta, né?
18: Ela é fera. Eu quero bem uma Iraci. Rapaz, aqui o pessoal, 8 horas já, bem ligeirinho aqui. O Carlos Silva diz aqui no nosso chat: não se preocupar com MK, vamos se preocupar com valores pagos. Certo, aí a Ascensão diz: essa coisa de fazer festejo junino deveria se acabar, investir mais em saúde e educação. Isso que mais precisamos. O problema, sabe qual é, Ascensão e Carlos Silva? Não defendendo a prefeitura daqui, porque eu só defendo o que é para defender. Mas vamos ser sinceros. Por exemplo, se a prefeitura fizesse um evento e colocasse só os artistas de Natal, o povo ia reclamar. Né? Exatamente. Só botou Messias Paraguai, Marinelali, Papinha, Casa Alexandre, não sei quem, não sei quem. O povo, ixi, vamos não, é assim. Mas é assim, é em todo canto, é em todo canto.
22: Sabia,
18: é em
22: todo nos comentários, canto. É em todo canto. Nos comentários da programação no Instagram da prefeitura, eu vi o pessoal pedindo Luísa Sonza. Luísa Sonza nem forró, sertanejo canta. E o povo tava pedindo, então.
18: Mas é, aí outra coisa. Ah, devia acabar pra gente investir na saúde. Se a prefeitura faz o evento. Não estou falando da Prefeitura de Natal, não. Estou falando no Brasil inteiro.
3: Ente
18: se
3: público,
18: a prefeitura,
3: né?
18: Faz um evento, aí o povo reclama que está gastando. Se não faz, aí diz, mas antigamente o ex-prefeito fazia. É ou não é?
3: É.
18: Então, cara, não, vamos por parte. Vamos por parte. Vamos pensar, tá certo, que a educação, a saúde, não é lá essas coisas, nem aqui, nem canto nenhum, na China, essa é a realidade, né? Mas vamos por parte. Vamos por parte. O que ganha o ambulante, a manicure, a cabeleireira, a maquiadora, quem mais? Quem ganha?
3: Todo mundo ganha. Da roupa, hotelaria, restaurante,
18: todo mundo ganha.
22: Motorista por aplicativo.
21: Conveniência, supermercado.
18: Eu tenho um primo de Mossoró que vem pra cá, ele monta um trailer, ele vai pra essas festas do Brasil inteiro, ele vai, leva o trailer puxado no carro. Ele diz, cara, eu ganho dinheiro nesses dias de festa que tem evento grande, carnaval, São João, eu ganho dinheiro que dá para eu pagar as contas e viver sem trabalhar 3 meses. Mas é onde você tira o pé da lama. Estou falando nisso do comerciante, do pequeno investidor. Aí tem que pensar por esse lado também. Não estou defendendo a prefeitura, não. Nem estou ganhando dinheiro da prefeitura. Como o povo fala, eu não ganho dinheiro de político nenhum. Eu não ganho. Eu não puxo o saco de ninguém. Eu elogio, tem que ser elogiado. Se fez um negócio bacana, eu elogio. Se não fez, eu desse cacete. Aqui, como eu disse aqui, pra, puxei as orelhas de Sancler, que eu nem conhecia Sancler. Puxei as orelhas. Por que que o nome? Mas isso não é só você, não é só a gestão do Paulinho Freire, não. Toda gestão é assim. Na hora de colocar o cartaz com, como é, com a programação, não bota foto nem o nome dos artistas da terra. Eu acho errado, me perdoe, mas acho errado. Eu acho errado. É uma forma do cara assim, pô, tô lá junto com calcinha preta, olha lá a minha foto. É bacana, que eu não custa nada. Cara, sem fazer propaganda daquela loja que a gente não pode dizer o nome, Rio Center. Não custa nada e faz um bem danado.
3: Tem embora, resultado da enquete?
22: Resultado da enquete de hoje, perguntei aqui pro pessoal se pretendem curtir o carnaval aqui mesmo, no Rio Grande do Norte. São João, exatamente, gente. Carnaval agora só ano que vem. E o pessoal aqui, ó,
18: adiantado,
22: 67% da nossa audiência disse que sim, pretende curtir o carnaval aqui mesmo, no Rio Grande do Norte.
18: São João, menino.
22: O São João, gente, o que é isso? E olha que eu prefiro o São João, viu? Mas tá aí, vamos curtir o São João aqui no Rio Grande do Norte. Carnaval já é outra história.
21: Agora não, pelo amor de Deus.
18: Antes do carnaval ainda vem a Copa do Mundo e Natal e Natal.
22: Eleição, ainda tem muita coisa.
18: Obrigado, Sankele, abraço, meu irmão.
21: Eu que agradeço.
18: Sucesso pra vocês, obrigado por ter vindo. Valeu, Vini, valeu. Até segunda.
3: Até segunda, papinha.
18: Vamos pro café da manhã ali?
3: Bora.
18: Bora. Valeu, Daniel, valeu, Felipe, um abraço, 11h30, hoje eu estarei no Balanço Geral e Renan. Ontem foi o Filipão, gravei ontem, 1 da tarde até as 9h.
3: Murilão.
18: Ô, Murilão.
22: Sextou,
18: tchau, valeu.
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0: 08000.
1: Bom dia galera do Amix. Sextou, que é Kleber de Porto Alegre. Queria pedir uma música da Maraia, o Bicesse de Boa Sexta-feira a todos aí, bora lá.
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0: praticamente.
1: Vamos lá. Muito bom dia,
0: 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Dia.
1: Aqui quem fala é Gleison, falo de Brasília, capital federal. Brasília. Tudo bem com vocês? Gostaria de ouvir a música Your Love, da banda The Outfield. Essa música é de 1987, o mesmo ano que eu nasci.
0: Boa! Bad.

0: demais, né?
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0: No programa de pedidos musicais da Rádio Mix, sai para um rápido intervalo e na volta eu sigo atendendo seus pedidos no 11 983 408 mil. 11 983 408 mil.
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2: Diego Barone por aqui, indicando agora uma série que me empolgou demais, chamada Citadel, do Prime Video. Uma mistura de Missão Impossível com James Bond, que acaba de ganhar a sua segunda temporada. Na trama, dois agentes, o Mason e a Nadia, que fazem parte dessa agência de espionagem chamada Citadel, que tem como diferencial ser independente, são traídos durante uma missão e isso leva ao fim da agência. Aliás, o início da série é de enlouquecer o suficiente para você querer continuar. 8 anos se passam e o Mason sobreviveu, mas perdeu a memória e construiu uma nova vida até ser contatado pelo líder da Citadel, porque existe uma ameaça global prestes a acontecer. A Nadia também sobreviveu e a relação dela com o Mason é o que move o roteiro de uma primeira temporada incrível em todos os sentidos. Ação, suspense, emoção e cheia de surpresas. E falando em ser surpreendido, o que dizer da segunda temporada, hein? Esses caras elevaram o nível. Além da presença do ator brasileiro Gabriel Leone brilhando como um vilão que quer usar satélites como armas, tem uma tecnologia de controle mental capaz de transformar qualquer um em um criminoso. E a carga dramática dessa nova temporada é ainda mais forte, então prepare-se. Eu recomendo e muito a série Citadel do Prime Video. Me segue no Instagram para mais, @DiegoBaroneNoAr, e lá tem o link para o canal Kryptonita no YouTube, onde eu apresento vários conteúdos desse universo.
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0: Mix agora 8h32 e o pede no zap já está de volta. Pede teu som, manda teu recado. Aqui você comanda o pede no zap. 11 983 408 mil.
14: Bom dia, galera da Mix. Aqui quem fala é o Eric Caetano, de Jaci, no interior de São Paulo. E eu gostaria de ouvir Akon Lonely.
0: Agora, meu amigo.
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0: sua Ferrari. Cabral conhecido aqui pelas nossas blitz da Rádio Mix, o melhor mix do Brasil. Então você continua participando, pedindo sua música no 11 983 40 8000. Anotou, né? 11 983 40 8000. Anota aí, salva aí.
1: Oi, Mix, bom dia. Bom dia. Aqui é Cíntia de Campinas. Eu e meu filho adoram a música Every Breath You Take. Toca pra gente aí.
0: Claro, vamos tocar agora.
2: Bad, no Zap Mix.

0: agora 8h52, Rihanna Diamond.
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0: 11 983 408 mil, o número para você pedir teu som. Pede sempre. Pede no zap.
2: Alô, Rádio Mix, tudo bem? Aqui é o Anderson, de Ribeirão Preto. Queria pedir
0: qual?
2: The Reason, Rubstank. Valeu.
0: Valeu, adoro.

0: And brown eyes.
1: Hit tá bem pronto, Dave Thames, Ride Dance.
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1: Ainda dá tempo de encaixar mais um pedido musical aqui no Pede no Zap. 11 983 40.
3: 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Manda uma capital inicial, primeiro Z. Tamo junto, a melhor do Brasil. 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
1: Tamo junto, valeu.
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1: Lista agora 94, capital inicial, primeiros erros, fechando mais uma edição do Pede no Zap.
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0: Arroba 15 anunciou 3 apresentações do Brasil, todas no mês de setembro. Bora repassar a agenda da banda aqui. No dia 6 de setembro, o Maroon 5 toca em São José do Rio Preto. No dia 8, é a vez da banda se apresentar em São Paulo. E no dia 10, o Maroon 5 toca em Salvador, na Bahia. E no dia 12 de setembro, a banda é a principal atração do dia no Rock in Rio 2026. Vale lembrar que o Maroon 5 lançou recentemente o single Heroin e a banda segue divulgando o disco Love Is Like, lançado no ano passado. Para saber mais sobre a venda do Maroon 5 aqui no Brasil e a venda de ingressos para os shows, acessa radiomixfm.com.br.
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6: A GWM apresentou no seu stand aqui no Salão de Pequim o Hora 05, com a mesma capacidade de bateria, né? 58 do modelo 03. Eles trazem um Hora reposicionado, um carro que será feito na nova planta da GWM em Vitória. E essa notícia eu compartilho com vocês. E a GWM vai produzir tanto a versão elétrica quanto a híbrida e a combustão. Essa nova plataforma permite isso. A GWM está sacando o Hora 03 de linha e substituindo pelo Hora 05. E os carros se parecem, mas quando você vê o porte, a proposta, essa atitude SUV que vai trazer esse elétrico. Ele chega elétrico, mas ele também foi apresentado nas versões híbrida e combustão aqui no Salão de Pequim, direto da China, onde eu faço essa cobertura e trago os comentários para vocês, caronas. Eu sou Jorge Moraes e quero encontrar com todo mundo aqui no próximo comentário na rádio, no Automotor.
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0: É isso aí, 10h04. Bom dia, tá começando mais uma edição do Super Mix. 40 minutos de música direto e reto, sem intervalo.
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1: A Copa do Mundo de 2026 também marca uma virada de geração. Jogadores como Jude Bellingham, Lamine Yamal, Musiala e Vinícius Júnior chegam como protagonistas. A tendência é ver novas estrelas assumindo o palco e mudando o rumo das seleções. Porém, vamos falar a verdade, alguém duvida da capacidade dos tiozinhos Messi ou Cristiano Ronaldo? Olha, os coroas ainda batem um bolão, né?
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0: às 11. E o som da Isa, Caos e Sal.
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0: peças foram três das mais pedidas por você em 2008. A qualquer momento tem mais.
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0: Do Oasis, Wonderwall, são 11h26.
1: 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E a tecnologia segue evoluindo em todas as áreas, inclusive no futebol. Nessa Copa do Mundo, o VAR deve estar ainda mais rápido e preciso, com uso maior de inteligência artificial nas decisões. Além disso, a bola pode contar com um chip interno para ajudar na análise dos lances. E a ideia é clara: reduzir erros e deixar o jogo fluir melhor. Resultado: menos polêmica e mais bola rolando, do jeito que o povo gosta. 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

0: Mix e o som do Pearl Jam, Black. Faltando 5 minutos pro meio-dia, já já o Top Mix.
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18: Alô, boa tarde Natal, boa tarde Rio Grande do Norte. Estamos começando agora mais um programa Meio Dia na Mix, o melhor mix de notícias. Hoje é sexta-feira, 29 de maio de 2026. Eu sou Gênero Tinoco, estou aqui para levar a você notícias, informações e entrevistas para lhe deixar bem informado. Aqui comigo, Franklin Machado. Boa tarde, Franklin.
19: Boa tarde, Gênia. O mês acabando aí, hoje é dia 29, né? Amanhã é sábado 30. Vamos em frente aqui até as 2 horas da tarde, trazendo informações e comentários do que está sendo notícia aqui em Natal, no estado do Rio Grande do Norte, no Brasil e no mundo. Também estamos ao vivo para você ver aí. Combinamos hoje aqui para a gente ver todo mundo de vermelho, né?
18: E foi?
19: É, não foi não, combinação não?
18: Foi não, foi não.
19: Ninguém
18: foi...
19: tava de combinação.
18: Não.
19: Ninguém.
18: Não. Casualidade.
19: É, casualidade. Mas, brincadeira à parte, a gente quer que você participe conosco. A sua interação é muito bem-vinda. Hoje eu não disse bem-fazeja. Através do nosso WhatsApp, que é 849-9827-0033. Vamos lá, até meio-dia. Hoje é sexta-feira. Sextamos juntos.
18: Bem-fazeja. Eu e Popó... estamos você... botando aqui no nosso dicionário. Mais um ali, Robertinha também de vermelho. Todo mundo de vermelho
19: Robertinha
18: na sexta-feira.
19: Roberta Trindade,
18: é isso aí. Boa tarde, Pedro Neto.
20: Boa tarde, Gêner Tinoco. Boa tarde, Franklin Machado. Boa tarde, Tom de Lima. Boa tarde, Joelson. Boa tarde a você que está aqui conosco na Rádio Mix 103.9. Pois é, hoje é sexta-feira, né? Para muitos é o melhor dia da semana. Para mim é um dia como outro qualquer. Eu sempre digo isso. Porque o seu dia da semana quem faz é você.
19: Claro.
20: E é Franco Machado disse que combinamos não, mas na realidade tá todo mundo de vermelho, né? Coincidência apenas.
19: Com exceção do corintiano ali, né?
18: É porque o América vai jogar, né?
19: O corintiano tá igual ao time dele, amarelou.
20: É. Talvez sejamos aqui em homenagem ao América que joga hoje, hoje à noite, mas é legal. Gênero, vamos nós, temos muitas notícias, né? Sem dúvida nenhuma, a principal delas é o assunto Neymar, né? Onde todos estão batendo muito nessa história. Do Neymar, quando é que ele volta, se é que ele volta, ele volta, claro que ele volta, e no meu entendimento não tem motivos para tantas especulações, muito mais para vender esse jornal e para se dar likes, porque Neymar deve sim continuar no grupo da Copa do Mundo, talvez não para o primeiro jogo, mas a partir do segundo eu acredito que já vão poder contar com ele.
18: É isso aí.
19: É isso.
18: Todo mundo está nessa mesma linha, achando que ele volta, que ele estará em condições, aliás... estará em condições plenas já a partir do dia 12, 13.
20: Isso.
18: É isso aí. Vamos ao nosso mix de notícias.
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18: O governo do Rio Grande do Norte prepara contingenciamento de 500 milhões de reais após frustração de receitas. Detalhamento de pastas afetadas deve ser divulgado ao longo do final de semana.
19: Tomara que não atinja áreas vitais, como saúde, segurança pública.
18: Já estão,
19: né,
18: atingidas há muito
19: porque,
18: tempo.
19: Porque já houve um contingenciamento desse lá atrás, de mais de 300 milhões. Já se soma aí 800 milhões.
18: Né?
19: Já este ano, né? Está seguindo a cartilha do governo federal, que quando faz esse contingenciamento, atinge a educação, as universidades ficam aí numa situação de pedir esmola cego, né? Numa situação completamente difícil. Vamos ver o que é que vai acontecer. Sei que o Valfredo Gurgel tem 4 elevadores, só 2 desde ontem estão funcionando, está comprometendo, inclusive, a transferência de pacientes para o centro cirúrgico.
18: Eu vi essa matéria hoje de manhã, no Agora RN.
19: É verdade.
18: Impressionante isso. Lembrando que o governo do estado aumentou o ICMS o ano passado de 18% para 20%. Ainda assim, aumentou o imposto e a receita caiu.
19: É.
18: Ou seja, a sociedade parece que está cansou, né? Não tá, a economia não está girando na velocidade que foi imaginada. Vamos ver.
19: Vamos lá. Tribunal de Contas do Estado identifica falhas de transferência em mais de 11 milhões de emendas PIX aqui no Rio Grande do Norte.
14: RN registra saldo negativo na geração de empregos em abril, aponta Caged.
18: Elevador do hospital Valfredo Gurgel quebra mais uma vez. Valfredo Gurgel tem 4 elevadores, acho que são 2 no prédio principal e 2 no pronto-socorro.
19: Clóvis Sarinho.
18: Dr. Clóvis Sarinho. Eu acho que é isso, né?
19: É isso. Olha, isso é como no futebol. Se você tem 3, você tem 2.
18: Lá tem 1
19: e 1
18: agora.
19: Se você tem 2, só tem 1. Se tem 1, não tem é nada. Agora tá ruim, né?
18: Tem 1 que tá parado há muito tempo já.
19: Tá. Polícia Civil diz que advogado preso aqui no estado simulou depósitos para desviar R$500 mil.
20: Será que ele imaginava que ninguém ia descobrir isso, hein?
18: Pois não, 500 mil?
20: 500 mil.
18: Se fosse R$500, para 500 mil.
20: 11 mil reais mês que o cara pagava não, o cara depositava na conta dele para ele repassar para o pagamento de
19: imóvel. Tá vendo no imóvel, né, Pedro?
20: E ele simplesmente não repassava. Eu acho que ele imaginava que isso, então, não sei que ele fosse dar fim pro cara.
19: Pessoas de boa fé, né, rapaz, incrível, que acreditam. Né? É sempre bom você fazer...
20: É que a história do dono é advogado, né, Frank? Tem um peso muito grande, né?
18: A maior parte das pessoas, a maior parte tem boa fé.
20: É verdade.
18: Nosso povo é um povo bom, de índole boa. Verdade, então, o sujeito que tem uma índole boa, ele não acha que o outro vai ser mal, que vai enganá-lo. E aí é onde a pessoa de boa fé sofre.
20: É verdade.
18: Hoje fiz uma postagem hoje, Popó, no story do meu Instagram. Eu estava passeando e vi uma artezinha e peguei e separei essa arte. A arte diz o seguinte, que é interessante isso aqui, porque é um recado para esse tipo de gente, né? A gente picareta que vive de sacanear os outros e fingir que não está vendo, mas a conta sempre chega, cedo ou tarde, a rebordosa vem e cobra, sem desconto e sem aviso. É isso mesmo.
19: É isso. Cara.
18: É isso mesmo. Vai chegar.
20: É isso mesmo, um dia chega, né?
18: Um dia chega, espere, né?
20: Um dia a conta chega. Vamos lá, senador Rogério Marinho apresenta PEC alternativa que cria modelo flexível de jornada de trabalho.
18: Essa eu achei interessante, porque ele cria aquela jornada de trabalho como tem nos Estados Unidos.
19: Sim,
18: Você tem alternativa, eu quero trabalhar 5 horas por dia, 4 horas por dia.
20: Eu não tenho que dizer quantas horas por dia.
18: É.
20: Eu vou receber pelo que eu trabalhar.
19: Eu quero ser CLT, eu não quero, mas...
18: Eu acho que é uma
19: alternativa, né?
18: É uma liberdade, né? Outra coisa,
20: já tem
18: livre.
20: Já tem 40 assinaturas, viu?
18: Já, né?
20: 40.
18: Sim, no Senado, né?
20: Senado.
18: Precisa de quantas?
20: Mas eu não sei, gente.
18: Também não sei, não. Deve ser a maioria simples,
19: se for quórum simples,
18: 41. Não, porque é emenda constitucional.
19: Ah, não,
18: deve ser 2/3, eu acho.
19: É mais, é.
20: Se for emenda constitucional, 2/3. Isso aí eu posso afirmar a vocês, porque eu vi.
18: O Brasil precisa se modernizar, deixar as empresas livres, as pessoas negociarem com as empresas e vamos em frente. A gente ficou muito parado no tempo, um país muito atrasado nesse aspecto. Mas é isso aí, né? Petrobras anuncia aumento de 48 centavos de real no litro da gasolina vendida às distribuidoras, mas o aumento real deve ser de apenas 4 centavos após o subsídio do governo de 44 centavos. O que é que acontece? Vai aumentar 48 centavos, mas o governo vai subsidiar com 44 centavos.
19: Isso.
18: O que é que se teme? É que o máximo de aumento que chega na bomba é de 4 centavos. Quem é que vai aumentar só 4 centavos?
20: Ninguém. Ninguém. É. Eles vão aumentar no mínimo os 48 centavos que o governo está dando de aumento da Petrobras.
19: É, com certeza.
20: Pode ter certeza.
18: Era mais fácil ter passado direto sem nem dizer. Aumentou 4 centavos, pronto. Porque senão, na hora que você diz, aí é impressionante. É o Brasil, né?
19: Estados Unidos anunciam classificação do PCC e Comando Vermelho como organizações terroristas. Esse assunto está dominando desde ontem, né?
18: É.
19: Atingindo aí a diplomacia brasileira e tal, uma série de coisas.
20: É um assunto que preocupa, né, Frank? Preocupa.
18: Tem uma posição do governo federal que é contra.
19: É.
20: Nenhuma coisa nem outra, gente. Para mim tem que ter um meio termo. Você não pode classificar como terrorismo. Agora você pode classificar como máfia, por exemplo.
18: É, eu acho que, veja só, tem um lado. É porque a análise do governo federal é terrorismo como era praticado politicamente.
19: Isso.
18: Como quando se enfrenta ditaduras e etc. Mas, na verdade, essas facções, eles dominam os territórios, eles impõem toque de recolher, eles matam inocentes, eles desafiam o Estado. É uma prática de terror. Tem muitos casos de prática de terror, então...
19: Se apropriam, né, Jânio? O Estado não age, eles vão para lá agir, dá internet, dá gás, dá dinheiro para pagar a conta da luz, dá isso, daquilo, aquilo.
20: Vamos lembrar que isso não é de hoje.
19: Não é de hoje.
20: Isso já vem há mais de 20 anos, principalmente no Rio de Janeiro.
19: Alguma coisa tinha que ser feita.
20: Tem que ser feita, e quem tem que tomar, no meu entendimento, quem tinha que tomar a atitude era o governo brasileiro.
18: Eu também acho.
20: Governo brasileiro. Não me interessa se de direita ou de esquerda. Mas quem está no poder é quem deveria tomar a atitude.
18: Pois aliás, os governos, estadual e federal.
20: Exatamente.
19: Talvez se tivesse tomado uma atitude, a gente não teria chegado agora a essa interferência.
18: O fato é que a gente tem hoje no Brasil. Brasileiros que vivem sob influência de facções estimadas em mais de 40 milhões de brasileiros.
20: É um número muito alto.
19: É um país.
18: Isso é a população da Argentina, a população da Espanha.
20: É um país
18: dentre
20: outro, né? É um país dentre outro.
18: Você imagina. Essa semana nós falamos aqui, eu soube que houve um assassinato lá em Várzea, e era uma depois se discutiram um assassinato a partir de
19: duas pessoas.
18: De facções.
19: Facções.
18: Houve em Mossoró também. A semana mataram dois em Mossoró. Anteontem, dois em Mossoró. Mataram uma pessoa na subida da ladeira de Mãe Luísa.
19: Tudo isso, briga de facções.
18: Atribuídos a essas brigas, os conflitos dessas facções, né? E a gente aqui conhece duas facções, mas tem estado que tem cinco, seis.
19: É verdade.
18: Pernambuco tem cinco, eu acho.
20: Ceará.
18: O Ceará hoje é o estado mais.
20: Do Nordeste, sim.
18: Do Brasil.
20: É
18: o estado mais inseguro do Brasil. Entre as 10 cidades mais violentas do Brasil, pelo Atlas da Segurança...
19: Mas aqui nós temos 3, gente.
18: Não. No Rio Norte, entre as 10, não tem nenhum do Rio Norte, não.
19: Ah, sim, mas...
18: Entre as 10 mais inseguras do Brasil, entre as 10 cidades mais violentas do Brasil, a maior parte são da Bahia, todas são da Bahia e do Ceará. Eu não me lembro agora se a Bahia tem 6 e o Ceará 4 ou se é o contrário. Mas das 10, as 10 são do Ceará e da Bahia.
19: Eu estou dizendo que tem 3 porque nós temos... A gente tem aqui o partido, tem o PCC.
18: Sim.
19: A gente tem o CV, a gente tem o
18: SD. Você tem 3.
19: O Sindicato do Crime.
20: Não.
19: Que atua também.
20: A gente falou uma coisa,
19: você do outro lado do Rio.
18: Foi, você entendeu outra coisa.
20: Uma coisa, você falou, e você entendeu outra.
18: Eu estava falando sobre as cidades mais violentas do Brasil.
19: Ah, tá.
18: Das 10 cidades mais violentas do Brasil, todas as 10 são no Nordeste. Estão localizadas no Ceará e na Bahia. Eu não me lembro agora se são 6 no Ceará e 4 na Bahia, ou 6 na Bahia e 4 no Ceará. Mas elas são localizadas todas aqui. Eu até postei sobre isso. É um número assustador, né?
19: Vamos em frente.
18: O fato é que a gente não pode passar pano e ir para a bandidagem. E quando você tem, minimamente, quando você minimiza o crime, quando você suaviza o crime, quando você passa pano, quando você acha que a gente tem que ter parcimônia com o criminoso, aí você cria condição para que ele se... manifeste de forma ainda mais dura, porque estimula outros.
20: Exato. Só que isso não é só para ladrão de galinha, não.
18: É para tudo.
20: Isso vale para todos, tá?
18: Inclusive dono de banco.
20: Exatamente. Então, um vorcaro da vida, ele tem que ser tratado do mesmo nível de um ladrão de galinhas, ok? Se ele vai para a mesma cela ou não, é outra história. Mas o tratamento tem que ser o mesmo. Não é só o ladrão de galinha tem que ser preso, ter seu nome, CPF, sua identidade exposta, não. Nisso o ladrão de banco, tá?
19: Concorda.
20: Também tem que ser do mesmo jeito.
18: É isso mesmo. Como diz você.
20: Pau que bate em Chico, bate em Francisco.
18: É isso aí. Vamos ver como é que tá o trânsito hoje, Joelson?
20: Vamos lá, Joelson.
18: Bora.
19: Joelson tá aí uma imagem bacana pra nós.
0: Trânsito.
19: Aquele gol do time.
20: Vamos pra onde, Joelson? Senador, você tá tremendo.
18: Tá ventilando demais, ventilando
19: tá
18: muito
19: tremendo,
18: aí.
19: É um balanço.
18: Tá chovendo?

0: tranquilo.
1: Tá tranquilo.
0: Aí é a Redinha. Na Redinha é tranquila.
2: Descendo a
0: Redinha para quem passa ali é uma tranquilidade.
2: Descendo a ponte.
0: Essa hora então, eu digo todo dia, quem estudou pode se dar o direito dessa hora estar na praia.
2: É, quem estudou.
1: Essa chuva hoje não é boa não.
0: Não é boa não, né, gente?
1: É, vento frio. Pelo menos
0: você dá uma caminhada legal. Aí você tem o viaduto da Redinha, bem tranquilo também.
1: Aliás, tá tranquilo até demais, né?
0: Tá, mas é sempre assim, essa parte ali do viaduto da Redinha é muito tranquila na realidade.
1: Final de tarde é que complica.
0: É, começa a complicar quando o pessoal tá retornando para casa. Ponte de Igapó, tranquilo também, viu? Tá fluindo bem, sem o uso necessário da terceira faixa, inclusive com algumas coisas ali na terceira faixa, justamente o pessoal não usa.
1: Tem um cara aí se metendo, né, na terceira faixa aí.
0: É, mas não pode, né? Mas o cone tá ali justamente para dizer que eu não consigo entender isso nunca. A terceira faixa era sempre para ser usada. O horário independe. O horário você colocaria a terceira faixa, se estivesse indo muito o fluxo de carro para ir, usaria para quem vai e usaria para quem vem, como é usado. É de manhã cedo e também de noite, né? É para quem vem, a terceira faixa é liberada, e para quem vai à noite é liberada também. Vamos lá, Joelson. Roberto Freire ali pegando a Via Cocheira, o finalzinho da Via Cocheira. Tranquilo também, muito embora essa hora o trânsito ali sempre esteja bem complicado, mas está bem tranquilo.
1: Essa solução aí de sinal é mal resolvida, né?
0: É.
1: É lento aí.
0: É.
1: Aí tinha que ter uma solução alternativa, porque você ficasse, ou talvez um túnel ou um viaduto.
0: Aí seria um túnel, gente.
1: É, para poder liberar o sinal, porque você fica ali, tem horas aí que você fica preso.
0: Ali seria como você tem no final da Prudente de Moraes, ali, próximo à Arena das Dunas, entendeu? Um túnel para quem passa por baixo, quem passa por cima, seria o ideal. Porque, meu amigo, dia de sábado e domingo aí, quem vem de Ponta Negra, quem vem da Via Cocheira, é um tumulto só, viu, amigo? Porque esse sinal, ele é lento e ele tem que ser lento mesmo para dar tempo
1: dos outros passarem.
0: Exatamente.
1: Sexta-feira aí, às 5h30 até às 7h30 da noite.
0: Ah, amigo.
1: Você para rodar aí é luta.
0: É verdade, verdade. Vamos lá, Joelson. Obrigado, meu amigo.
1: Vamos lá. Vamos para as notícias?
0: Vamos para as notícias.
1: O governo estadual deve publicar novo decreto de contingenciamento e despesa dos poderes e órgãos autônomos nesta sexta-feira, 29. Com estimativa de 500 milhões de reais, decorrente de frustração de receitas no segundo bimestre, março-abril de 2026. A informação é do secretário adjunto da Secretaria Estadual do Planejamento, do Orçamento e Gestão, José Dionísio Gomes da Silva, que disse que esse contingenciamento de recursos é natural na administração pública, vez que o Orçamento Geral do Estado de 2026 foi elaborado com base em informações econômicas até agosto de 2025. Em abril, o governo Fátima Bezerra publicou o decreto de número 35.429 do dia 7 daquele mês, informando que a frustração de receitas entre janeiro e março foi de R$ 306.070.857,42. Em entrevista à TV Tropical, o secretário informou que o contingenciamento não deve afetar as áreas essenciais como saúde, educação e segurança.
2: Uma auditoria do Tribunal de Contas aqui do Estado do Rio Grande do Norte identificou fragilidades de transparência e rastreabilidade na aplicação dos recursos de emendas de transferência especial, também conhecidas como emendas PIX, destinadas ao governo do Estado ao município de Nova Cruz. A fiscalização analisou 11.850.865 reais repassados por meio desse tipo de emenda no período de 2 de junho a 31 de outubro do ano passado. O objetivo foi avaliar se os recursos estavam sendo aplicados com regularidade, transparência e possibilidade de acompanhamento adequado desde a entrada do dinheiro até a sua destinação final. As chamadas emendas PIX são transferências especiais criadas pela Emenda Constitucional 105 do ano de 2019. Elas permitem que recursos federais indicados por parlamentares sejam enviados diretamente a estados e municípios sem a necessidade do convênio tradicional. A agilidade do modelo, porém, ampliou a preocupação dos órgãos de controle, porque a aplicação do dinheiro passa a depender fortemente da transparência dos planos de trabalho, dos relatórios de gestão e da capacidade de rastrear a despesa do ente beneficiado. No recorte potiguar, nós temos aqui a informação de que o TCE apontou falhas relevantes

0: participantes nas plataformas de transparência estadual e municipal e recomendou o aprimoramento dos mecanismos de controle interno. O tribunal também destacou a necessidade de implantação de rotinas de fiscalização preventiva para que problemas sejam identificados antes da consolidação de irregularidades. São esses mecanismos que estão travando essas emendas, de acordo com o que já tivemos aqui a oportunidade de ouvir o deputado José Dias e de outros parlamentares, né, que estão com emendas represadas desde 2024, porque essa história da emenda PIX caiu no colo do ministro Dino e foi ele quem começou a vetar, né, pedir mais transparência, mais isso, mais aquilo.
1: Isso é a partir da experiência nacional, né?
0: Isso.
2: Aqui, essas aqui são estaduais. Realidade, né?
1: É. Tem que ser tudo transparente.
2: É, independentemente seja estado,
1: dinheiro público tem que ser transparente.
2: Federal, o cara está ali, ele tem que entender. O vereador, o deputado, o senador, ele está ali nos representando. Ele naquilo ali não é a casa do Mãe Joana que ele pega o dinheiro e faz o que ele quer, não.
0: Para aquilo que a gente defendeu aqui. A gente disse com muita propriedade que o que as emendas parlamentares estão fazendo hoje não é uma usurpação, a palavra que eu vou usar. Mas é que deveria ser feita pelo governo federal, as transferências para os estados, e não passar por intermediário.
2: Para os estados e para os municípios também.
0: Os políticos hoje são quem estão alimentando os cofres municipais para fazer coisas.
2: É um erro.
1: Era para vir do executivo.
2: É, exatamente.
1: Uma mistura entre executivo. O que ocorre é o seguinte: é que é uma forma de valorização do trabalho parlamentar que prejudica a renovação na política.
2: Com certeza.
1: E esse outro lado. As emendas são. O volume de emendas hoje é tão grande. Termina prejudicando. Mas
2: você mora no município, lembre-se sempre disso. É o município que tem que gerir aquele recurso que entra para ele. E nunca ficar dependendo apenas do governo estadual ou federal, dos repasses que vem do governo federal ou estadual. Descorto completamente dessa forma de se fazer política.
1: É isso mesmo.
2: Vai lá, gente.
1: A repercussão da nada ontem sobre o dia livre de impostos. Algumas pessoas se manifestaram que a gente fez aquele programa anteontem. Com a nossa entrevistada lá da CDL Jovem, muita gente se manifestou ontem dizendo que pensava que ia ter um volume de produtos grande nas ofertas sem impostos, né? E aí chegaram algum tipo de manifestação questionadora, que a gente fez um movimento, falou das empresas que estavam participando, mais de 200 empresas, e as pessoas reclamaram aqui. Bom, faz parte, né?
2: Mas a empresa é do cara, ele
1: põe o que ele quer, né?
2: Exatamente, amigo. Se ele de repente entender que não deve
0: aderir,
2: é um direito dele. O dono da empresa é ele. Então é ele quem vai poder dizer assim: não, a minha empresa tem interesse em participar, em aderir. Se disser que não, é um direito dele, com certeza.
1: É isso mesmo. Exato. Aqui conosco o administrador, o presidente do Partido Novo, comentarista político, Renato Cunha Lima. Boa tarde, Renato.
3: Boa tarde a todos aqui da Mix.
1: Tudo bem?
3: Tudo bem, tudo ótimo.
1: Alguma novidade política?
3: Rapaz, sempre tem, né? Novidade política desde ontem.
1: O Brasil é cheio de novidade, né?
3: Toda semana muda, né? A gente já vai preparando para dar um comentário sobre o cenário político e de repente vem uma notícia. E essa dos Estados Unidos foi do Trump com...
1: Sim, essa do reconhecimento
4: do do reconhecimento, essa realmente foi um golaço de Flávio Bolsonaro e surpreendeu totalmente. E vamos ver aí as cenas dos próximos capítulos.
1: Qual é a sua opinião sobre a soberania brasileira? O governo está reclamando que isso pode afetar a soberania brasileira.
4: Eu acho que a soberania já vinha sendo atacada exatamente porque o Brasil não dava respostas ao crime organizado.
1: Isso com relação a nós. Brasil.
4: Com relação então, o governo, o poder público não dava respostas, não defendia a soberania do próprio país, ao ponto de territórios em diversos, centenas, talvez milhares de municípios, territórios de municípios brasileiros, estarem sitiados, ocupados, controlados por essas facções narcoterroristas, né? E isso transcendeu a tal... de tal ponto que a América Latina, a influência do PCC, do Comando Vermelho, na América Latina. Recentemente, um mega traficante foi preso na Bolívia, envolvido com ligações com o PCC. Então, chegou de um ponto de que essa é uma pauta prioritária do governo Trump, do governo do republicano Trump, que é a questão do combate ao crime organizado, ao tráfico de drogas, que tanto impacta socialmente e a saúde dos norte-americanos. E o Brasil, infelizmente, se tornou um dos maiores hubs de exportação de tráfico de drogas, de armas e de todo tipo de coisa, inclusive de mulheres e de crianças. Então, é um crime.
1: Em relação à droga, acho que o Brasil é utilizado, porque o Brasil não produz.
4: Não, produz, é hub. Exatamente, ele é um ponto logístico, ele produz.
1: Os vizinhos produzem
4: e produz ele distribui, e o Brasil distribui, né? Sim. Então, é esse o caminho dos entorpecentes aqui na América Latina. Os vizinhos produzem e o Brasil.
2: Só lembrando, Renato, que isso não é de hoje.
4: Não, só vem agravando.
2: Isso não é de hoje, isso vem há 20 anos ou mais.
4: Pronto, esse para mim é o grande legado de Lula, dos governos do PT.
2: Antes de você ter chegado aqui, nós estamos falando justamente sobre isso. Não, porque isso é uma coisa recente, isso não é uma coisa recente.
4: Não, isso não nasce do dia para a noite.
2: O Rio de Janeiro, por exemplo, há 30 anos que os milicos comandam o Rio de Janeiro.
4: Mas eu fiquei preocupado, cheguei aqui no estudo, todo mundo de vermelho,
2: é coincidência. Todo mundo aqui é petista.
1: Foi coincidência.
2: Coincidência.
4: Pura coincidência.
1: Não foi engraçado por
4: ter. Eu fiquei até com medo.
5: Até Flamengo.
2: Não, aí também é demais, é querer muito.
4: Aí é querer muito. Não,
1: eu sei, mas eu sei. Porque o América vai jogar hoje.
2: É.
1: E aí nós
5: estamos dando uma força.
1: Nós, os abecedistas, eu não vou dizer que Popó é abecedista, não, porque ele não gosta. Nós eu e Popó, eu ia dizer. Estamos aqui em solidariedade a Franklin.
4: Mas eu sou americano também, você não fica sozinho.
5: Então, 2-2, empatou.
4: Empatou. Agora veja só. Essa situação toda de calamidade, essa situação toda de calamidade que vem passando o Brasil ao longo dos anos. Isso é para mim é o grande legado dos governos do PT. Na década de 90 mesmo, a gente tinha violência, nunca deixou de ter violência.
2: Nós tivemos recentemente o governo Bolsonaro, nada foi feito. Recente.
4: Não, mas o governo,
2: por exemplo, o governo Bolsonaro não pediu isso ao governo Biden. Poderia
4: devia ter pedido,
2: não é verdade?
4: Devia ter pedido.
2: E não pediu.
4: Mas agora pediu e está fazendo.
2: Quem pediu, na realidade, Flávio, pediu, nós sabemos que não foi pensando no Brasil, foi pensando na candidatura dele. Ele não está pedindo pensando no Brasil.
4: E o resultado? Quem ganha?
2: Acho que o Brasil ganha. O Brasil ganha. Agora, então, pronto, é o que eu estou acabando de dizer. Ele poderia ter pedido do governo do pai dele.
4: Podia. Né? Mas verdade? Aquela ideia não surgiu pediu. Naquele momento. Surgiu agora. É antes tarde do que nunca.
2: Surgiu,
4: ainda bem
2: nem
4: que surgiu.
2: Surgiria. Nem surgiu, nem surgiria. A realidade é essa. Infelizmente.
4: E olha que eu nem tenho amores tanto a Flávio Bolsonaro, mas é inegável que foi um golaço. Ele acertou e, de pronto, o presidente... Trump anunciou, ele teve depois com o secretário de Estado, Marco Rubio, e soltou essa novidade. E outra, se vocês perceberem, quem acompanha eleições nos estados, por exemplo, aqui no Ceará, o tema da eleição no Ceará é segurança pública.
1: O Ceará e a Bahia têm hoje o maior número de municípios violentos do Brasil. Eu acabei de falar isso aqui há pouco. A pauta de Ciro Gomes como pré-candidato a governador do Ceará
4: é toda em cima disso.
1: É toda em cima da insegurança, porque é o estado onde as facções mais dominaram. É o Ceará.
4: Em que pese, durante o período Bolsonaro, quando ele chegou, os índices de homicídio despencaram, de fato, é isso que, de fato, é despencaram, e depois voltou a crescer. Sobretudo na base eleitoral de Lula, que é sobre Ceará, Bahia, que são os estados mais violentos. São Paulo, por exemplo, vem reduzindo continuamente o número de homicídios. E essa situação toda vem com o estilo de governar. Por isso que eu estou... Nas eleições estaduais, saindo um pouco do cenário das eleições nacional, as eleições, a pauta das eleições estaduais, em praticamente todos os estados que eu tenho acompanhado, vem sendo a questão da segurança pública. Então, vai ter, de fato, um impacto eleitoral muito grande essa situação. E de repente, a gente que estava falando em master, e de repente o master saiu de cena. Veio a questão do 6-1, né, do fim da escala do 6-1, e agora esse negócio, e o master ficou em segundo plano. Mas a semana que vem pode ser que a gente volte a conversar sobre o master de novo.
2: Renato, propositalmente.
4: Pelos dois, ninguém quer, né? O centrão não quer, a esquerda não quer, a direita não quer. Aí por isso que eu estou dizendo. Por isso.
2: Foi o que eu disse.
1: Não, tem mais gente.
4: Não.
1: Os outros poderes aí.
4: Não, a imprensa,
2: tem
4: a
2: executivo, legislativo.
4: Fora os vídeos ecológicos.
2: Ecológicos.
4: Que tem nos 8 celulares de. do homem lá. Em Trancoso. Trancoso ficou famoso, mais ainda do que sempre foi.
2: Mas na realidade aí, não existe o interesse, sabe?
4: De ninguém. O STF não, também, não, outros poderes.
2: Acabei de dizer, o Judiciário, Legislativo e Executivo.
4: Não existe de qualquer cor, de qualquer time.
2: De qualquer time, de qualquer sexo. Não existe o interesse.
4: Mas você tem dúvida que esse tema vai voltar na próxima semana ou daqui a 10 dias?
5: Depende. Esses dois grandes crimes financeiros de que a gente tem falado muito aqui, o outro que eu vou falar é da questão dos aposentados, não interessa chegar no fim nunca.
2: Os aposentados já foi até enterrado.
5: Porque derruba todo mundo.
2: O dos aposentados falam que já foi até enterrado, quase não se fala mais. Quando se fala, só se fala no careca.
5: Surgiu agora um novo elo que está sendo investigado.
1: Eu preciso ir chamar um intervalo, lembrando a vocês, que a gente pode debater na volta, que a CPI do Banco Master foi enterrada sem nem ter nascido. Nós voltamos já.
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7: Fala, caronas, eu sou Jorge Moraes e estou trazendo as notícias aqui direto do Salão de Pequim, o salão do automóvel mais relevante do mundo hoje, e na China, com mais ou menos 1.800 carros, o que a gente viu foram dezenas de automóveis que chegarão ao mercado brasileiro. E já até o final do ano, acredito eu que a gente encontre aí pelo menos uns 10 novos veículos chegando ao mercado, todos vindos da China. Nada de fabricação por enquanto, mas quando se trata de fabricação, é óbvio que a gente vai contar as novidades das marcas que estão chegando ao país como novatas, sim, mas que vão fabricar no mercado. Digo que a DFM, que é a Dongfeng, vai aparecer no Brasil e certamente utilizar a estrutura da Nissan lá em Resende, no Rio de Janeiro. E o Grupo SAIC já marcou presença e vai começar a produção no polo automotivo do Ceará, que são as novidades que eu trago daqui e vou repercutir em nossa próxima coluna. É isso aí, caronas. Até a próxima.
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0: Bora. 12 horas e 37 minutos, estamos de volta com o meio-dia na Mix, e aí o papo ficou pro futebol aqui no intervalo, e eu vou voltar agora já provocando. Eu acho que o Brasil é candidato à final da Copa do Mundo. Popó, você disse que o Brasil cai nas quartas de final. Quem perguntou foi Renato Cunha Lima. Foi
1: Renato Cunha Lima, eu respondo bem objetivo. Para mim não chega a final, para mim, infelizmente, é o meu pensamento. Não vejo o Brasil, já citei aqui, vou citar de novo. Vejo hoje na primeira prateleira Espanha, vejo hoje Argentina, primeira prateleira eu estou falando, tá? E França. Na segunda prateleira eu vejo Alemanha, Brasil, Portugal, vejo hoje Portugal numa segunda prateleira, com certeza absoluta.
0: Tá? E a Inglaterra.
1: São esses quatro na segunda prateleira. Tá? E aí, se qualquer outro desses que venha acontecer para mim, será zebra, até mesmo o africano. Agora, o Brasil eu não vejo, Jenner, porque eu tenho acompanhado alguns jogos, inclusive eu já disse aqui a vocês em off, e vou repetir aqui, muita gente está dizendo, passa de cara na primeira fase. Eu não vejo assim. Seleção de Marrocos, seleção da Escócia, são duas seleções fortes. São duas seleções fortes.
0: Passam dois, né?
1: Passam dois, tá? Então, se o Brasil conseguir passar em primeiro do seu grupo...
2: terceiro colocado que é classificado pelo...
0: melhores terceiros colocados. Era antes, mas agora como tem?
3: Não, agora é assim, não, vai ser assim, vai ter.
1: Não, 48 anos. Continua.
0: Agora, a gente vai ver, né?
1: O que eu vejo, na realidade, né, é muita gente não está levando em consideração, por exemplo, Portugal. Fiquem de olho na seleção portuguesa. É a melhor dos últimos anos que Portugal está levando para a Copa. Essa
3: lateral esquerdo incrível.
1: Jovem.
0: Não, tá? Tem muito jogador bom,
1: jogadores,
0: né?
1: Jogadores que atuam em grandes
3: clubes do futebol
1: mundial.
3: Né?
1: Tá? Na Alemanha, na Inglaterra, na França, na Espanha. Tem grandes jogadores da seleção portuguesa. Agora, eu vejo a Argentina por ter mantido o seu grupo. E vejo também a França por ter, além de manter o grupo, né, renovou a sua equipe.
0: É verdade. Então,
1: eu vejo as duas como principais.
0: Acho que a França é forte também.
3: Mas o Brasil... chega, na sua opinião, nas quartas?
1: Na minha opinião, no máximo nas quartas de final.
0: Você, Popó, você, Renato, chega onde o Brasil?
3: Olha, eu tenho uma opinião parecida. Eu acho que o Brasil, mas assim, eu não vejo tanto risco do Brasil não passar na primeira fase. Eu acho que o Brasil vai pegar tende a pegar um adversário fraco nas oitavas e nas quartas finais, que é o grande gargalo. Se for olhar assim, bem racional, e futebol não é. E o futebol rende grandes surpresas, mas seria as quartas de finais. Mas será uma grande surpresa se chegar nas semifinais. E título eu acho menos provável, porque de fato tem uma diferença bem acentuada para a França, para o próprio Portugal. Eu já coloco Portugal, por exemplo, na primeira prateleira. Você tem o melhor lateral esquerdo do mundo, você tem um meio de campo incrível, uma defesa. O time é todo completo. E ainda tem Cristiano Ronaldo, né? Que. E outra coisa, essa Copa do Mundo assista, independentemente de torcer pro Brasil ou não. Vai ser a última Copa onde a gente vai assistir Messi, Cristiano Ronaldo e Neymar. Se Neymar jogar.
0: Frank Machado.
4: Não, eu torço pelo Brasil, visto camisa do Brasil, mas eu temo muito. Pelo retrato do time da era anterior a Ancelotti, no comando de Ancelotti, mas ele não tinha esse time que está aí agora, né? Vamos dar o desconto. Eu acho que o Brasil vai ter muita dificuldade de passar logo nessa primeira etapa.
3: Agora, tem uma coisa.
4: Eu concordo com o Pedro aqui. Nós temos que levar em conta que está jogando futebol africano. Viu? Que os jogadores estão todos na Europa.
0: Evoluiu muito.
4: Fulano, Beltrano, Silcano, vai ver, europeu. A França não tem um jogador raiz. É tudo, você vai ver.
3: Não, o Lise,
4: moleque
3: dali,
4: moleque da culá e tal.
3: Que disse aquela baboseira. Que disse aquela baboseira do Brasil, o Lise, o atacante, ele não fala francês. Ele não fala francês. Ele só fala inglês.
4: É. Ele é da seleção francesa. Então tem o Marrocos e tem uma incógnita no final que se chama Escócia.
0: Eu tô diferentemente de vocês, eu tô achando ótimo que o Brasil tá indo pra Copa.
3: Desacreditado.
0: Toda isso vida é. Que foi desacreditado, ganhou. Eu ontem acompanhei a seleção brasileira. Ancelotti já botou os jogadores em campo, treinou duas vezes ontem, treinou hoje, estava treinando hoje de manhã. A CBF, eu recebi um comunicadozinho dizendo o seguinte: você pode assistir o treino da seleção pela TV CBF. Eu não estava por dentro porque eu estava ocupado. Isso era 10h30 da manhã, 10 horas. O que é que eu estou querendo dizer com isso? O técnico da seleção brasileira, na minha opinião, ele está no mesmo nível de Guardiola, são os dois melhores técnicos do mundo, na minha opinião.
3: E colocaria o Klopp também.
0: E Klopp também.
3: Mas dos três, só ele está na Copa.
0: Só ele está na Copa, exatamente.
3: Então esse é o grande diferencial do Brasil, né?
0: Então ele, pela experiência, pelo talento, pela forma, eu estou acompanhando o que ele diz. Estou acompanhando, eu acompanho o Ancelotti. Eu estou muito otimista com relação ao time que vai sair daí. Ele é o cara que, lembre-se que ele dirigiu o Real Madrid durante não sei quanto tempo. O Real Madrid tinha Cristiano Ronaldo, depois saiu. Tinha os craques, Toni Kroos, não sei quem. Ele foi reformando, reformando, reformando e continuou ganhando e ganhou 5 Champions. Quer dizer, ele é fera. Acho que a gente tem toda a chance do mundo.
3: Não, e tem outra coisa, ele é italiano. Italiano já ganhou Copa, a Itália já ganhou Copa com time ruim. Então, foi quem sabe Ancelotti.
4: 82.
3: Ganhou 82. Copa com um time ruim. Então,
0: nós
3: quem sabe Ancelotti no.
0: Temos um grande
3: elenco.
0: Nós temos um grande elenco. Os nossos jogadores têm muita gente boa. Nós vamos ter, podemos ter um bom time. O que ocorre é o seguinte: nós não temos grandes jogadores diferenciados como nós tivemos em 2002, que tinha três geniais, que era Ronaldo Fenômeno, Ronaldinho Gaúcho e Rivaldo, além de Roberto Carlos e Cafu, os dois melhores laterais do mundo na época. Mas nós temos bons jogadores. Vamos ver como é que eles jogam no time deles.
4: A gente disse aqui uma vez, a gente tem um elenco extraordinário. Agora precisa ter um time.
0: Precisa ter um time. Vamos ver como é que eles fazem, né? Porque Vinícius Júnior é um sucesso no Real Madrid, mas na seleção brasileira, o Papa mesmo diz, chama ele de vagalume, você chama, né? Ele na seleção brasileira ele não dispara,
4: às vezes ele não aparece, né, gente?
0: Não aparece.
4: Infelizmente.
0: Você tem Rafinha, que é um jogador excelente
4: do outro Barcelona. O Barcelona joga muito, chega na seleção brasileira e não aparece.
0: Agora, a seleção brasileira, eu acho, e eu estava dizendo a vocês outro dia, pela primeira vez nós vamos para uma Copa do Mundo com um técnico de verdade. Com todo respeito, sem querer ser descortês com o Tite, não sei o quê, eu acho que Tite é um cara muito antiquado, tanto que não deu certo em nenhum time depois. Ele fracassou com a seleção brasileira em duas Copas. Ele fracassou depois com os times onde ele foi. Ele fracassou no Flamengo, um excelente que está lá. Não ganhou nada no Flamengo. Ele foi pro Cruzeiro e foi um fiasco.
4: Fiasco,
0: Marcelo. Então, a minha opinião, né? Completamente superado como um profissional técnico dos times. E isso, esse processo de renovação passa, evidentemente, por mais qualificação, por mais dedicação e por mais formação. Por que é que por que é que os portugueses estão dominando hoje o futebol brasileiro, os técnicos portugueses? Porque eles têm formação. Nós temos, historicamente, os melhores talentos. E a gente precisa que os técnicos tenham formação, porque o futebol mudou muito.
3: Filipe Luís está assumindo o Mônaco, né? Um salário que eu acho que nunca um brasileiro na profissão de técnico de futebol vai receber um salário desse. É um negócio astronômico.
4: Olha aí, ó.
0: Isso aqui é uma imagem.
4: Filipão.
0: Joelson botou aqui. Filipão foi lá ontem, a convite de Ancelotti. Foi lá na CBF, lá na Granja Comari, e fez uma palestra motivacional para os jogadores.
4: Boa.
0: Eu assisti o trecho da palestra dele. Aquele jeito de Filipão de jogar, ele falando sobre a necessidade da dedicação, do empenho, não é pelo Brasil, é pelo colega, pelo companheiro que está do lado. Você tem que se dedicar para ajudar o outro, para cobrir quando for preciso, para apoiar. Ele fez uma palestra bem interessante e depois ele foi cumprimentado por Carlo Ancelotti depois da palestra dele.
4: E ele integra hoje a comissão, né?
0: Ele tá,
4: pra Copa e tal.
0: Ele vai ser comentarista da Globo. Se eu não estou enganado, ele vai ser comentarista.
4: Filipão?
0: Filipão. Vai fazer os comentários, eu vi em algum lugar. Não me lembro agora de onde é. Mas esse ano nós vamos ter muitas coberturas. A Rádio Mix vai cobrir. A Rádio Mix vai cobrir aqui com uma equipe espetacular. Eu até pedi a Luciano os nomes, ele já me mandou. Mas eu não estou com os nomes todos aqui, agora eu vou esquecer.
3: Já aproveito para dizer a vocês que a partir de segunda-feira.
0: Eu ia dizer isso,
3: rapaz. Então, você, por favor.
0: Eu ia dizer. Pedro Neto vai entrar com comentários durante a programação normal, com umas pílulas de informação sobre a Copa do Mundo.
3: A partir de segunda.
0: A partir de segunda-feira. Tá bom isso?
3: Tá ótimo.
0: Pronto. Tá ótimo. E aí, eu acho que nós temos um bom potencial. O que mais tem de futebol, Popó, pra gente concluir?
4: Futebol, nós temos o jogo do América hoje, né, gente? O América joga às 19 horas no Estádio Arena das Dunas. Vai enfrentar o Central do Caruaru. O América pode dormir líder. Se vencer, como o VC só joga domingo, então o América vencendo hoje, o América assume a liderança. E praticamente mata o Central, caso o América vença. Se o Central vencer, complica. O Central se aproxima do próprio América. E aí, na última rodada, o América joga fora de casa, joga contra o Souza, que também ainda tem a oportunidade de passar para a próxima fase.
0: Quantos passam?
4: Passam quatro.
0: Quatro.
4: Passam quatro.
0: A ABC já está lá, né?
4: A ABC já está lá. É muito importante, gente, ser o primeiro ou o segundo, porque você decide em casa.
0: Sim.
4: Né? Então isso é uma importância muito grande. Daí o América hoje tem a necessidade da vitória. Não acredito que o técnico repita a equipe que o Ranieri Ribeiro, eu me refiro.
1: repita a mesma equipe que enfrentou o ABC, que ele começou com 3 volantes. Ele deve sacar um dos seus volantes, acredito que saia o Copete da equipe, colocando mais um atacante. Quem é esse atacante que ele coloca? Não sei. Talvez o Paulinho, talvez o Wellington Tanque, vamos ver o que é que ele pretende na realidade. Mas é um América que sabe da necessidade de ter uma vitória na noite de hoje. Lembrando vocês também que nós teremos agora a última rodada da Série A do Campeonato Brasileiro nesse final de semana, tá? A última rodada, e aí antes da Copa não tem perigo do Palmeiras perder essa liderança. Tem, nós só temos essa rodada.
0: E muito longa a diferença, muito, tá muito distante.
4: É bom. Mesmo
0: tá
4: que o Flamengo vença o Coritiba, que é uma incógnita, o Coritiba está com um time muito bom, muito bem montado, muito bem estruturado. Mas, Pedro, o meu futebol ontem, ele, apesar de alguns outros jogos, ele concentrou-se no jogo do Cruzeiro contra o Barcelona.
1: Eu ia falar agora sobre sobre Copa Libertadores de América.
4: Deixa eu lhe dizer uma coisa, o melhor jogo de futebol do Cruzeiro deste ano.
1: Foi mesmo.
4: Mas não jogou bola para menino besta bater palma. Mas, meu amigo, me lembrei de você. O juiz da partida, anotei aqui para não esquecer, um uruguaio chamado Andrés Matonte, com a colaboração do VAR, também um colega dele, Leodan Gonzalez. O time do Cruzeiro foi arrebentado de pau. O tal do Matheus Pereira, que fez 2 golaços, um deles uma pintura para ir para o prêmio Puskas, porque ele pegou de voleio uma bola improvável,
1: ele joga
4: lançada
1: muito
4: pelo Vilaba lá do outro lado. Meu amigo, esse cara levou porrada até dizer basta.
1: Ele
4: pegava na bola, os caras só desarmavam ele no cacete. Chegou ao ponto de um desses equatorianos, né, do time, deu-lhe uma rasteira daquelas que é expulsão direta. O juiz, mascando chiclete, ficou olhando. O cara que cometeu a falta chegou, o corpo estendido no chão do Matheus, ele chegou aqui, fez isso assim por baixo, levanta, o juiz assistindo. Sabe o que é que mereceu? Um cartão amarelo e muito discreto. Mas, rapaz, esse juiz ontem, ele deixou o futebol violento do time adversário do Cruzeiro campear.
1: Olha, deixa eu avisar vocês, dos nossos 6 representantes na Libertadores, todos passaram, tá? Todos. Flamengo, Fluminense, Palmeiras, Corinthians, Cruzeiro.
4: O Palmeiras também ganhou ontem, goleada 4-1, né? O Cruzeiro 4-0.
3: Flamengo terminou como líder geral.
1: Líder do geral. Né?
0: Flamengo tem a melhor performance.
1: Só que, digamos assim.
0: Qual o benefício para isso?
1: São vários benefícios, principalmente decidir em casa.
0: Decidir em casa, de
1: jogo. Na casa, né? Um benefício espetacular, até a final.
4: Agora, Flaco Lopes está voando.
1: É, o único que teve trabalho foi convocado.
4: Vai para a Copa.
1: O único que teve trabalho foi o Fluminense. Todos lembram da história do Fluminense, né? O Fluminense vibrava com um gol seu e vibrava com um gol do adversário lá. Estava jogando a mais de 5 mil quilômetros de distância. Os demais não foram muito bem. O Palmeiras, embora tenha feito uma grande campanha, acabou na segunda colocação. O Cruzeiro foi o primeiro colocado.
3: Foi pro pote 2, né? Pode pegar o Flamengo nas
4: outras. Pode pegar.
1: Pode sim. Então é todo cuidado do mundo aí. Agora, eu acredito, sabe, Renato, Jenner, Frank, que nós temos tudo para ter mais uma vez um campeão da Libertadores sendo brasileiro.
3: É uma diferença muito grande.
1: Porque a diferença é abissal e com um detalhe, né?
3: Os cada ano
1: nossos
3: maior.
1: Maiores concorrentes, Peñarol, Boca Júnior, River Plate, não vem bem. Então, tanto é que Boca Júnior foi desclassificado já
3: assim,
1: na primeira fase.
3: Até economicamente, você vê o investimento dos clubes brasileiros.
0: Descolaram, né?
3: Eu não vou nem falar de Flamengo e Palmeiras, mas olha o orçamento do Fluminense. Compare o Fluminense, que é a terceira força em termos de orçamento hoje do Brasil, com os outros times do continente. Não tem como. A questão econômica é muito grande.
1: Jogadores dos outros países, os que não vão para a Europa, vêm jogar no futebol brasileiro. Todos eles. Ou às vezes fazem uma escala aqui, né, gente? Fazem uma escala aqui para poder ir para a Europa. Né?
0: Os argentinos e os uruguaios, uma parte deles, a maior parte, vai para a Europa. Já os colombianos, venezuelanos, peruanos, vêm todos para cá, né? Chilenos.
1: É muito difícil hoje, sabe, a situação do futebol da América como um todo, né, com exceção do Brasil, porque a nossa moeda, por incrível que pareça, é bem mais forte que a deles. Então eles preferem vir jogar aqui. Né? Vir jogar aqui. Aqui eles ganham mais e por aí vai. Como o Renato falou, o Fluminense é indiscutivelmente a terceira força quando se fala em lado financeiro. Né? Muito embora não seja a terceira folha. A terceira folha, acreditem, por incrível que pareça, é do Corinthians. A terceira folha do futebol brasileiro. Uma campanha medíocre como essa do Corinthians. Viu, Joel? Sacorte, você está me ouvindo. Eu sei que você está me ouvindo aí.
4: O dinheiro todo vai para...
1: Memes. 5 milhões de reais.
4: Depay.
0: Memphis ele ganha 5 milhões por mês?
1: 5 milhões.
0: 5 milhões de reais. 5
1: milhões
0: de
4: ainda reais. Tem umas gratificações.
1: Gratificações.
0: 1 milhão sobre de dólares de salário.
1: Gratificação mensal. Sobre premia. Ele tem premiação sobre a conquista de título, vice-campeonato. Ele tem em cima de tudo, Gênero. De tudo. Tanto é que o pessoal bate muito forte nisso, até porque está jogando muito
3: pouco. Ele é rapper.
1: É.
3: Ele tem composições.
0: Vagas, ele é o maior artilheiro da seleção brasileira.
1: Ele tem um belo trabalho.
0: Ele é craque.
3: Social também.
1: Ele tem um belo trabalho social, principalmente em alguns países africanos. Né? Ele mantém lá algumas comunidades e tudo mais, faz um belo trabalho. Mas o que vale é o futebol. Ele não tem mostrado futebol para isso, Gênero. Então,
3: não para esse salário, não.
1: Não. Então o futebol brasileiro vive esse momento na Libertadores muito bom. Tá, a Libertadores dá uma parada também. Lembrando a vocês que a Série A do Campeonato Brasileiro para agora, sábado e domingo, retornando somente em 22 de julho.
3: Agora é um absurdo, né, ter essa rodada. O Flamengo vai jogar com menos 9 e o Palmeiras parece que com menos 7.
1: É.
3: Não era para ter.
1: Eu concordo.
3: Não era para ter esse jogo.
1: Concordo com você.
3: Aí tem gente que fala, não, mas concordaram lá atrás, naquela oportunidade ninguém sabia a quantidade de gente convocada.
1: É. Mas eu concordo com você. Na realidade não era para ter. Deveria ser, meu amigo velho, que vale para um, vale para o outro. Então, se o Flamengo tem jogadores convocados. Ah, mas nós não sabíamos. Então, tivesse feito o seguinte: vamos acabar com uma semana de antecedência, uma rodada antes.
3: E outra coisa: isso não é questão de ser beneficiar ou não o Flamengo. Está beneficiando, por exemplo, o Curitiba, que vai pegar o Flamengo sem 9 jogadores selecionados.
4: E jogando bem.
3: Um ótimo visitante.
1: Isso. É, o Curitiba é melhor fora do que dentro de casa, por incrível que pareça.
3: É difícil para o Flamengo.
1: Mas vamos nós.
0: Um alerta para você que está na audiência com a gente: cuidado com as ligações que você recebe no seu celular de números que você não conhece. Porque tem uma quadrilha pelo Brasil afora e pelo exterior explorando os brasileiros. Eu acabei de receber uma ligação aqui agora de um assunto que nós falamos essa semana passada, de uma ligação do Chile. O cara diz o seguinte: aí o meu telefone tem um aplicativo de segurança que manda a pessoa se identificar. E ele disse: este é o meu número do WhatsApp, adicione-me para obter os detalhes sobre o trabalho. Olá, vimos o currículo que você enviou e suas informações correspondem às nossas necessidades. Este é o meu número do WhatsApp, adicione-me para obter os detalhes. Eu não enviei currículo nem coisa nenhuma, é tudo mentira. Aí o desavisado clica, a pessoa desatenta clica e aí ele entra no seu WhatsApp e por lá ele rouba as suas senhas, as suas coisas todas. Então tem que ficar atento. Olha aí, Popó, diretamente do Chile. O cara está falando do Chile, olha que absurdo. Tem um aplicativo, eu vou dar o nome desse aplicativo aqui, que é para as pessoas que quiserem.
4: Eu tenho uma coisinha aqui no meu também, todo telefone hoje tem, identifica o número como spam, para você não atender, né?
1: Uhum.
4: Ontem um amigo meu disse, Frank, uma vez eu atendi uma ligação e era uma ligação correta. Eu acho, então, furou o spam, o esquema do telefone. E aparecendo aqui, eu não chego nem perto.
1: Olha, deixa dar aqui uma notícia aqui, bem rapidinho, Gene, primeiro.
0: Pois não. Esse aplicativo é True, T-R-U-E, de verdade, True Caller, de chamada. T-R-U-E-C-A-L-L-E-R. True Caller.
1: Deixa eu dar aqui uma notícia que chegou agora, às 12h28. O caminho da Libertadores 2026 foi definido por sorteio realizado agora há pouco, na sede da Conmebol em Luque, no Paraguai. Destaque para o confronto brasileiro entre, olha só,
4: Flamengo e Palmeiras.
1: Flamengo e Cruzeiro.
4: Cruzeiro, eita. Ai meu Deus.
1: Certo. Ok, Flamengo e Cruzeiro já nas oitavas de final.
4: O Cruzeiro está jogando comendo grama.
1: Foram 3 confrontos sorteados de times que estavam no mesmo grupo na fase anterior, todos eles envolvendo os brasileiros. O Mirassol pegou a LDU, Palmeiras o Cerro Porteño e o Fluminense pegou o Independiente Rivadavia. E o Corinthians, viu, Joel, vai encarar o Rosário Central de Maria.
4: Eu acho que quem se deu bem foi o Palmeiras.
0: Quem se deu mal foi o Flamengo.
3: A melhor campanha. Agora também veja só como é que são as coisas. Ano passado o Flamengo foi campeão, jogando sempre o segundo jogo fora de casa. Né?
0: Foi.
3: E porque não fez uma campanha boa. Mas agora que fez uma campanha boa, eu sei que é o pote 1 e o pote 2. O pote 1 são os primeiros colocados dos grupos e o pote 2 os segundos colocados. E o Flamengo ano passado foi campeão saindo do pote 2. Né?
0: E dessa agora vez tá no ele pote 1. É o número 1 do pote 1.
3: E é o número 1 e pegou um confronto.
1: Então, difícil. Só repetindo para vocês: Flamengo e Cruzeiro, já um agora, pouco. Nas oitavas de final, não tem a data, Gênero. Sim. Não tem a data. Mirassol e LDU, Palmeiras, Cerro Porteño e Fluminense, dependente de Rivadavia, e Corinthians e Rosário Central. Para mim, o Corinthians aqui se deu bem, pegando o Rosário Central. Tá?
5: O Mirassol, a LDU é meio encarnada, meia ruinzinha de se pegar.
0: Tem altitude, né?
5: É, e o Palmeiras também não pegou um jogo fácil, não. Pegou o Cerro Porteño, que venceu recentemente o próprio Palmeiras dentro do Allianz Parque por 1-0.
0: Foi?
5: Foi 1-0. Gol do ex-vascaíno, né? Que marcou o gol da vitória do Cerro Porteño contra esse mesmo Palmeiras.
3: Qual o nome do centroavante que saiu do Vasco?
0: Verrete?
3: É, pronto.
0: Ele tá no Cerro Porteño?
5: É, o gol foi dele.
0: O Verrete é um bom artilheiro.
5: É, ele é jogador de área. Não queira tabelar com ele, pelo amor de Deus.
0: Não, ele é fazedor de gol.
3: Não, ele é um poste.
5: É um poste. É,
0: gente, faz gol. Que eu tô lembrando. Chuta com as duas, faz cabeceia, ele é bom.
4: Enquanto a gente tá batendo papo aqui, a raquete tá comendo lá em Roland Garros.
3: Eita, no jogo.
0: João Fonseca tá jogando.
4: E Djokovic. O ídolo dele.
0: É, Djokovic. Djokovic elogiou muito ele.
4: Exatamente.
3: Vou até ver como é que tá.
0: Daqui a pouco a gente vê. Eu tenho aqui o aplicativo que a gente vê. Tem uma informação interessante antes da gente ir pro intervalo. Saiu uma pesquisa da Datafolha ontem sobre as eleições em Pernambuco. Uma virada em Pernambuco. A governadora Raquel chegou a ficar atrás de João Campos, o prefeito de Recife, João Campos, que ele saiu para ser candidato a governador. E a governadora Raquel tinha 30 pontos atrás de João Campos. E ela foi na pesquisa não crescendo e ele foi caindo. E ontem saiu uma pesquisa da Datafolha, já tinha outras pesquisas lá de Pernambuco mesmo, mas saiu um Datafolha ontem que deu. No primeiro turno, Raquel Lira 48, João Campos 43. No segundo turno, a intenção de voto, Raquel Lira 51%, João Campos 44%. Houve uma virada. Eu vi, o governo de Raquel tem muita entrega. Eu tenho muita ligação lá com um grupo e um deputado federal de Pernambuco chamado Fernando Monteiro, Fernandinho. Ele me disse, a governadora vai virar, porque ela tem um volume de obras muito grande e ela tem muita entrega. E eu fui a Caruaru ver a chegada do Rally RN1500, faz um mês mais ou menos, em abril, né? E eu andei por várias cidades até chegar lá e ir na volta, passei por Gravatá, etc. Outros lugares, né? Próprio Recife, por Olinda. E eu vi muita comunicação externa do governo de Pernambuco. Então você via visualmente o governo comunicando as realizações. E o resultado está aí, a governadora.
3: Imagine, você é publicitário e não sei se você observou a guinada na comunicação da governadora Raquel, porque se colocava João Campos na frente e tudo, como os críticos chamavam ele de prefeito TikTok e tudo, porque o foco dele era a rede social. É. E ela repaginou tudo, é uma lição de marketing político.
0: Mexeu nas cores.
3: Mexeu nas cores, mexeu tudo, então... Essa vitória, essa possibilidade de vitória dela, dela ter superado, está nesse momento superando nas pesquisas, ela tem muito a ver com a questão da comunicação. Porque esses
0: sabe onde ela concentrou a comunicação? Sabe onde ela concentrou? Na mídia tradicional. TV, rádio. Forte.
3: Mas também trouxe mais jovialidade nas suas redes sociais. Não era uma rede social.
0: Não, ela humanizou a rede
3: social. Ela humanizou, então.
0: E o governo passou.
5: Repaginou por completo.
0: Foi, geral.
5: A campanha dela.
3: Nem sei quem é que está à frente da campanha, também, mas é uma lição de sucesso, assim, até então, dessa trajetória dela ainda como pré-candidato.
0: Não está perdida, não, mas ela. Não, a eleição dela é muito dura, mas ela virou.
5: Bom, só ia ter saído, meu amigo, de 30%.
0: 30 pontos negativo. A distância era 30 pontos.
4: É isso aí. Meio caminho mandado.
0: É, já está lá na frente. Bom, nós vamos fazer um breve intervalo e voltamos já. E aí, no próximo bloco, participa do programa aqui conosco o advogado especialista em direito eleitoral, Felipe Cortez. Pedro Neto vai, como sempre, nos deixar aqui na saudade, porque ele vai...
5: Na segunda-feira eu estarei de volta.
0: Segunda-feira você volta aqui às 12. Bom fim de semana para você, Popó. Bom dia,
5: amigo. Grande abraço para todos os
3: outros. Rapaz, João Fonseca está perdendo.
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0: 13h07, estamos de volta com o Meio Dia na Mix, aqui já com a mesa renovada, agora com a participação também do advogado Felipe Cortes, como eu falei no bloco anterior, que é advogado especialista em direito eleitoral, com quem nós vamos bater um papo a partir de agora. Felipe, boa tarde, satisfação tê-lo aqui mais uma vez.
1: Boa tarde, Gênio.
0: Acho que você devia vir para cá toda sexta-feira, até o fim da eleição agora.
1: Boa tarde, Gênio. Boa tarde, Renato, meu amigo Renato. Boa tarde, Franklin. É um prazer, e toda vez que houver convite, se eu puder vir, eu venho.
0: Tá ótimo. Deixa eu lhe dizer uma coisa, nós estamos discutindo sobre pesquisa. Há várias informações que vão divulgar X pesquisas aqui no estado hoje, 4 pesquisas, já saiu uma, vão divulgar outras pesquisas nacionais. Renato Cunha Lima, pelo Partido Novo, me disse que o partido está entrando na justiça contra algumas pesquisas pela forma técnica com que estão sendo conduzidas. E aí eu vou esquentar o debate aqui sobre pesquisa. Você está se mexendo com relação às pesquisas?
1: Já, inclusive, nós fomos a primeira assessoria jurídica que conseguiu multar um instituto de pesquisa a semana passada no tribunal.
0: Pode dizer o nome?
1: Foi o Instituto Média, eu acho. Média.
0: Média, não conheço não.
1: Acho que foi o Instituto Média. E qual foi a tese que nós levantamos no tribunal? Uma tese que não é jurídica, mas é palpável, da desonestidade intelectual. E que a desonestidade intelectual, ela acontece de forma sorrateira. Ela consegue...
0: O que é caracteriza de desonestidade intelectual? A pessoa sabe que está fazendo uma coisa errada?
1: É você inserir na pesquisa elementos, características ou vícios...
2: Que induz o eleitor.
1: Você conduz o eleitor de uma forma muito sutil,
2: emocionalmente,
1: a viciar o resultado da pesquisa. E o que é que essa pesquisa... Por que que o tribunal multou essa pesquisa? Porque ela foi registrada como uma pesquisa de intenção de votos, e nas últimas perguntas, ela perguntava se a pessoa tinha conhecimento que determinado pré-candidato tinha sofrido uma operação policial. E depois ela perguntava ao eleitor, que é o pesquisado, se este pré-candidato era culpado ou inocente. Qual era o grau da culpa de responsabilidade desse pré-candidato? E eu fui à tribuna no TRE e
0: disse. Hoje eu fiz uma postagem aqui no meu Instagram sobre picaretagem. Pode continuar.
1: Isto é de uma desonestidade intelectual tremenda. É. E o tribunal acolheu a nossa tese e multou o Instituto. Não foi um julgamento unânime. Você veja como os juízes se dividem numa questão dessa. Foi uma vitória de 4 votos contra 2. A multa, inclusive um dos argumentos dos votos vencidos é que a multa mínima para o Instituto de Pesquisa, que comete dolosamente um erro amostral, né, na sua planilha ou qualquer tipo de erro dentro da estatística que é proposta pela legislação e que não é seguida, a multa mínima é de R$53 mil para quem contrata e para o Instituto de Pesquisa. É uma condenação solidária, ou seja, metade para um, metade para outro. Então, as pessoas que contratam a pesquisa, elas são também punidas pela pesquisa que é feita e registrada erroneamente. Então, você que tem contato com políticos, você que tem atenção a essa área e, às vezes, é convidado a contratar uma pesquisa, tenha cuidado com a pesquisa que contrata, porque a multa mínima é R$53 mil e a máxima é R$106 mil.
2: Dobra.
1: Então, nós estamos vivendo eu digo isso, Gênio, eu digo isso no Politicando, todo ano eleitoral eu abro uma brechinha no programa para falar isso. Eu digo isso na tribuna do TRE, estou dizendo hoje. Há muitos anos nós temos, na verdade, um comércio de pesquisa.
0: Quando chega em ano eleitoral, aparecem muitos institutos.
1: Né? Não, institutos que você nunca ouviu falar, e principalmente na proximidade do pleito eleitoral, é a correria
2: virou
1: das assessorias.
2: Peça de marketing, né?
1: Olha, é um absurdo.
0: Professor Paulo de Tarso Teixeira Ferreira, Paulinho da Consult, ele diz isso aqui a gente, no estúdio aqui a nós, no programa ao vivo, há muito tempo. Quer dizer, ele se manifesta. O instituto dele tem uns 40 anos já. Eu vi crescer, porque ele era da universidade e eu também, ele foi meu professor. E ele vive denunciando que quando chega nesse período eleitoral, começa a pipocar institutos aqui e ali, que fazem pesquisa sem ter rigor técnico, que dá nisso.
2: E outra, a gente
0: O que é que o novo entrou contra quem?
2: Vamos deixar rolar acontecer. Né? Não, porque eu não vou avisar com os institutos que eu estou dando entrada hoje. Né? Agora
0: você ainda vai entrar, né?
2: Não, está dando entrada. Já pode, nesse momento o advogado já deve ter entrado com as ações.
0: Então, mas vamos dar só a informação, só para o ouvinte saber. O Partido Novo, que é presidido por Renato Cunha Lima, vai entrar ou está entrando com ações contra institutos de pesquisa.
2: Instituto de pesquisa. Eu acho que Felipe também deverá entrar, talvez até se brincar com os mesmos.
0: Eu marquei o nome desse instituto aqui, médico, vou acompanhar agora.
1: As assessorias jurídicas, quando fazem análise da pesquisa, eu, por exemplo, gosto muito de consultar os estatísticos.
0: Perfeito.
1: Por quê? Porque é uma prova técnica. Então, eu digo aos pré-candidatos e os candidatos, quando nós vamos. Uma coisa é você entrar com o argumento do advogado. Pronto, essa pesquisa que nós impugnamos, nós entramos só com os argumentos jurídicos. Não tinha argumento técnico do ponto de vista da estatística, certo?
2: Certo. E muitas vezes tem.
1: E a violação à estatística é onde também reside a desigualdade e a desonestidade intelectual. Porque um estatístico que tem experiência e se junta com quem sabe fazer o mapeamento político da cidade, do estado, e saber onde tem pessoas, um nicho de pessoas com tal idade, com tal faixa etária, como aquele nicho de pessoas se comporta naquela região, porque a pesquisa ela vai chegar e vai dizer, olha, eu vou entrevistar tantas pessoas de 15 a 18 anos, a faixa etária de um salário mínimo a dois, eu vou entrevistar 49% de homens, 51% de mulher, e eu vou entrevistar, vai ser em Natal, no Alecrim.
2: Com a mesma proporção do Pinar e com a mesma...
1: Aí o que é que você faz? E aí reside a desonestidade intelectual. É possível você mandar o pesquisador, por exemplo, numa rua que ele sabe, do bairro que ele está dizendo.

0: sortear.
1: Então, isso, eu assim, eu não tive muita vontade, não fiz ainda, mas eu acho que o tribunal é o órgão censor dessas pesquisas, certo?
0: Certo.
1: A Justiça Eleitoral, que precisa estar atenta a isso. O Poder Judiciário poderia ter um estatístico para evitar até as impugnações.
0: Sim.
1: Registrou a pesquisa, o estatístico do TRE.
0: Traga para cá.
1: Examinava.
0: A amostra.
2: Pra... É uma sugestão.
0: Deixa eu ver a amostra, né?
1: Porque eu, quando vou impugnar uma pesquisa, eu procuro, a não ser que ela salte aos olhos a ilegalidade muito flagrante, como foi essa que nós impugnamos, mas eu procuro levar para o tribunal um parecer técnico de um estatístico para dizer: olha, a pesquisa tem um estatístico resultado, mas tem outro aqui dizendo que ele está errado.
2: Mas, né? Felipe, eu até tenho outra sugestão, que é uma sugestão até de lei. Que é uma sugestão até de lei, de norma nova. Porque você falou a respeito desse caso, que você conseguiu impugnar uma pesquisa aqui do Rio Grande do Norte, porque induziu o eleitor diante de uma pergunta que não podia, que não cabia naquela entrevista. Mas isso aconteceu numa pesquisa nacional. Na pesquisa nacional. O Instituto Atlas Intel.
1: Que está com uma pesquisa registrada esta semana aqui no Rio Grande do Norte.
2: E é bom ficar atento, porque ela fez nacionalmente o mesmo desvio, né, de desonestidade intelectual.
0: Eu respondi uma pesquisa Atlas Intel pelo Instagram. E fiquei com esse sentimento de que havia direcionamento.
2: Olha só, e ela confessou que foi. Porque saiu uma pesquisa com o Flávio Bolsonaro despencando nas pesquisas logo depois daquele áudio lá com o Vorkaro. Só que depois o jurídico do PL questionou e a Atlas Intel confessou que no término, no meio da entrevista, a pior, não foi nem questão do questionário, mostrou o áudio do diálogo.
1: Aí você está dizendo ao eleitor, isso aqui é considerado, na minha opinião, o pedido de não voto. Isto é um pedido de não voto. O Tribunal Eleitoral tem uma jurisprudência massificada sobre o pedido de voto, certo?
0: É. O pedido esse de é o voto. Inverso, né?
1: Esse é o inverso. Mas o tribunal acolhe a tese do uso de palavras mágicas. É essa a expressão que a Justiça Eleitoral usa. O que são essas palavras mágicas? São as palavras de quem está falando passar para o ouvinte a sensação de que o voto está sendo pedido.
0: Sim.
1: Você não pede o voto diretamente, mas você usa expressões, gestos e contextos
0: que
1: leva à dedução que está pedindo voto. Nesse caso, porque o tribunal também pune o pedido de não voto e a propaganda eleitoral negativa, neste caso aí, o meu entendimento é de que isto é um pedido negativo de não voto. Na hora que você faz uma pesquisa de intenção de voto e logo em seguida você apresenta um áudio, um vídeo, uma arte publicitária que denigre um dos candidatos, definitivamente isso não é papel de pesquisador.
2: E aí entra a minha sugestão para esse debate, porque é o seguinte: eu trabalho com político, e você também, Felipe, há muitos anos, e Gênio, todo mundo aqui, né, mas assim, diretamente em campanhas eleitorais. E isso vira e mexe, acontece, e a gente escuta: não acredito em pesquisa, mas peraí. Pesquisa é um negócio sério, um negócio importante, inclusive para a democracia, para a gente acompanhar como é que está o decorrer do processo eleitoral. É científico, é para acreditar, mas a gente não acredita porque virou uma verdadeira esculhambação. É pesquisa para qualquer que seja o lado.
1: Por
2: né,
1: isso puxar, que eu acho que o povo está desacreditando isso.
2: Desacreditando. Né? E desacreditando quando não deveria. Inclusive, os estatísticos que estão nos escutando, a gente tem que ter respeito. É uma profissão,
0: os profissionais,
2: os profissionais, exatamente. A gente tem que ter respeito para a profissão. Então, qual é a minha sugestão? Que o Congresso Nacional se debruce a esse tema, que ofereça à Justiça Eleitoral uma lei que dê um seguinte tipo de punição. Se houver o dolo, se tiver a vontade de macular, porque existe erro.
0: Existe.
2: A gente,
0: O erro é possível, claro.
2: Erro é possível.
0: É involuntário.
2: Erro, né? Involuntário. Mas se tiver o dolo da má fé de impedir, naquela eleição, por exemplo, se for Natal, ficar impedido de fazer pesquisas em Natal por 3 eleições e assim sucessivamente.
1: Uma eleição mas nacional. Isso é uma sugestão bastante interessante, que o Congresso Nacional deveria já ter regulamentado nesse
2: porque
1: sentido.
2: Multa. Mas às vezes é barato. Sinceramente, para uma campanha estadual, R$ 25 mil. Olha o quanto se gasta de dinheiro público.

0: nosso nesse negócio. 25 Olha, mil reais não é nada.
1: E eu digo mais, viu, Renato? Para fazer uma ideia dessa que você teve através de lei, é uma complicação. A lei tem que ir, alguém tem que propor, começa o debate no Congresso, o Congresso é bicameral, daqui que chega no presidente, que ele a sancione, ainda tem uma coisa: vigorar o princípio da anualidade, que a lei eleitoral tem que estar valendo no ano antes da eleição. É. Mas o que é que pode
2: sem
1: fazer o TSE?
2: Sem contar o lobby lá dentro, né? Para não passar nada.
0: O TSE pode fazer alguma coisa hoje com a lei que já tem?
1: Na minha opinião, o TSE, que tem o poder de legislar algumas matérias eleitorais, por exemplo, se você for para... Como é que a gente faz essa impugnação de pesquisa? Impugnando pela resolução que o tribunal coloca. O tribunal edita uma resolução e está lá as regras. E não é o Congresso que faz isso. É o TSE, a propaganda eleitoral, resolução. A prestação de contas é resolução. Então, a justiça eleitoral é a única justiça
0: até
1: que...
0: Até para dar celeridade.
1: E aí, eu acredito que se o tribunal, na resolução das pesquisas, fizesse um cadastro prévio, olha, instituto de pesquisa, que quiser fazer pesquisa, tem o prazo de tantos dias, um ano antes da eleição, 6 meses antes, tem que se cadastrar no TSE. O TSE examinaria o corpo técnico, a qualificação desses institutos e só poderia registrar pesquisa os institutos que fossem qualificados pelo TSE. Isso é uma saída. Vai gritar muita gente, porque isso é uma atividade livre. Acontece que é uma atividade que está prostituída. Se você não criar regras, se você não fizer uma barreira, um impedimento de toda a esquina ter um instituto de pesquisa, você abre um instituto de pesquisa hoje.
2: Pô, isso é uma maneira de depurar o ambiente, mas
1: pois,
2: não é?
1: Pois é, então de você... Olha, tem que se ter alguma coisa, tem que nascer alguma ideia. O que não
3: alguns
1: pode
3: países,
1: é ficar do jeito que está. É,
3: em alguns países você não pode divulgar pesquisa 30 dias antes da eleição. Você tem uma restrição para não induzir o eleitor. Porque a pesquisa no Brasil hoje, ela deixou de ser apenas um instrumento
0: técnico. Não, é marketing.
1: Olha, eu vou dar um exemplo. Vou dar um exemplo. Eu, na minha cabeça, no meu entendimento, a candidata Tuca Didisson, lá em Goianinha, perdeu a eleição por conta da pesquisa.
3: Sim.
1: Na véspera da eleição, na véspera, soltaram uma pesquisa. Se não me engano, ela estava a 30 pontos atrás da prefeita. E ela perdeu a eleição por 108 votos, ou 106.
3: É, então foi uma eleição... É, não existe isso. 30%.
1: Aí o que acontece? Como é a ré? Como é o marketing disso? A pesquisa é divulgada, ou num blog, ou na televisão. Algum instrumento de publicidade é usado para divulgar a pesquisa. E aí, o efeito replicador desse blog... é incalculável, porque várias pessoas replicam no Instagram, o povo do interior, olha, o Instagram, gente, é uma coisa é muito interessante. O Instagram não atinge muito a massa popular do interior, não. Sabe o que é que atinge? O Facebook e o status do WhatsApp. O status do WhatsApp no interior tem uma força. E os grupos, por exemplo, mas o status do WhatsApp só recebe a informação quem tem na sua agenda o telefone de quem está compartilhando.
3: Mandando.
1: E no interior é um efeito, rapaz, multiplicador mesmo. Tem cidades que. Pronto, eu fui fazer um treinamento de licitação. Lá em Francisco Dantas. Aí eu fui e coloquei no meu Instagram, vou fazer um treinamento na área de licitação, ia fazer um treinamento com os servidores, né? Falar sobre a nova lei de licitação e dar um treinamento mesmo para ensinar o povo a fazer as coisas. Aí botei no Instagram, veio uma pessoa lá, disse: Felipe, eu posso botar no meu status, porque o Instagram o povo aqui não vai ver, não. Vou botar no status do WhatsApp, todo mundo vai ter conhecimento. Então a gente tem que, até para trabalhar com político, saber como as coisas estão sendo utilizadas na divulgação para chegar na ponta de lança. É. E hoje, Renato, é impressionante. Não existe pobre sem celular. Não existe.
3: Não, o Brasil tem.
2: Todo mundo.
1: Não existe.
3: Um volume gigante
1: de celular. Aquela história de, porque eu sou pobre. Não, ele pode não ter uma casa para morar, pode não ter emprego, mas tem o celular. Não tenha dúvida disso. tem o celular.
0: E tem rede social também.
1: E sabe se comunicar.
3: É, o celular.
1: E sabe se comunicar.
3: O que o Felipe está querendo dizer é o seguinte: se ele tem um celular, ele tem um veículo de comunicação na mão.
1: Na mão.
3: E com um detalhe: antigamente, quem tinha um rádio tinha um veículo de comunicação na mão para receber. Hoje ele recebe pelo celular e, o mais importante, ele emite. Então você tem um veículo de comunicação, depois da modernidade tecnológica, do mundo digital, ele tem duas mãos. Ele vai e volta. Você não tinha isso antes. Antigamente a gente era, nós os, éramos apenas receptores. A gente ficava vendo televisão, rádio.
1: E... mas as notícias também chegavam, né?
3: Pois é.
1: Também chegavam. Mas hoje
3: agora
1: elas chegam e você tem a,
3: você
1: tem a possibilidade de
3: fazer replicar notícia,
1: e compartilhar.
3: Né?
1: Então, se você prestar atenção hoje nas pesquisas que estão sendo divulgadas, dependendo do candidato que está na frente, você vê que para um candidato, um determinado candidato e outro determinado e o terceiro, as pessoas que divulgam a pesquisa. Então, tem um monte de pessoas da imprensa que só divulgam quando um fulano está na frente e tem outro nicho que só divulga quando se... Beltrano tá. Isso é visível e as pessoas pensam que a justiça não vê isso.
0: É. Gênero, tu
3: são permite as preferências,
0: fazer uma,
3: né?
0: Permite fazer uma pergunta pro Felipe?
3: À vontade.
0: Deixa eu dizer, até como advogado, como é que você enxerga, quais as implicações jurídicas que vai acontecer aqui no Brasil depois que o Trump decidiu classificar o PCC e o Comando Vermelho como... não como ONG, né? Mas como terrorista. Como
3: células terroristas. Oh,
1: eu não sei, eu não sei o alcance dessa consequência. Até porque é uma matéria de, talvez de direito internacional que eu não tenha nem habilidade para tratar com ela. Mas assim, do ponto de vista, eu não sei se nos Estados Unidos o fato de se considerar que no Brasil tem organização terrorista muda algum benefício, alguma política de relacionamento com o Brasil, certo? Eu, se lá nos Estados Unidos houver uma regra que impeça, regulamente ou obstrua qualquer tipo de troca comercial entre os países, vai ter uma repercussão para o Brasil. Agora eu digo, do ponto de vista do Brasil, Trump dizer que PCC e não sei das quantas é terrorista e nada é a mesma coisa.
0: Sim, do ponto de vista do Brasil.
1: Da legislação brasileira,
0: acontece que hoje. Não muda nada. Acontece que hoje.
3: Mas a repercussão política é muito forte.
1: Não, mas acontece, a repercussão política realmente é forte.
0: Mas tem uma questão que vai atingir o mercado financeiro internacional. O Brasil está inserido dentro do mesmo sistema financeiro internacional. E é tudo conectado. São multinacionais, muitas multinacionais estão presentes aqui. E é a forma que os Estados Unidos faz, inclusive, para influenciar esse tipo de medida mundo afora, né? Sobretudo depois do que houve lá no 11 de setembro. Então é uma forma que os Estados Unidos têm de influenciar quando ele toma esse tipo de medida. É assim com o Estado Islâmico, é assim com outros tantos. Qualquer pessoa envolvida com qualquer pessoa ou empresa envolvida, ela simplesmente desaparece do mercado financeiro internacional, né? Empresas brasileiras ou americanas no Brasil não vão poder transacionar nada com aquele cidadão que porventura tenha ligações com essas organizações criminosas. E aí entra a questão dos bancos, o sistema financeiro brasileiro usa o SWIFT, que é americano, que é norte-americano. Então os bancos, a pessoa que tem algum envolvimento, algum nível de envolvimento com o PCC e o Comando Vermelho, não vão poder transacionar, ter conta em banco. Esse é o ponto que fica essa uma zona assim.
1: Deolane, né, então, está lascada, né?
0: É isso aí.
1: Já está presa.
0: Amiguinha do Lula está. Amiguinha do
3: Lula. Há uma preocupação, porque ao reconhecer o Brasil...
1: Já foi feito isso? Já reconheceu?
3: Já foi ontem.
0: Ele anunciou que no início do mês ou seja, agora, se a gente já é 29,
3: dia 5 de junho. O que a preocupação do governo brasileiro, que deve dar uma nota hoje, está se esperando, a preocupação é que o governo americano, ao caracterizar essa interferência no Estado brasileiro de uma célula terrorista com origem do narcotráfico, etc., possa facilitar aos Estados Unidos, de acordo com a legislação deles, intervir diretamente no Brasil para combater esse, esses.
1: Mas eu acho que. Eu,
3: vai a preocupação é,
1: para mim.
3: Aí a fé da
1: agora que eu vou falar do ponto de vista eleitoral, certo?
3: Certo.
1: Isso é uma jogada de marketing genial
3: é
1: do
3: a
1: ponto
3: jogada.
1: De vista foi eleitoral.
3: Foi o que Renato disse.
1: Vai obrigar Lula a defender o PCC é. E o Comando Vermelho.
3: Pois é.
1: Porque Lula, para o país não se lascar internacionalmente, vai ter que dizer que esse povo não é terrorista.
3: Pois
1: ou
3: é.
1: Seja, rapaz, deram um cangapé grande aí. Mas é agora, isso mesmo, política é isso.
0: Agora o melhor são os memes.
3: E é terrorista.
0: Você falou de rede social, o melhor são os
3: porque memes. Porque a caracterização é de terrorismo. O que tem no Brasil, é. Eu falei sobre, não, ainda
1: e pouco sobre isso. Mas há uma preocupação. Isso a gente escuta, né? De que todas essas organizações aí, elas hoje estão elegendo pessoas.
2: É. Claro, é claro. Não,
3: inclusive, inclusive influenciando participação em concurso para juiz.
0: Isso, não só
3: pra,
0: isso.
1: Pra, mas você, judiciário, você pega cidades do interior. Diversas cidades do interior terão em 2028 candidatos a prefeito.
3: Ligado, né?
1: Que não são da cidade.
2: Isso.
1: Que chegaram lá há 2-3 anos. Que estão gastando dinheiro na cidade, comprando muita coisa, investindo muita coisa. Tem várias cidades aqui no estado assim. Isto é uma preparação para uma pré-candidatura a prefeito. Pode observar.
0: Como é que a Justiça Eleitoral está se preparando
1: para
0: isso?
1: Não vê isso, não tem como.
3: A Justiça Eleitoral.
1: Porque ele está exercendo o direito de cidadania. Ele transfere o título eleitoral para lá. E ele
0: não,
1: é
0: mas
1: candidato.
0: Me assusta. Por exemplo,
3: não prova.
0: Eu presido provar, um partido pequeno, mas hoje eu estou transitando aí com conversas com prefeitos, com vereadores, com políticos do interior. E me assusta a percepção humana de que o barco já entornou o caldo nessa questão.
3: Deixa eu fazer da um intervalo, a gente volta já, tá certo?
0: Tá certo, valeu.
3: Nós voltamos já com meio-dia na Mix, o melhor mix de notícias.
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0: Estamos de volta com o Meu Dia na Mix, 13 horas, 38 minutos. Estamos batendo papo aqui, uma discussão interna na resenha política da sexta-feira.
1: Às vezes o programa é melhor nesse período que a gente não está no ar.
0: Sim, é, porque a gente não pode mostrar.
2: Tem o pior que lá no programa, eu inventei, a gente não faz intervalo, né?
0: Sim.
2: O intervalo vai para a rádio, mas o programa continua.
0: Aí o povo quer assistir.
2: Não, aí a rádio adotou isso para os outros programas.
0: Sim.
2: Eu fui dar uma entrevista na sexta, me esqueci disso.
1: Eita, lascou-se.
2: Disse o negócio, ainda bem que passou.
1: Ai, ai.
0: A gente sempre falha, né? Porque tudo é ao vivo e tudo de improviso, né? Mas nós estamos conversando aqui com o advogado Felipe Cortez, um consagrado especialista em direito eleitoral, e também com o nosso comentarista aqui, Renato Cunha Lima, que é presidente do Partido Novo. Nós estamos falando aqui sobre o processo eleitoral, falamos sobre pesquisa, falamos agora sobre essa posição dos Estados Unidos com relação a definir essas facções que existem no Brasil como grupos terroristas, e nós estamos aqui trocando informações e trocando ideias. Felipe, você está vendo esse processo de pré-campanha eleitoral? Há muito questionamento sob o ponto de vista de que há uma exacerbação das atividades específicas do processo pré-eleitoral. Nós tivemos uma entrevista aqui sexta passada, dentro dessa resenha política, com o Dr. Erval Sampaio, e ele também manifestou a surpresa com algumas das campanhas, algumas das ações que são visíveis pelas redes sociais. Claro, a gente não está indo para acompanhar no interior, mas ele acha que muito, que parte do que está sendo feito e visto nas redes sociais infringe frontalmente o propósito da pré-campanha. Qual é a opinião do advogado especialista?
2: Vou fazer um raciocínio completo do que você está dizendo. O legislador, ele criou a pré-campanha a partir de 2015. A lei eleitoral foi alterada e em 2016 o Instituto da Pré-Campanha entrou em vigor. Antes disso, Gênio, você vai se lembrar, ninguém podia dizer que era candidato. Se você viesse dar uma entrevista, sou candidato, era multado o rádio e o candidato. Você só poderia iniciar a campanha eleitoral aprovada em convenção e requerido o registro de candidatura. Isso levou vários políticos a serem multados. Eu mesmo, a gente das assessorias jurídicas ficava esperando vocês, jornalistas, pegar um para cair dizendo uma besteira que era candidato, que era para multar. Aconteceu isso muitas vezes. E aí os políticos, né, deputados federais, senadores, que passaram por esse momento, que foram multados, resolveram ampliar a liberdade de expressão no ano eleitoral e criar essa figura jurídica do pré-candidato. Resultado disso, a pré-candidatura virou um monstro, porque ela não tem data para começar. Olha, gente, a campanha eleitoral vai do dia do registro de candidatura até o dia da eleição. Nós temos no Tribunal Eleitoral da eleição de 2024 de prefeito pouquíssimos processos que acusam candidatos eleitos ou não eleitos de um mal feito no período eleitoral. Esses prefeitos que estão sendo caçados aí, a maioria são fatos ocorridos
1: na pré-campanha.
2: Por quê?
1: Sobretudo conduta vedada, né?
2: Não, e abuso de poder. Porque o abuso de poder, ele não tem conceito.
0: Sim.
2: O conceito é jurisprudencializado e é o conceito do juiz.
1: Explica, né, para o ouvinte também o que é conduta vedada.
2: Conduta vedada é o que é proibido fazer no ano da eleição usando o mecanismo do poder público.
1: Contratar, por exemplo. Contratação.
2: Contrata, pronto. O prefeito São Miguel do Gostoso foi cassado por excesso de contratação temporária na pré-campanha.
0: Ele...
2: Terça-feira.
0: E foi um 7-0.
2: Terça-feira.
1: É porque matou na cueca.
2: Nós temos dois prefeitos que foram cassados por conduta vedada, porque fizeram o Dia das Mães e distribuíram o brinde no Dia das Mães. Então, a pré-campanha, quando eu digo que ela virou um monstro, Gina, é porque a lei eleitoral não dá um lapso temporal da pré-campanha. Se você, eu chegar hoje e disser aqui, eu sou pré-candidato a prefeito de Natal em 2028, a partir do momento que eu declaro que sou pré-candidato,
0: Começou a sua pré-campanha.
2: Começou
0: a
2: minha pré-campanha, e se eu cometer um abuso, ele pode ser sindicado pela Justiça Eleitoral.
0: Certo.
2: Então, os atos de pré-campanha, e é esse périplo que nós estamos fazendo agora pelo interior, ontem eu estive em Tibau do Sul, inclusive porque precisamos conscientizar os cabos eleitorais, os apoiadores, do que eles podem ou não podem fazer.
1: E aí é que entra
2: os seus pré-candidatos, porque ele pode prejudicar um pré-candidato. Ele pode.
1: Inocentemente
2: então,
1: até.
2: Nós estamos fazendo com, pelo menos, os meus clientes estão recebendo todos treinamento para eles e para os apoiadores e cabos eleitorais, para não colocar os pré-candidatos numa situação difícil na Justiça Eleitoral. Então, veja só, o que é essa pré-campanha? Essa pré-campanha está lá no artigo 36A, dizendo que é lícito ao candidato se reunir, fazer prévia partidária, se reunir em ambiente fechado para receber apoios, para falar dos seus projetos, divulgar os suas benfeitorias, seus méritos na internet. Se você olhar, por exemplo, o Instagram do senador Stevenson, todos os dias ele avisa que deu uma emenda para o município, ele fala da emenda, ele fala do município. Não é só Stevenson, todos os candidatos estão fazendo isso.
0: É a prestação de conta do mandato.
1: Não, e ele faz isso
2: prestação de conta do mandato. E isso é permitido. Agora, existe um liame muito, muito tênue dessa questão. E que os advogados não têm como dizer aos clientes e dizer que ele não faça isso porque o tribunal não vai fazer nada ou que o tribunal pode fazer alguma coisa. Dou um exemplo. Eu já tive clientes, já defendi clientes no tribunal que foram processados por conta do uso da rede social e divulgando emenda, divulgando atos parlamentares, só que...
1: E a forma errou na forma.
2: Erra na forma e existe uma figura que também é o abuso dos meios de comunicação. O abuso de poder tem três modalidades. O abuso de poder político, o abuso de poder econômico e o abuso dos meios de comunicação. Então, se você usa suas redes sociais de forma inadequada, você pode ser sancionado. Vou dar um exemplo. Deputado Robson Faria. Todas as postagens que ele vai fazer, a assessoria manda para mim, eu examino e autorizo.
0: Libera.
2: Por que isso? Porque na campanha dele de deputado federal, ele começou a compartilhar depoimentos espontâneos do interior. Então o cara estava lá no interior e fazia: o meu candidato a deputado é fulano. No caso, dizia o nome dele, né? Botava no Instagram e ele repostava. Ele não pode dizer que era candidato, ele tinha que dizer que era pré-candidato. Mas o cidadão comum não tem essa proibição. Ele nem sabe fazer essa diferença do que é pré-candidato e candidato, para ele é a mesma coisa. E aí o Ministério Público apresentou propaganda eleitoral antecipada, não pode, e nós vencemos. Mas poderíamos ter perdido.
1: Porque existe uma área de...
2: Existe. Aí essa zona cinzenta que se faz na pré-campanha, porque os marqueteiros, como os publicitários, como o Jenner, eles são hábeis em interpretar a legislação.
0: Eu sou cuidadoso.
2: Eles são hábeis em interpretar a legislação e geram muitas demandas. Então, por exemplo, o que é que um pré-candidato, na minha opinião, ele pode fazer? Ele pode nas redes sociais falar dos seus projetos, falar o que ele foi, falar o que ele pretende ser. Ele pode andar nas cidades, ele pode ser recebido nas cidades, não por uma multidão de pessoas, mas ele pode ser recebido por uma liderança política em um ambiente fechado, fazer uma prévia partidária, ou então fazer um recebimento de apoio, mas a legislação não permite atos de campanha no meio da rua. Agora não permite.
1: E tem outro problema, Felipe, porque o outro lado da moeda. Muitas vezes a gente enxerga o político fazendo algo errado, só que você não pode fazer nada, porque efetivamente ele ainda não é candidato. Ele só, de fato, cometeu um crime eleitoral na pré-candidatura do momento que ele se torna candidato, depois das convenções. Então tem muitas AGs que a pessoa fica segurando.
2: Por quê? a estratégia eleitoral é segurar, sabe por quê?
1: Segurar para deixar porque ele se afundar.
2: Olha que coisa.
1: Aí fica um negócio...
2: Olha que coisa. Todas as assessorias jurídicas estão monitorando os candidatos, certo? Todas.
1: E olhando prova.
2: E você tem o momento de entrar com a ação. E cabe a assessoria jurídica e o pré-candidato decidir o melhor momento. Por quê? Porque todos esses fatos que estão ocorrendo na pré-campanha, eles podem ser judicializados até 15 dias depois da diplomação. Então você veja.
0: Lá no final do ano.
2: Lá no final do ano. Eu fiz uma defesa no Tribunal Eleitoral. Essa foi junto com o doutor Arthur Carvalho, que por sinal está aniversariando hoje.
0: Parabéns para ele.
2: Grande advogado eleitoralista. Nós fizemos uma defesa de um candidato ao Senado aqui no Estado, que os fatos que ele estava sendo acusado eram de 2 anos antes da eleição. 2 anos antes.
0: Impressionante.
2: 2 anos antes. E ouviu-se uma centena de testemunhas para saber se o trabalho dele, a função dele, tinha sido misturada com atos de pré-campanha, que ele não tinha se declarado pré-candidato. Ele só se declarou pré-candidato em fevereiro do ano eleitoral. Isso foi um dos elementos da defesa, né? Foi um dos argumentos da defesa, além do próprio mérito que nós provamos que realmente nada disso tinha acontecido e foi improcedente.
0: Mas dá um trabalho danado.
2: Mas olha, você eleito para um cargo eletivo, né? Fica com a espada na sua cabeça, aguardando a justiça eleitoral decidir o seu futuro. Que ela pode lhe tirar o mandato.
1: Não, e pode deixar você fora da vida pública.
2: Pode, por 8 anos. Por 8 anos. E tem mais.
0: E tem um dado também.
2: Agora eu digo.
0: Quando o adversário forja a prova. Isso é uma coisa que eu vou faltar já para vocês, que eu preciso dar um recado aqui, que está na hora da gente mandar aqui os parabéns. A gente tem um ritual aqui todo dia, a esse horário, tem que mandar aqui os parabéns para o seu adversário outro dia. A gente volta já. Estamos terminando aqui. Parabéns para Fernanda Paiva, para Davi Delfino, para Marília Vieira, Maria Varela, desculpe. Parabéns para José Maria Dias Xavier, para Roberto Paulino, que é pré-candidato, e para Luzia Costa. Entre, como sempre fazemos aqui, parabenizamos os aniversariantes do Brasil, algumas figuras nacionais. Então, aniversaria hoje a atriz Débora Bloch, 63 anos, a última Odete Reutemann. Parabéns para Alexandre Galo, técnico Alexandre Galo, 59 anos. Para o político Blairo Maggi.
1: Senador.
0: Foi 70 anos.
3: Na sogra, né?
0: Isso. Para o ator Danton Melo, 51 anos. Para Felipe Barros, pré-candidato ao Senado pelo Paraná, 35 anos. Tá bem nas pesquisas. Parabéns para a cantora Gretchen, 67 anos. Para a atriz Juliana Knust, 45 anos. Para a empresária Kira Grace, 41 anos. Para o jornalista, o narrador esportivo da Rede Globo, figuraça, Luiz Roberto, está se cuidando aí, se tratando, é uma figura queridíssima, 65 anos. Entre as figuras internacionais, aniversariam hoje a cantora Latoya Jackson, irmã de Michael Jackson, 70 anos. A atriz Annette Bening, que fez Bugsy, que fez Beleza Americana, mulher de Warren Beatty. 68 anos hoje, americana ela. O guitarrista Noel Gallagher, do Oasis, é o britânico, completa hoje 59 anos. Os aniversariantes deste sábado, que sempre parabenizamos, professor Manuel Lucas, lá em Barcelona, deve estar na audiência com a gente, figuraça. Henrique Oliveira, amigo de todos os tinocos da família, uma pessoa queridíssima. Também Janine Pinheiro, aqui da Rede Tropical de Comunicação, nossa colega aqui. Figuraça, parabéns para Joelma Siqueira, para Kelly Patrícia Montenegro, parabéns também para Esther Câmara. Vida longa e feliz para todos. Efemérides hoje, só para a gente dizer aqui.
1: Tem um aniversário importante hoje, que para mim é mais importante. Senhora minha mãe.
3: Parabéns, rapaz.
0: Diga o nome dela.
1: Dona Sônia Pedrosa.
0: Dona Sônia Pedrosa. Eu tenho que ver se esse Pedrosa não é parente meu, porque meu avô, meu bisavô era Pedrosa.
1: Ela é sobrinha do ex-governador, ex-prefeito então Natal, Silvio Pedrosa.
0: Então é, parente.
3: Silvio Pedrosa.
0: Bom, efemérides rapidinho. Hoje é o dia da energia.
3: Todo mundo aqui está bem dela.
0: Todo mundo está acelerado. Hoje é o dia da gentileza. Veja só.
1: Energia e gentileza.
0: Energia e gentileza, duas coisas muito. Use a sua energia para ser gentil com as pessoas. Hoje é o dia do geógrafo, nossa saudação, do estatístico, do IBGE.
3: Olha aí.
0: Pois é, discutindo sobre pesquisa aqui. Hoje é o dia do gastroenterologista, da saúde digestiva, dos trabalhadores das forças de paz e dos soldados de paz das Nações Unidas. Essas as efemérides. Pronto, a palavra agora é sua, Renato Cunha Lima.
1: É, até voltar para esse tema eleitoral que é fascinante, é um tema tão importante que essa... Eu fico olhando a justiça eleitoral no Brasil e só existe aqui no Brasil. Isso é uma loucura.
0: Sim, porque nos Estados Unidos é justiça comum, né?
1: Não, é justiça comum.
2: Não tem uma justiça especializada para isso.
1: Não tem. E a gente é tão sabido que a gente toda a vida está inventando uma confusão nova.
0: A gente é mais sabido que os
1: outros. Por mais que tenha eleições, toda a vida é uma coisa. E essa nova, e essa eleição desse ano vai se debruçar por algo que o judiciário nunca se debruçou, que é a questão da inteligência artificial.
2: Isso é perigosíssimo.
1: E aí você tem a toda hora, a todo instante, eu mesmo faço uso da inteligência artificial para fazer alguns memes e tudo, mas isso virou uma zona cinzenta absoluta, porque não existe regulamentação para isso. Não, eu acho que a justiça eleitoral não está preparada para isso.
0: Já sinalizou que pode.
1: Sinalizou,
0: que não pode.
1: Mas sinaliza e aí a gente não sabe. Eu digo você que milita mesmo. É um negócio tão assim, sem chão jurídico, porque a gente sabe que vai acontecer alguma coisa, mas não sabe o quê.
2: Eu mesmo não acredito mais em certas coisas. Eu me senti um idiota uns 6 meses atrás. Eu recebi no meu Instagram um vídeo de Drauzio Varella.
0: Sim.
2: Falando, eu acreditei.
1: Deepfake.
2: Perfeito.
0: Você já recebeu um áudio seu, você falando?
2: Perfeito.
0: Eu recebi o meu.
2: Não.
0: Eu falando
2: a coisa que
0: eu
2: não recebi. Disse. Aí eu fui e mandei pra minha mãe. Dizendo, mãe, isso aqui é
0: que assista, né?
2: Aí ela, meu filho, ela tem 78 anos. Meu filho, isso é falso, esse Drauzio Varella tá falando isso não. Rapaz, eu tinha acreditado, sem mentira nenhuma. Era ele ensinando a fazer um regime com banana. Rapaz, e o pior que eu acreditei, eu fiquei sem acreditar da perfeição.
0: Ontem saiu um vídeo com o Neymar falando. Saiu um vídeo do Neymar falando depois da contusão dele, falando sobre cair na Copa do Mundo, sobre pancada, sobre levar porrada.
2: Olha só. E aí tem uma zona que realmente, Renato, que é incontrolável.
0: Tem uma parte importante
2: da
1: internet. Então, e assim, imagina não estar preparado para isso.
0: Tem uma parte inteligente, uma parte importante, que é uma parte que me interessa, que eu fui a Brasília recentemente para ver essas coisas, que é mineração de dados, inteligência de dados. Essa parte me interessa, que é pela internet, pela rede, pela inteligência artificial. Você vai buscar os dados que você quer e depois vai trabalhar esses dados. Mas isso aí ninguém divulga, isso é uma parte da inteligência interna. É o business inteligência.
2: Mas, por exemplo, você imagine o eleitor indeciso e você pegar um pré-candidato
0: botar a voz dele
2: e disseminar isso. É impossível de recuperar.
0: Não recupera.
2: É impossível de recuperar.
0: Dá tempo, porque sempre chega no final, né?
1: Então, assim, tem esse problema todo e eu indico que as pessoas entrem no site do Vaticano para ler a encíclica do Papa Leão XIV. É um negócio fantástico.
0: Tá falando sobre isso, né?
1: Fala sobre as redes sociais, fala sobre inteligência artificial, mas sobre cita, ele é incrível porque ele também traz as questões da cultura pop e tudo. Ele traz uma citação de Gandalf, do Senhor dos Anéis, de Tolkien, do livro e do filme. Né? Então ele traz também essa citação. E ele fala uma coisa que, na minha entender, em resumo, é uma coisa que serve também para essa questão eleitoral que a gente vai lidar com essa questão da inteligência artificial.
0: Qual é o conselho que vocês dão aos pré-candidatos e aos partidos?
1: Não, assim, mas é o conselho do Papa.
0: A gente tem 3 minutinhos só.
1: O conselho do Papa. É o conselho do Papa que eu
2: digo. É o melhor, então.
1: Esse é o melhor. Porque é o seguinte, o Papa disse o seguinte.
0: Eu simpatizo com o Papa.
1: Que
2: também.
1: A gente está humanizando as máquinas, mas está coisificando as pessoas. Então, no final das contas, eu indico que, no final, até para o judiciário, até para a gente que milita na política, que a gente comece a olhar a pessoa e não aquilo tudo que a gente enxerga na rede social como verdade e olhar a vida muito mais próximos em torno da gente. A gente cuidar de quem está mais perto da gente, que é família, é a nossa comunidade, a nossa rua, tentar resolver os problemas do mundo.
0: Essa é uma recomendação, né? Inclusive, de quem quer ser feliz. Os estudos sobre felicidade, sobre as pessoas mais felizes, sempre recomendam isso.
1: Você
0: fortaleça suas relações familiares, suas relações de amizades, né? Sempre é isso. Felipe Cortez, o tempo voou. Olha, nosso bate-papo é bom. Se você quiser deixar agendado para sexta-feira e vem de novo, está marcado.
2: Se eu puder, eu virei.
0: Pronto.
2: Agradeço demais, gostei de verdade. É sempre bom a gente poder falar sobre direito eleitoral e sobre as experiências que tem nesse estado todo, né? A gente já andou o estado todo, já defendi quase todos os municípios e tenho muita história para contar. É bom.
0: Renato, obrigado também por sua participação aqui conosco.
1: Obrigado e até a próxima.
0: Até. Frank Machado, até segunda.
3: Tchau, até segunda, se Deus quiser.
0: Aproveite a sua vida curta, porque a gente estuda, trabalha, tem que se divertir, tem que praticar o ócio. A vida é curta, curta a vida. Feliz fim de semana e até segunda-feira que vem, aqui no meio-dia na Mix, o melhor mix de notícias aqui na Rádio 103, FM 103,9.
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0: Mix, agora 12h27, Kate Perry com The One That Got Away na Mix.
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2: Os estádios da Copa do Mundo FIFA não são apenas arenas, são verdadeiros shows de inovação. Alguns, por exemplo, contam com telões 360, cobertura retrátil e também experiências imersivas para a torcida. É aquela coisa, você não assiste apenas um jogo de futebol, você absorve toda a experiência como se estivesse num verdadeiro espetáculo. E é assim que tem que ser, né, gente? Estamos falando de Copa do Mundo, a maior competição de futebol do planeta. E ela tá chegando.
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5: A MG Motors vai produzir no Polo Automotivo do Ceará e uma novidade que eu compartilho com vocês, caronas. Eu sou Jorge Moraes e estou aqui na China para falar dessa presença dos chineses no Nordeste brasileiro. Eles vão produzir na mesma planta de Horizonte, onde é feito o Spark LV. A Chevrolet também prometeu a fabricação da Captiva. E esses dois carros, o primeiro já está em andamento, o segundo está vindo por aí. Mas no meio do caminho vem a SAIC trazendo a MG Motors, que a SAIC é dona. Né? Os chineses são donos da MG, uma marca inglesa com mais de 100 anos de história. E o MG4 Urban será feito nesse polo automotivo. É claro que tem muita novidade pela frente. Essa notícia eu repercuto agora, mas essa produção também só acontece no final do ano. O carro chega importado, começa a ser vendido por aqui e vai concorrer com o Geely SX2, o BYD Dolphin e o Aion UT da GAC, que tem lançamento previsto aí para metade de maio, chegando às lojas nos próximos 10 dias já, viu? Estou antecipando aqui. A gente se fala, caronas. Até um próximo comentário aqui da China.
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0: Mix agora 3 para as 3, Alok Khaled com Darling to Me. Daqui a pouquinho a gente volta. Tem muito mais, tem Super Mix.
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2: 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Boa tarde, Joelson!
3: Boa tarde, meu amigo Daniel Lima. Boa tarde pra você que tá ouvindo sempre o melhor mix do Brasil nessa tarde abençoada, né? 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
2: Mix 3 e 5, uma ótima tarde de sexta pra você que tá curtindo o som da Mix FM Natal 103.9. No ar, a partir de agora, o Super Mix. 40 minutos de música sem intervalo.
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1: Mix agora 3h38 e o som do Charlie Brown Jr. não é sério, fechando mais uma edição do Super Mix.
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1: 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Boa tarde, Joelson.
9: Olá, meu amigo Daniel Lima, boa tarde pra você, boa tarde, ouvinte Mix. 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Também é PCD, é isso mesmo, Augusto? Fala pra gente, boa tarde, seja bem-vindo aqui ao Melhor Mix do Brasil.
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0: junte ao primo pobre.
1: Pergunta da Sabrina, de São Paulo. Eu moro de aluguel numa casa muito velha e quero gastar uns 10 mil reformando a cozinha e o banheiro pra ficar com a minha cara. O dono, ele não quer descontar do aluguel. Isso aqui é jogar dinheiro fora?
2: Sabrina, se o dono não vai te compensar por essas melhorias, então não vale a pena. Porque você vai usar o seu dinheiro pra valorizar o imóvel dos outros. Se for uma arrumadinha, mais em conta, um negocinho assim, vale a pena. Porque você tá morando lá e quer viver num lugar legal. Mas se for uma reforma, incluir um cômodo ou qualquer coisa que custe muito dinheiro, aí já não vale a pena, a não ser que o dono abata o valor desse investimento no valor do seu imóvel ou que você tenha garantia que vai morar naquele imóvel por muitos anos. Aí imagina que raiva se você reforma tudo, gasta mal grana, aí 2 anos depois o proprietário fala que não quer mais te alugar. É a mesma coisa que querer investir, trocar o motor e as 4 rodas de um carro alugado. Pô, o carro não é teu, então não vale a pena investir nisso, porque quem ganha é o dono. Sem falar que hoje é possível comprar um imóvel na planta com entrada parcelada. Então, em vez de gastar esses 10 mil na casa dos outros, pode ser bem melhor usar ele para conquistar o seu próprio teto. Tem gente comprando imóvel na planta com entrada de R$500 por mês. Então, daria para você usar esse dinheiro para ir pagando mês a mês a entrada do seu AP e lá na frente você sair do aluguel. Aí lá sim, quando o imóvel for seu, você investir e reformar à vontade.
3: 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E me segue nas redes sociais, Primo Pobre no YouTube e @EduardoFeldberg no Instagram.

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6: Essa notícia tem um tom de exclusividade. A BYD vai lançar em setembro a picape média compacta para concorrer com Fiat Toro, Maverick da Ford e Ram Rampage. Ela chega com o nome de Mako. Mako é o tubarão mais rápido do mundo e esse carro vai ser lançado em setembro. É um furo de reportagem que eu repercuti na minha coluna e compartilho com vocês. Destaque da CNN, onde eu trago as informações e converso com você, ouvinte, que me acompanha aqui na rádio no Automotor. A Mako vai compartilhar toda a estrutura do Song Pro com características híbridas. Híbrida flex, viu? Se liga. Produção na Bahia. E com força, com potência, com equilíbrio e, segundo a BYD, com preço. Eles não comentam nada aqui na China, mas garantem que o novo carro está chegando e sem nome. Mas o nome a gente está revelando, porque essa notícia eu trago quase que em primeira mão, praticamente em tempo real para o ouvinte que acompanha o Jorge Moraes lá nas redes sociais, no @ Jorge Moraes, no meu Instagram. Passa lá para você conhecer muito. 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Caronas, até a próxima.
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10: Olá, meu amigo Daniel Lima, bom, boa tarde pra você, boa tarde, ouvinte Mix, tá ouvindo o melhor Mix do Brasil. 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

0: dessas, foram três das mais pedidas por você em 2013. 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
1: E jogar na Cidade do México, olha, não é só futebol não, viu? É resistência. É que por lá a altitude pode impactar o desempenho dos jogadores e mudar completamente o ritmo da partida. É, não sei se você sabe, mas na Cidade do México a altitude chega a 2.250 metros. Ou seja, além do adversário, tem a natureza pegando pesado. É a Copa do Mundo trazendo desafios que vão muito além das quatro linhas. 2.250 metros

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3: E nossa Blitz Mix continua ao vivo na Isenta Prime com ele, Joelson Leonardo. É com você, Joelson. Boa tarde!
4: Olá, Daniel. Boa tarde para você. Boa tarde, ouvinte Mix. Está ouvindo o melhor mix do Brasil. 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Daqui a pouquinho a gente volta com mais informações boas. Chegou por aqui já o nosso amigo Anjinho, DJ Anjinho, já para animar toda a turminha bacana e todo mundo sair aqui, ó, feliz da vida, de carro zero quilômetro. Vem Cidade Bem, vem pra nossa Blitz Mix e vem ouvindo o melhor mix do Brasil.
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6: Vamos que vamos.

0: 4:34, Lola Young, Messi.
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2: Diego Barone com uma dica imperdível de game agora, hein? É o Lego Batman, o legado do Cavaleiro das Trevas. Eu tô jogando e assim, já se tornou meu mais novo vício. Que perfeição, tá? Eles conseguiram juntar duas jogabilidades consagradas num único game. A do mundo dos jogos da Lego e a infinidade de pecinhas pra destruir e montar, cheio de quebra-cabeças e bom humor. E a do mundo do próprio Batman nos games. Sabe aquele jogo, o Batman Arkham City? Tem o Arkham Knight também, dois grandes sucessos. Então, é como jogar esses jogos, mas em formato Lego, mas vai muito além disso. Você tem uma ideia, na fase de introdução, você joga com o Bruce Wayne no caminho para se tornar o herói, com todo o treinamento, e que junta numa única história tramas de todos os filmes do Batman, entrelaçadas, encaixando referências uma na outra de um jeito muito criativo, e isso tá presente em todos os momentos. E tem diversas roupas famosas do Batman para você usar, muitos outros personagens jogáveis, além da chance de pilotar várias versões do Batman. É gostoso de jogar, leve, divertido. Não é tão difícil, apesar que tem os desafios interessantes e celebra o personagem de um jeito único. O jogo Lego Batman, o legado do Cavaleiro das Trevas, está à venda para diversas plataformas. Me segue no Instagram para mais, @DiegoBaroneNoAr, e lá tem um link para o canal Kryptonita no YouTube, onde eu apresento vários conteúdos desse universo.
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5: E direto da Isenta Prime, Joelson Leonardo. Boa tarde, Joelson!
6: 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Pois bem, aqui do meu lado está ele, o nosso amigo Augusto, ele que é jornalista automotivo, vai falar pra gente sobre essa adaptação. Como é que acontece? 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Boa tarde.
7: Boa tarde mais uma vez, Joelson, pessoal da Mix. A questão da adaptação para pessoa com deficiência condutora, né? É algo que envolve uma certa burocracia, porém é fácil, né? E isso aí é definido no próprio Detran, certo? Na hora de você fazer a sua CNH. Se além do psicoteste e do exame de vista, você tem uma junta médica e lá é emitido um laudo de acordo com a sua patologia, de acordo com as suas sequelas, e lá também é estipulado qual tipo de adaptações você pode usar. Vai de desacelerador e freio manual. Como, né? Onde fica comandos de seta, como limpador de para-brisa, comandos mais facilitados, amputados, por exemplo. Também tem adaptações que vão a bancos bancos que se viram, né, para poder ajudar na locomoção, enfim.
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6: Obrigada a vocês.
5: É isso aí, gente. 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
11: Mix agora 5 e 2. Começando mais uma edição aqui do Top Mix. E as mais pedidas de hoje. A quarta posição, Lady Gaga e Bruno Mars com Die With A Smile.
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1: Mix agora 5:10. Vamos lá botar o ano de 2010 para recordar o grande sucesso da Shakira, que foi Waka Waka, lembra?
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0: 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Mix agora 5:19, Billie Eilish com Birds of a Feather aqui na Mix.
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0: 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Foi revelado o primeiro trailer do filme A Viagem, um longa inspirado em uma das novelas mais icônicas da televisão brasileira e que agora será adaptada para as telonas. A trama, escrita e exibida pela primeira vez lá nos anos 70, fez também muito sucesso no início dos anos 90 na TV Globo. A audiência da novela foi tão grande que até hoje a novela é reprisada pela emissora, né? A história trazia Cristiano Tornone e Antônio Fagundes nos papéis de Diná e Otávio e ainda tinha o ator Guilherme Fontes como o maldoso Alexandre. Agora, o filme inspirado em A Viagem vai ter Carolina Dickmann como Diná, Rodrigo Lombardi como Otávio e Pedro Novaes como Alexandre. A novela A Viagem fala sobre o jovem Alexandre que comete um crime, é preso, morre, jurando que vai voltar para se vingar de todos que fizeram mal para ele. O filme, baseado na novela A Viagem, ainda não tem previsão de lançamento, mas claro, a gente fica de olho, qualquer novidade a gente conta para você.
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7: Ah não, vou ter que falar isso com o Raiz na sexta-feira, pô. Você tá ligado que tá rolando um papo aí nas redes e que a Madonna falou que o melhor Fire in the Rabble da vida dela foi ninguém mais, ninguém menos do que John Kennedy Jr. Você tá ligado quem é esse cara, né?
8: É dos Kennedy.
7: É dos Kennedy. Agora, se você é filho, se é tio, se é filho, sei lá o que que ele é. Mas, além disso, fala, pô, você vai, de repente ele deu sorte, né? Sabe aquele gol de coxa, mas que acaba ganhando o campeonato? Já tá ligado que acontece umas coisas assim, né?
8: Eu posso falar, então, essa família é Fire in the Rubble.
7: É Fire in the Rubble.
8: Porque o presidente John F. Kennedy,
7: dizem que
8: ele teve um caso com a Marilyn Monroe.
7: Então.
8: Pá, ele pegou a Marilyn Monroe, mas nunca ninguém falou assim, isso é verdade.
7: Ele pegou e não se apegou, né?
8: Mas
7: porque
8: você
7: ele
8: sabe...
7: era malandrão.
8: Mas você sabe que todo boato tem um fundo de verdade,
7: lógico,
8: né, irmão?
7: Que tem. Não,
8: que
7: esse,
8: família é essa, hein?
7: Esse fundo de verdade, inclusive do John Kennedy Jr., não foi só a Madonna que falou. Outras três pessoas. Então é tipo a prova dos três, sacou? Aí lembrei de uma frase da Nani People, que ela tava aqui outro dia, né? A gente tava discorrendo sobre relacionamentos.
8: Beijo, Nani, uma querida.
7: Ela querida. E aí, um ouvinte perguntou pra Nani, né? Mas Nani, tamanho é documento? Ela falou, cara, não é documento, mas põe respeito. Vai saber!
8: E é por isso que nós queremos saber, querido e queridas, todos. Quem foi o seu melhor Fire in the Rubble, a sua melhor noite? Ou então, o que fez esse momento ser bom? Era o clima? Era a pessoa? Tudo bem, tem pessoas que não vão querer se identificar. Não tem problema nenhum. É só, se você tiver agora no youtube.com/@mixtudonamix, atenção, você que tá aí no canal oficial da Mix, nós estamos aqui no canal do YouTube do Mix Tudo. Então chega pra cá, e você que ainda não sabe, dá um like, chega, curte o canal, se inscreve aí, @mixtudonamix, porque tudo que a gente falar, interagir no YouTube vai ser agora por esse canal, correto?
7: Correto! E a gente pode ficar resenhando aqui enquanto toca a música, enquanto a gente tá no intervalo. E é o seguinte, como o papo hoje, ele é um pouco mais polêmico, né? Que a gente tá perguntando pra você qual foi o melhor find the rabble da sua vida. Se você é um cara casado, uma pessoa, opa, que é isso? Entrou um alien aqui no meu microfone. Maria?
8: Que é isso?
7: Ô, louco, mano. Parou? Não, é que exatamente, cara, como a gente tá aqui no topo da, né, de São Paulo, na região mais alta, de vez em quando passa uma nave espacial aqui, acaba dando esse tipo de interferência. Mas é que o assunto é polêmico, né? E aí eu quero saber de você. E aí, qual foi o melhor find the rabble da sua vida? Se você é casado, não quer se identificar, na hora que você mandar o seu áudio no @mixtudonamix, é muito simples, como a gente sempre combina. Você começa a mensagem dizendo, não fala meu nome. E aí você continua, entendeu?
8: Perfeito.
7: Então, aí você pode manter o seu anonimato e contar a sua história aqui pra gente, né? Não, Raiz?
8: Então, @mixtudonamix também no Instagram, onde você pode mandar o teu áudio contando essa história. Hoje é aquele dia pra você contar uma história, porque nós sabemos que você deve ter uma história assim. O seu melhor find the rubble, ou, né, foi a pessoa, como é que foi esse momento, né? O que fez esse momento ser bom, era o clima, era a pessoa. Manda ver aqui, find the rubble no ar.
7: Oh, hoje é dia.
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1: Pix agora são 6:11. Aí, meu Brasil, meus queridos todos. Opa, você tá chegando agora? Então é o seguinte, sexta-feira é dia de relacionamento. Então a gente quer saber, através do áudio que você já vai enviar aqui pro arroba Mixtudo na Mix no Instagram e também já estamos no youtube.com/@Mixtudo na Mix. Quem foi o seu melhor Finderable, a sua melhor noite? Ou Caco Grandino?
2: Ou o que, que você faz pra melhorar ali, né, o relacionamento a dois, entre quatro paredes? Porque como a gente tava falando aqui no intervalo, né, Raiz? Quando você casa, tá num relacionamento longo, é normal dar aquela esfriada, né?
1: Mas isso é natural, por causa da rotina. Isso aí faz parte do ser humano, cara.
2: Totalmente, cara.
1: Mas existem cartilhas, e é o que a gente vai falar sobre hoje. Já dando aí um spoiler sobre isso. Pô, fazer uma surpresa, cara. É. Cozinhar, de repente, juntos. Ou então, cara, vinho.
2: Um vinho.
1: Eu não estou estimulando ninguém a beber.
2: Não.
1: Mas o vinho é uma bebida saudável e é uma bebida, cara, que ela é afrodisíaca. É uma bebida, cara, que ajuda a esquentar e, com certeza, a partir dali, o Finderable é de vocês. Porque o vinho, cara,
2: gente, deixa engraçadinho, né? Entendeu? Aquela tensão que você tem, você fala, ai, tô cansado, toma um vinho pra você ver. Entendeu?
1: Cara,
2: aí você fala, nossa, deu um calor aqui, de repente começou a esquentar por dentro. Falei, então vamos.
1: É o vinho. E aí, cara...
2: Kevin.
1: E aí é o seguinte, aí vem a intimidade. Porque quando você tem intimidade com uma pessoa, tudo fica mais fácil.
2: Ah, lógico que fica mais legal. Mas sabe o que, que fica mais legal, Raiz? A gente recebeu os dados da galera contando histórias aqui pra gente no @mixtudonamix no Instagram. Então a gente tá esperando você, a sua história. E pode ficar tranquilo, tá? Se você tá casado, não quer se identificar, eu já avisei. Manda lá, não fala meu nome e aí você começa a sua mensagem. Fechado?
1: Cara, mas aí é o seguinte, como nós estamos falando aqui, o que faz o momento a dois ser bom? Está realmente presente no momento, minha gente. Não dá, o celular não tem espaço nesse momento a dois.
2: É.
1: Esquece, ai, você viu a mensagem? Não. É realmente focar no momento.
2: É focar no momento, mas também tem uma coisa. Tem gente que tem muita pressa, né? De chegar lá nos finalmente, né?
1: Ai,
2: não tem essa
1: Deus,
2: pressa,
1: que
2: mano.
1: Ansiedade.
2: É,
1: né,
2: cara, porque o que você pode falar? Dica,
1: preliminares.
2: Com a nota.
1: Manda.
2: Mas não é, eu acho que a preliminar, ela começa até na pré-preliminar. Entendeu? Você vai chegar ali.
1: Peraí. Não, peraí, Cacô. Deixa eu fazer uma coisa.
2: Ah, já sei o que eu vou fazer. Ah, garoto! Era exatamente isso que eu tava faltando. Eu tava me sentindo triste.
1: Preliminares.
2: Cara, vamos preliminares lá. Não é só isso que você tá pensando, não, tá? É o clima que você causa em volta da situação. É como você prepara o seu lar, o seu ninho de amor. De repente você pode chegar ali, deixar uma cama arrumada com umas pétalas por cima, colocar um perfume, aquele perfume que ela gosta. Mas não convida ninguém, vai só você. Fica a dica.
1: Assim?
2: Ah, vai saber, mano. Hoje em dia a galera tá tão moderna e fala, pô, prepara uma surpresa, chega pra quê? Não. Sei lá, né? Cada um.
1: Desliga o celular.
2: Primeira coisa, desliga o celular.
1: Desliga o celular, tá?
2: Exatamente.
1: Porque, se ficar aquele. Aquilo vai ficar.
2: É outra coisa, cara. É outra coisa. Que também pode ser outra coisa. De repente, se você tá a dois, você pode colocar um negócio ali no meio que não é necessariamente uma pessoa. Entendeu?
1: Ah, brincadeirinhas gostosas.
2: Tá ligado aquele bagulho que você compra nos lugares ali que você chega meio de mocado? Sabe aqueles picos que você entra pra comprar umas paradas meio escondidas?
1: Sim.
2: É. E aí você sai com a sacolinha não identificada com a cabeça baixa, assim?
1: É no seu Q-Shop, é isso?
2: É, exato. É tipo esses bagulho aí, entendeu?
1: Olha, aí é o seguinte, tem muita gente casada, muita gente comprometida, ouvindo também. É pra vocês, tá? E o seu parceiro atual, a sua parceira atual, é bacana, né? Ou foi um lance de uma noite só que marcou toda a sua vida? Ou foi com a pessoa que você tá hoje? Ou foi algo que você não esquece jamais? Ou então você só ficou lambendo aí a testa, tentou, porque não... De repente, cara...
2: Eu fiquei previndo lambendo a coisa.
1: Cara,
2: que isso, Raiz, mano?
1: Às vezes não rola e a gente quer e fica pra sempre pensando no momento.
2: Então, você cuidado que você tá ativando o botão do bobó aqui.
1: Não.
2: É?
1: De jeito nenhum.
2: Ah.
1: Jeito nenhum. Então, a gente quer saber, manda áudio. Queremos muitas histórias. O seu Fire in the Rubble. Manda aí pra gente no arroba Mix, tudo na Mix. E também já estamos no YouTube. Gente, é importante falar sobre o nosso YouTube, né, Caco? Sobre
2: o nosso canal. Exato, cara. Porque agora o programa cresceu tanto que a gente tem o nosso próprio canal no YouTube. Então você vai colar em youtube.com/Mix, tudo na Mix. Já dá essa moral, se inscreve, ativa a notificação, já dá um like, comenta e cola com a gente pra dar aquela resenha. E aí, tem uma outra dica também que eu lembrei aqui, Raiz. Não precisa ter pressa, sacou? Porque tem muita gente que acaba ficando um pouquinho acelerado pra chegar lá nos finalmente, porque tá cansado, mas tem que chegar e cumprir.
1: Cara, então não faz no dia que tá cansado.
2: Então, mas aí...
1: Não faz.
2: Só que eu tenho uma regra.
1: Diga.
2: Tá cansado, porque é normal, cara. Todo mundo chega em casa dia de semana, tá cansado, não é? Todo mundo tá na disposição.
1: Então, cara, mas hoje é sexta, amanhã você pode dormir até acordar.
2: Então
1: aproveita.
2: Ó, eu não posso falar isso no ar, mas é o seguinte, é só começar. Entendeu? Você fala, eu tô cansado. Não, então vem aqui que eu vou te ajudar. Vou te fazer uma massagem. Você vai relaxar. Quando você vê, já foi.
1: Cara,
2: já
1: massagem, tá, cara, massagem no pé. Mas lava o pé, tá? Porque se você tem problema com chulé, lava o pé.
2: É.
1: Cara, massagem no pé. Coisa linda de Deus.
2: Pô.
1: Oh, meu Deus do céu.
2: Então, a minha mulher gosta tanto de massagem no pé que se eu começar a fazer massagem no pé dela, vai ficar só ali. Entendeu?
1: Caco.
2: Brincadeira.
1: Meus queridos todos do Brasil. Sabe quem tá de volta? Ariana Grande. E ela é uma multiartista, né, cara? Ela é uma baita atriz, uma baita cantora, trabalhou em filmes bacanas demais e já está lançando música, porque nós começamos a conhecer a Ariana Grande com música. Então, ela está lançando uma música interessante, linda, maravilhosa, que a gente vai ouvir aqui na Mix, que se chama Hey There, I Made You Love Me. Então, essa música é o primeiro single do novo álbum, que se chama Petal. Petal, pra você, lembra o quê? Pétala, é isso, Caco?
2: Eu acho, petal, é que eu não tô lendo aqui, eu não sei isso significa.
1: Exatamente, pétala. Em contextos informais, principalmente no inglês britânico, também pode ser usada como um apelido carinhoso, equivalente a querido ou amor. Oi, my pet.

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1: Mix, agora são 6h21. Acabamos de ouvir pela primeira vez para todo o Brasil o som novo de Ariana Grande. Hey There, I Made You Love Me. Gostou? Pode pedir aqui na programação da Mix. Agora é o seguinte, coisa linda que tá chegando agora.
0: Sexta-feira é dia de Fire in the Rubble. E hoje o Fire in the Rubble é diferente.
1: A gente quer áudio porque a gente adora histórias.
2: Ué, essa voz sua eu não conhecia não, hein, Raíssa?
0: Não.
2: Não. Agora, vou fazer aquela voz mais sensual.
0: É aquela voz de locutor da noite.
2: É.
0: Olá.
2: Você
0: tudo
2: que...
0: bem? Gata.
2: Tem uma dica. Aliás,
0: nossa,
2: não,
0: que cavernoso. Peraí,
2: não, vou voltar no clima aqui, ó.
0: Aí,
2: vou dar uma dica
0: tá
2: pra você. Que tá voltando pra casa pra encontrar o seu grande amor. Tá no caminho. Passa no shopping. Compra aquela lingerie, aquela caixa de bombom. Aquele buquê de flores.
1: E pro lado das meninas?
2: Pro lado das meninas?
1: Vem cá, Yas. Fala aqui.
2: O que os caras têm que falar? Não,
1: Yas. O que é que o cara precisa falar? Você é a mulher representante aqui. É a nossa produtora. Você chega e fala, faz isso, faz isso, faz isso, faz aquilo.
2: Mas eu
1: agora
2: acho que...
1: a gente quer saber de você.
2: Mas eu acho que não é muita inclinação.
1: Tá bom. Então tá. Então, mulheres que conhecem aí os namorados... Demorou pra vocês também seduzirem, porque é legal. Agora tem uma coisa muito importante nisso tudo, tá? O elemento surpresa.
2: É
1: pegar quando a pessoa não tá esperando, irmão.
2: Esse bagulho... Eu vou falar pra Eliás. Eu vou dar essa dica pra Eliás. Fechou?
1: Fechou.
2: Pra você, moleque, que tá ouvindo a gente aqui no Mix Tudo. O que que o cara gosta? O cara gosta de ser surpreendido, mano.
1: Gosta.
2: Sacou? É tipo... Não vou falar aquela bolada nas costas também que eu vou me entender errado. Mas sabe quando o cara tá chegando lá... Hoje
1: nossa,
2: tá, né?
1: Você foi maldosinho demais,
2: não,
1: irmão.
2: Mas tipo assim, você fala, a surpresa é a surpresa positiva.
1: Tá.
2: E o cara tá chegando em casa lá, pô, tá estressadão, pegou trânsito em São Paulo, no Rio de Janeiro, em Belo Horizonte, sei que tá vindo todo mundo aqui no Brasil inteiro. Aí ele chega, vai abrir a porta de casa, o que que ele encontra? Ele encontra aquela mulher, aquela estátua, aquela deusa grega preparada.
1: Aquela pessoa que escolheu você pra estar do lado dela.
2: No jeitinho, entendeu?

0: te querendo, cara, te esperando chegar. Entendeu então, o que eu tô falando, Raíssa?
1: Manda dicas também pra gente, queremos áudios, arroba Mix Tudo na Mix no Instagram, vai aí no seu Instagram, vai lá nesse microfoninho, abusa demais, estamos também no youtube.com/@MixTudoNaMix.
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0: Gente, o que faz o momento A2 ser bom? Então a gente quer saber, queremos histórias. Qual foi o seu melhor Fire in the Rubble, a sua melhor noite? Ou o que fez esse momento ser bom, que você nunca mais esqueceu? Era o clima, a pessoa? Então demorou para você participar no arroba Mix Tudo na Mix. Chega aí com o teu áudio, porque já a gente já tem uma chuva de áudios. Só que eu quero falar uma coisa, porque sextou e a gente precisa saber de... Aliás, hoje é o último dia do mês. Muita gente recebeu, tá? 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
0: Obrigado, querida, beijo.
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1: Mix, agora são 6h33, o Linkin Park caiu bem aos ouvidos. Opa, você tá chegando agora? Ou então você não sabe por quê? Bom, primeiro, sexta-feira, como você deve imaginar, e você já sabe, você que é o nosso cliente fiel, é dia de Fire in the Rubble, é dia de falar sobre relacionamento. E o que que as pessoas estão comentando? Ontem saiu uma matéria em que a Madonna conta que o John Kennedy Jr. foi o melhor Fire in the Rubble da vida dela. Ela não esquece até isso, isso já deve ter anos, hein? E sabe o que o jornalista disse pra Madonna na hora que ela respondeu isso?
2: Sei não.
1: Que ela era a terceira pessoa a falar isso, ou seja, o Kennedy Jr. é um partido, né, meu irmão? E é por isso que a gente quer saber de você hoje, né, Caco? O quê?
2: Ó, a gente quer saber qual foi o melhor Fire in the Rubble da sua vida. Inclusive, eu tô dando uma olhada aqui na foto do Joe Kennedy Jr. O maluco tinha capa boa, velho. Bonitão.
1: Bonitão?
2: Bonitão, aqui, ó, charmoso, mano. Na verdade, se ele não fosse político, ele podia ser até, tipo, sei lá, ator do James Bond, sacou?
1: É.
2: Faz uma... É, o cara parece o James Bond aqui. Enfim.
1: A gente quer saber.
2: É boa. Molejo pelo jeito também.
1: Quem foi o seu melhor Fire in the Rubble? A melhor noite, a sua melhor noite. Você teve, você não esquece, foi com a pessoa que você tá? Ou então foi uma pessoa que passou pela tua vida? Ou então, enfim... O que fez esse momento ser bom, né? Era o clima, era a pessoa. A gente quer saber de você. Manda áudio aqui pro arroba mixtudo na Mix no Instagram.
2: Ó, inclusive antes de áudio, vou falar da galera que tá colando com a gente aqui no arroba mixtudo na Mix.
1: Boa.
2: Hein? Ó, fazer uma massagem tântrica na sua parceira, deixa ela subindo nas paredes e prontinha pro Fire in the Rubble.
1: Tem livro pra isso?
2: Ah, então, é isso que eu ia falar.
1: Não, YouTube, cara, YouTube tem tudo.
2: Mas esse bagulho de massagem tântrica, como é que funciona esse negócio aí? Porque cara, tem que ter curso... Entendeu? Mas aí você vai no curso, a pessoa fazendo...
1: Não, querido, o YouTube deve ter como fazer alguns movimentos ali, cara. É o elemento surpresa.
2: YouTube cursos online de graça.
1: Exatamente, cara, tem tudo ali.
2: É, tem tudo.
1: Vamos aos áudios?
2: Bora.
1: Vamos lá, queremos histórias.
3: Eu falei lá no YouTube. Não fala meu nome.
1: Tá.
2: Fica tranquila.
3: A gente era viciado no carro. Era demais. Tinha como ir para outros lugares, para as nossas casas, mas tinha que ser no carro. Então, eram aventuras maravilhosas. Beijão, Mix. Boa noite.
2: Eu acho que eu tô entendendo essa parada aí, viu? Tô entendendo.
1: No carro.
2: Depende, cara. Sabe por que que no carro acho que a pessoa tá mais afim de fazer essas coisas?
1: No carro.
2: Porque tem amortecedor, cara. E aí, dependendo... Se o cara não fez a manutenção no amortecedor, você tá ligado?
1: Você faz barulho, irmão.
2: Não, mas você sabe,
1: é ruim.
2: Mas você sabe como é que funciona o amortecedor?
1: É.
2: Tem a mola que segura o impacto. Aí tem aquele negócio pneumático que não deixa o carro pular pra cima. Às vezes o cara deixa a manutenção da suspensão passar do ponto, aí ele não segura mais. Então ele só pula. Entendeu?
1: Entendi.
2: É mais ou menos por aí, que eu acho que a galera tá sendo meio...
1: Vamos pra áudio. Nossa, Caco, você tá demais.
2: É, hoje eu tô com o Bobó ativado.
4: Olá, pessoal do Mix Tudo.
1: Opa.
4: Boa noite, tudo bem com vocês?
1: Tudo certo, irmão.
4: Bom, sobre o tema que vocês estão abordando hoje, primeiro, eu gostaria, por gentileza, de realmente não me identificar.
1: Tá bom.
4: Senão, dormirei no sofá hoje. Se possível, colocar aquele efeito de voz que o pessoal do Fantástico coloca na voz das pessoas que vão denunciar, se colocar na minha voz aquele chiado.
1: A gente
4: mas,
1: tá colocando mais
4: no meu caso, foi uma pessoa que eu conheci quando eu tinha 17 anos. Até então, nunca tinha tido relação com nenhum tipo de mulher. E a vizinha do meu primo, quando dava 6 horas da noite, ela sempre recebia um namorado. Na época, ficava conversando na calçada, e eu na calçada do meu primo conversando com os meus amigos e familiares.
2: Conta mais.
4: E ela de longe olhando. Certa noite ela chegou pro meu primo, mandou um recado e falou que queria me conhecer, porque tinha acabado o namoro. Eu na época muito inseguro, travei, congelei, mas fui. Agarrei a oportunidade. Ela me chamou na casa dela, fui até a casa dela. Ela me entregou um pacote de bolacha recheada e me colocou num sofá sentado. E depois?
1: A
4: história eu não posso mais contar porque é impróprio para menores de 18.
1: Entendi.
4: Mas dá para imaginar.
1: Cara, posso falar uma coisa? A primeira, a gente nunca esquece.
2: Irmão!
1: Foi o que ele falou, ele nunca tinha tido nenhum tipo de relação. E aí, cara, foi a primeira. Por isso que, ó, com 17, 18 anos de idade.
2: Sugar baby.
1: Sugar, não, Caco, cara, naquele tempo nem existia
2: isso. A mulher meteu um pacote de ovo, vem cá, senta aqui, filhão. Come esse pacote de bolacha aqui que depois você vai ter que ter energia, entendeu?
1: Ah.
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1: Mix, agora são 6h41, posso falar pra você que vibe é essa música? Eu Me Chamo Brasil é o tema da Copa do Mundo FIFA 2026 que a Mix fez. Pra você que não tá sabendo, a Rádio Mix vai transmitir os jogos do Brasil da Copa do Mundo, minha gente linda. Então, a partir do dia 13 já teremos a primeira transmissão. Por quê, Caco?
2: Por quê?
1: A Copa do Mundo vai começar dia 11.
2: Sim.
1: Certo? E o Brasil já vai jogar contra o Marrocos no dia 13, o primeiro jogo do Brasil. Já estaremos transmitindo com a galera do Charla Podcast e você vai ouvir muito essa música. Aliás, é incrível. Bruno Martini foi o maestro, junto com Carlinhos Brau, Marcelo Falcão, que estiveram aqui na segunda-feira. Se você perdeu, vai lá no youtube.com/radiomixfm para você ver o programa de segunda-feira que estava todo mundo aqui.
2: É isso, programaço. Inclusive, a gente tá esperando aqui a sua participação. Só que eu tô vendo que a galera tá com um pouquinho de medo de falar do melhor Find the Rival, porque sei lá se é da esposa ou o marido tá do lado. Então vamos mudar um pouquinho, né? O que que faz, né, a noite a dois ser inesquecível? O que que precisa? Puts,
1: boa, Caco. Sacou? Mandem áudios, queremos saber o que faz esse momento a dois pra você ficar inesquecível. Existe aí alguma coisa que é infalível na hora de você seduzir uma pessoa? Ou então de você causar uma surpresa, porque o efeito surpresa é legal. Arroba Mix Tudo na Mix no Instagram e venha para o nosso youtube.com/@mixtudonamix. Falei tudo?
2: Falou tudo e mais um pouco.
1: É que você apontou pra você e falou pra você que você ia falar alguma coisa?
2: Eu apontei pra mim e na verdade eu tava coçando meu mamilo. Ah.
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7: Deixa eu falar que hoje é dia de Fire in the Rubble. Ó. É o seguinte, o Pico Souza tá aqui no @ Mix Tudo na Mix no YouTube e disse: a minha, né, o meu Fire in the Rubble inesquecível, foi em Campos do Jordão, debaixo de um pinheiro, em um frio de 5 graus negativos. Nunca esqueça esse momento, essa loucura. Eu também não esqueceria, porque é frio pra caraca. Véi, mano, como assim? Como assim, irmão?
9: Irmão, irmão, eu vou...
7: Oi, irmão.
9: Eu vou falar pra você, cara. Você é um herói. Você é um herói, imagina você, né, você, se tá disposto ali a né, deixar o negócio ali, né, respirar no negócio, né, não dá pra falar as coisas, cara.
7: Cara, é o...
9: Mas é tipo estilo tartaruga, entendeu, você tem que tirar do casco uma hora, mas aí ela vai olhar o frio e vai falar, não, volta.
7: Exatamente, e falando em casco, a Elaine tá falando aqui também no YouTube, Caco, dica boa também, ajudar a ensaboar as costas do companheiro, dica infalível, maravilhoso.
9: Ensaboar as costas.
7: Se o box não for pequeno, demorou, mano. Então, a gente quer saber de você no @ Mix Tudo na Mix, manda aí, né, o seu momento a dois foi bom. Qual foi a pergunta que você fez, Caco?
9: Ah, o que que torna o momento a dois especial entre quatro parentes? Porque quando a gente falou do melhor Find the Rubble, eu senti que a galera ficou com um pouco de medo de falar. Mas tem gente corajosa na linha aqui, hein?
7: Vamos lá.
9: Vamos ouvir.
7: Boa noite, quem é?
10: Fala, galera da Mix, boa noite, aqui é o Gabriel, motorista de aplicativo aqui em São Paulo.
7: E aí, querido?
10: Fire in the Rubble, inesquecível, foi com a ex-namorada minha. Era aquela pessoa que não negava fogo, apesar de ter sido um relacionamento abusivo por ambas as partes. O Fire in the Rubble, eu não tenho do que reclamar, mas é isso. Boa noite, valeu.
7: Poxa, a vida podia ser perfeito, mas não foi, né, querido? Mas os bons momentos a gente guarda.
9: Exatamente.
7: Né? Relacionamento abusivo, aquela coisa. A gente quer áudio, @ Mix Tudo na Mix, aqui no Instagram, e também chega aqui pro nosso YouTube. Mas aí é o seguinte, temos dicas, né? O que faz o momento a dois ser bom? O ambiente, por exemplo. Às vezes, as melhores noites não tem um ensaio. Que é aquilo que a gente vem falando desde o começo do programa, é o elemento surpresa. Mas também estar em um ambiente agradável, né, ajuda o outro e a tudo ficar mais confortável. Isso é muito importante.
9: Isso é importante. De repente você não tá embaixo de um pinheiro em Campos de Jordão a menos 5 graus, né?
7: Com
9: isso
7: menos 5.
9: Não é.
7: Oi,
9: confortável.
7: Irmão. Coragem.
9: E que desafio, rapaz.
7: Então.
9: Esse, ó, é guerreiro, hein?
7: Cara, deixar as luzes baixas, aquela luz ambiente gostosinha. Colocar uma música que crie um clima bacana, isso também ajuda. cara, é aquele momento de sedução mesmo, né? Claro, sem forçar a barra, tá, gente?
2: Ah, com certeza,
7: né? Não dá pra não fingir algo que não tem a ver com você, né? Você não vai fazer uma coisa que não tem a ver com você pra depois você não conseguir levar aquilo adiante.
2: É, com certeza não. Mas como eu falei, eu acho que tem que ter o elemento surpresa pros dois lados, sacou? Que não já dê a dica lá, pô, às vezes o cara tá chegando ali, já tá meio cansado, aí a mulher, o marido, enfim, já se prepara, já fica ali no jeitinho, a pessoa abre a porta e fala, oi, Matou aqui pronto pra você, rapaz, só vem.
7: Só vem.

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1: Agora faltam 3 minutos para 7 da noite. A gente curtiu o Leiron. E eu tava comentando aqui que essa música é boa para fazer striptease. E aí o Caco já falou: não, é boa para fazer pole dance. Como a música é importante para fazer bons momentos. Hoje é sexta-feira, dia de Find the Rubble. Hoje é dia de relacionamento. A gente quer saber de você qual foi o seu melhor Find the Rubble. Ó, aquele inesquecível. Ou então, que fez esse momento ser bom para você. Ou então, né, Caco? O que faz o momento a dois ser bom, cara?
2: Ó, tem muita coisa que a gente pode dar de dica. Mas antes das dicas, eu tô ligado que chegou um áudio aqui que até Iás ficou de cabelo em pé, cara.
1: Bora.
2: Bora.
3: Fala, rapaziada da Mix. Boa noite. Gostaria de não me identificar.
1: Tá.
3: A melhor noite que eu já tive, infelizmente, foi com uma pessoa que hoje em dia tem um relacionamento e eu ficava com ela enquanto ela tinha esse relacionamento. Na verdade, eu ainda fico de vez em quando. Ela diz também que a nossa conexão é diferente, porém, ela não consegue terminar o relacionamento para a gente engrenar numa relação nós dois. Mas todas as noites que a gente teve sempre foram inesquecíveis.
1: Então, ele quer, ela não.
2: É.
1: Tá faltando talvez... Aí, meu irmão, pelo que você falou, talvez ela sentir mais firmeza em você. Você passar segurança pra ela que, de repente, a coisa pode tornar-se algo mais, não só de vez em quando, como todos os dias. Você é amante, né?
2: É.
1: Você é amante.
2: Exato, mano.
1: Mas você quer ser, então, o camisa 10, senhor amante?
2: É. Mas, de repente, não sei se esse camisa 10 aí com qual ela casou tá jogando muito bem, né? Se ela
1: procurou um amante. Pode ser também. Exceto ela que tem dois. É isso aí. Vamos lá, então. Temos mais áudio? Manda, Yas.
2: Bora.
4: Boa noite, Mix Tudo.
1: Oi.
4: É a minha primeira vez com o meu atual marido.
1: Uhum.
4: Único, na verdade. Foi... A mãe dele tinha um restaurante e tava fechado no dia que a gente começou a namorar. E aí, vamos lá, né? E a gente foi dentro do restaurante. Foi a pior da minha vida e mesmo assim estamos aí casados há 12 anos.
1: Cara, então, pior em termos, né? Porque estão juntos até hoje, irmão. Mas dentro de um restaurante, comida pra todo lado, lambuzou de comida.
2: Que tá estranho isso aí. Né?
1: Gente, vocês são maravilhosos com esses áudios. Mas aí é o seguinte, né, Caco? O que faz um momento a dois ser bom, irmão? A gente precisa dar as dicas pra galera.
2: Ó, tem a dica de você quebrar a rotina, que pode ser ali uma carta na manga que você joga ali na hora certa e funciona muito bem, né, Raiz?
1: Ô, Caco.
2: Ué?
1: Não, a gente precisa fazer um clima pra isso aí, porque tem hoje é sexta-feira.
2: Uhum.
1: Hoje promete. Hoje a noite promete.
2: Promete.
1: Hoje quer, hoje vai.
2: Você pode tentar fazer algo novo, mesmo que seja uma coisa simples. De repente, aquele beijinho no lugar que ela não tá esperando, ele não tá esperando. Vai lá, surpreende. Cozinhar um prato novo juntos.
1: Boa.
2: Que mais, Raiz?
1: Visitar um lugar diferente, depois engrenar. Ou até mesmo tentar um hobby novo juntos. Cara, você sabe o que eu li? Aqui agora, as pessoas que estão aqui no nosso canal do YouTube são sensacionais. Mandaram aí um baralho, como chama? Um baralho erótico.
2: Ah, tipo o baralho Kama Sutra.
1: É, não sei se é Kama Sutra, mas é um baralho erótico. Interessante, tá aí um hobby.
2: Tá aí um hobby também. Tá tem o dadinho também, né? Já que... jogou, joga o dadinho.
1: Ah, aquele dadinho é da hora, mano.
2: Aí...
1: São dois dadinhos assim, você
2: aí
1: já
2: uma
1: da hora.
2: Posição, outra é a parte do corpo que você usa. Eu tenho esse dadinho, inclusive.
1: Você tem esse dadinho?
2: Tem.
1: Você tem dado.
2: Eu dava muito trabalho pra minha mulher, que ela fala: aguento mais esse cara falando aqui sem parar, bicho.
1: Olha, o lance também, Caco, é criar memórias, variar no dia a dia, o efeito surpresa, cara.
2: É, mas também tem o lado de você tentar um algo novo, né? E assim, respeitando o limite de cada um, sempre, né? Que aí mostra ali, né, o que o outro gosta, você começa a descobrir uma cartinha nova, né, pra você jogar na hora certa.
1: Então, descobri o frio na barriga, irmão.
2: É, mano.
1: Cara, quando você tá com uma pessoa e você já faz um tempo aquela coisa, já tem ali um relacionamento de tempos e tal. De repente, essa outra pessoa fez algo que esfriou a sua barriguinha. Vá e agarre, porque hoje isso tá difícil no mundo, meu amigo.
2: Tá difícil.
1: Então, Caco querido, mais uma vez, sexta-feira de Find the Rubble, opa, quer dizer, de relacionamento. Muito obrigado aos nossos queridos ouvintes em todo o Brasil. Espero que vocês tenham um final de semana incrível. Continue com a Mix, porque a nossa programação musical é incrível, pensada nesse final de semana para todos os momentos.
2: Nossa, que voz, hein, Raiz? Caramba, se chegar falando no pé de ouvido, a pessoa derrete.
1: Meus amigos queridos, Caco querido, qual que é o seu arroba?
2: O meu arroba Caco Grandino, você cola lá no Instagram e no TikTok pra me seguir. Tem uns cortes aqui de umas coisas que eu falo, às vezes é engraçado, às vezes não é, mas tudo bem, você pode
1: não,
2: me seguir.
1: Não, cara,
2: lá
1: é engraçado, é legal e também tem uns de cacos, irmão.
2: Tem umas de cacos.
1: Não,
2: lá,
1: cara,
2: mano.
1: É bem legal.
2: É.
1: Eu sou o Roberto Reis, Reis é H-A-I-S, chega lá. Yas, muito obrigado por essa semana, a melhor produtora ever. E o nosso querido Caco, e até segunda-feira, meu irmão, é o arroba Mix Tudo na Mix. Bom final de semana, lindos.
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1: Boa noite, Natal. Boa noite, Rio Grande do Norte. Boa noite, Brasil. Começa agora mais um Papo Mix, seu companheiro de todas as noites, de segunda a sexta-feira. Lembrando que você está sintonizado na Rádio Mix 103.9, o melhor mix do Brasil. Quem vos fala é Aleph Ronald, estou aqui na bancada com Ana Cecília. Boa noite, Ana Cecília.
2: Boa noite, Aleph. Sextamos, hein? Esse programa hoje está super especial.
1: É isso mesmo, e que bom que já chegou a sexta-feira, né? Sextou, muita gente aí, ó, já se preparando para ir para praia, já olhando o que é que tem para fazer hoje à noite, se vai para uma festa, se vai para um restaurante. É isso, tem que aproveitar a sexta-feira, é o que eu sempre falo. Ou seja 8 ou seja 80, não seja meio termo não. Se for para descansar, passa o final de semana todinho dormindo. Agora também, se for para curtir, só na sexta e só volta no final do dia do domingo, viu?
2: Esse final de semana eu vou curtir. Ah, meu filho, precisa de férias.
1: Hoje eu me deparei, né? Eu olhei, eu com uma mania que eu acho que não só eu, que tenho, mas é uma mania que ninguém sabe que eu tenho.
2: Qual?
1: Eu vou deixar logo o tema aqui pra vocês que estão em casa, através do YouTube, ou no carro também, escutando no YouTube, e você também que está no carro, escutando a rádio, a Rádio Mix 103.9, tá certo? Qual é a mania estranha que você tem e ninguém sabe? Eu quero saber, diga uma mania sua, uma mania estranha que você tem e ninguém sabe. Vou falar a minha. Eu sou viciado em olhar carro na internet, e é só os que eu não posso comprar. É carro, é casa, é tudo isso, é coisas que eu não posso comprar, mas que eu fico julgando se tá caro ou barato. Mas não diga ninguém, é pra mim mesmo. Eu olho um carro aqui, vou dar um exemplo. Um dia eu ainda vou ter uma Rampage. Aí eu vou e coloco. Eu tava colocando aqui Rampage. Aí a Rampage tava 250 uma. Aí eu vou comparar essa Rampage que eu vi no primeiro site com outros sites pra saber se ela tava cara ou barata. Pra quê? Pra nada. Essa é a minha mania. Eu tenho mania de olhar coisas e valores que eu não posso comprar na internet. Qual é a sua? Mande aqui através do nosso WhatsApp ou deixa aí nos comentários do YouTube. Cecília, qual é o número do WhatsApp?
2: DDD 84998270033. Eu adoro quando eu falo o número do WhatsApp. Parece aquelas mulheres que trabalham com... Enfim, trabalham na TV, dando o número do WhatsApp. Gente, a propaganda e tal, você quer comprar? Ligue nesse número. Vamos embora de música agora pra começar a curtir o sextou.
1: Qual é a mania que você tem estranha e ninguém sabe? Manda aí. 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
1: Voltamos! Papo Mix, esse programa que tá mega especial pra você que tá acompanhando aí no radinho, na 103.9. Voltamos com o Papo Mix, seu companheiro de todas as noites, das 19 horas até as 20 horas. Estamos aqui, hein?
2: No último bloco, deixamos como tema do dia o seguinte: qual é, me fala você, qual a mania estranha que você tem e ninguém sabe? Qual a mania estranha que você tem e ninguém sabe? Enfim, já deixaram aqui, já mandaram aqui algumas mensagens. E aí vamos lá. A primeira interação: minha mania estranha é criar discussões imaginárias no banho. Eu começo pensando numa conversa simples e do nada eu já tô debatendo com o inimigo fictício que eu criei e estou ganhando a discussão com argumentos perfeitos.
1: Oxente! Então,
2: amigo, você que mandou
1: você
2: isso
1: é
2: aí,
1: doido.
2: Isso, procure só um psicólogo, não é por nada não, né? A gente respeita todas as manias aqui, tá tranquilo. Mas assim, procure só um psicólogo, só pra ver se tá tudo certinho aqui comigo, doutora. Doutor, tá tudo certinho aqui comigo, vá procurando, vá. Não é por nada não, tô dizendo pra você logo que se trata. Não, você vai perguntando como quem não quer nada, diz, não, que eu tenho umas manias. Aí você vai dizer essa mania aqui, tá bom? Eu, uma vez, já conversei comigo mesmo no banho, mas nada de chegar perto disso aqui não. Uhum. De criar uma discussão, aí
1: não.
2: Daqui a pouco criar um inimigo fictício, aí daqui a pouco tá ganhando da discussão do meu próprio inimigo fictício. Se foi eu que criei, claro que eu vou ganhar sempre, né?
1: É.
2: A não ser num sonho, porque um sonho, dificilmente você ganha, né? Quando é um pesadelo, você sempre... O cachorro tá correndo atrás de você. Você nunca consegue ganhar do cachorro. Sei lá, tem uma tartaruga...
1: O cachorro sempre pega você.
2: Tem uma tartaruga maníaca correndo atrás de você. É impressionante que no sonho, as tartarugas correm mais do que a pessoa.
1: Pois
2: todo
1: é.
2: Sonho é assim.
1: Não, mas eu particularmente... Tipo, se for falar de mania, gente... E me comparar com esse rapaz que mandou aí... Gente... É porque a gente que cria conteúdos pra internet, pelo menos eu, às vezes eu gosto de ficar falando sozinha, mulher, quando eu tô me maquiando. Quando eu tô me maquiando, principalmente, eu fico fazendo tutorial pra ninguém. Pra ninguém. Aí minha sobrinha um dia desse viu eu fazendo isso e disse: tia, você tá falando com quem?
2: Não,
1: eu
2: não
1: tava falando com ninguém.
2: Vamos pra segunda interação. Eu tenho a mania de abrir a geladeira sem estar com fome. Às vezes eu abro, olho tudo, fecho. 5 minutos depois eu volto como se tivesse chegado comida. Comida nova por geração espontânea. Além de fechar a geladeira bem devagarinho, deixar um pouquinho aberto pra ver se a luz já está apagada. Ei, essa daí eu já fazia quando era criança. Não de ficar
1: de
2: abrindo
1: ficar
2: a geladeira
1: bem pertinho assim pra ver.
2: Isso. Não de ficar abrindo a geladeira toda hora, porque quem conhece meu biotipo sabe que eu nunca fui de comer demais. Então nunca ficava abrindo a geladeira pra ver o que, é que tinha não. Mas da luz, eu ficava, deixava a geladeira só um pouquinho aberta pra ver se a luz da geladeira tava desligada.
1: Aham. Uhum. Ah, gente, mania, gente, quando a gente era criança, eu também fazia muito isso. Mas o que eu fazia também era... Menina, quando tem uva na geladeira, parece que é um negócio, parece que é pipoca, a pessoa vai lá, fica pegando a uva direto.
2: Vamos pra terceira. Minha mania é pesquisar viagem, que eu sei que não vou fazer agora, e fico vendo passagem, hotel, roteiro, temperaturas e vídeos no YouTube. Eu
1: Ah, meu Deus,
2: também.
1: Quem nunca fez, hein? Quem nunca?
2: Eu tô até com medo, pessoal, de verdade, porque eu pensei que eu tinha uma mania, e aí eu trouxe pra vocês. Só que vocês estão mandando a mania estranha de vocês e que ninguém sabe, e eu tô me encaixando em todas elas. Então, realmente, agora, né, nesse momento, eu comecei a ficar preocupado, porque eu também salvo vários destinos, é muito bom. Sri Lanka, eu vejo um vídeo, aí eles botam... A musiquinha, bota tudo lá, papá, eu vou e salvo pra um dia ir no Sri Lanka. Irei? Não, até porque não tem como eu ir em todos os países, em todos os pontos turísticos que eu salvei. Só se um dia eu ganhar na Mega Sena e tirar um ano todinho só pra viajar. Aí realmente.
1: Se Deus quiser.
2: Pronto, se Deus quiser.
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0: Voltamos, Papo Mix de volta nessa sexta-feira, sextou! Vamos aproveitar hoje, né, pra se divertir, pra sair, pra descansar, seja lá o que você for fazer. Papo Mix de volta, seu companheiro de todas as noites. E hoje, Cecília, vamos historiar um pouco de vidas alheias.
1: Pra hoje, vamos dar muita risada, viu? Porque tava olhando aí as redes sociais, dando uma apurada aí, porque essa semana também teve muita coisa. Essa semana, inclusive, a gente falou muito de Virgínia, né?
0: Foi.
1: Esse programa aqui parecia o de Léo Dias,
0: não, que fala de... defendendo, nos defendendo, não é o nosso programa aqui, mas... Todos os programas, né? Televisão, jornal, todo canto.
1: Exatamente. Porque, né, Virgínia aí nas redes sociais com o Zé Felipe, esse Cleminha, né?
0: Se não sou eu, vai ser quem... Desculpa, nunca mais eu vou fazer isso, pessoal.
1: Mas, nesse climinha deles, e aí as redes sociais estavam bombando só eles. Mas vamos trazer pessoas diferentes por aqui. Inclusive, amigo, eu tava olhando, Tata Werneck postou esta semana, né? E aí eu vou mostrar até o vídeo pra vocês. É, Diniz vai soltar pra vocês, mas em caixinha de perguntas lá no Instagram de Tatá, ela foi questionada sobre como se sente sendo a avó do marido dela. Ô, meu, ri demais, pelo amor de Deus, ela é engraçada demais.
0: Isso pela diferença de idade, né,
1: Diniz? Isso, porque ela é super mais velha do que ele, né? Acredito que mais de 10 anos aí de diferença.
2: Sirvo comida pra ele, fico ensinando ele de comida, e ele também me enche. Aí eu ponho um agasalho nele. Eu tô sempre com uma rinite, uma coisa mais artrose. Eu gosto.
1: Eita! Gente, mas sério mesmo. Tata, ela é muito engraçada, né? E aí o pessoal nos comentários disse, ela é a melhor de todas, muito, muito resenha, porque ela não levou pra o outro lado, né?
0: É,
1: que o pessoal normalmente leva, né? Enfim, ela pensando é que é hater e tudo, mas ela é muito carismática, essa mulher. Demais. Ela é muito engraçada.
0: Não, e ela é irônica, por isso que eu gosto. Eu gosto muito do humor dela por ela ser irônica.
1: E outra, né? Ele já deve ter aí nos seus 30 e poucos anos. Não é mais uma criança.
0: Não é bebê,
1: já
0: não.
1: É pai.
0: É, então, não é bebê, não. Mas gente... é mau valor. Uma vez ele deu entrevista falando que comida, panela velha é que faz comida boa.
1: Foi.
0: Foi. Ele falou uma vez, panela
1: e eles
0: velha.
1: Eles são super apaixonados, né?
0: São demais.
1: E eles são muito apaixonados um
0: demais,
1: pelo outro.
0: Demais. Agora, assim. Ela é atriz, né?
1: Isso.
0: Aí teve um dia que eu vi o beijo dela com o Calvin Raymond num programa dela, né? Eu fiquei pensando, caramba, o cara pensou o que em casa aí?
1: Nossa, dela e de outros, né? Porque que fazem os papéis. Quando eu vejo, eu fico passada, porque tem o um negócio do beijo técnico, né?
0: Tem, que não bota a língua.
1: É, mas não, mas eu não acredito nisso não, rapaz.
0: Tem.
1: Você vai beijar a pessoa ali, rapaz.
0: Não, mas tem uns que você vê que não passa realmente não. Fica parecendo aquelas bocas sem dente, que não tá sem dente, só...
1: sem lábios, chapa.
0: É, só os lábios machando assim, os lábios.
1: E falando de Deolane, gente, teve a prisão de Deolane, né? O babado foi fortíssimo. Mas eu quero trazer aqui um vídeo pra vocês que me chamou muita atenção. Não deixei de, enfim, prestar atenção nas redes sociais. O quanto o pessoal faz meme com cada coisa séria, né? É incrível. Claramente, né? Tá aí nesse babado de Deolane. A gente não sabe ainda as cenas dos próximos capítulos. Inclusive, ela contratou o melhor advogado criminal do país. Eu não vou me recordar agora o nome dele. Inclusive, no próximo bloco trago pra vocês. Mas, gente, a bicha é poderosa, viu?
0: É a fraca!
1: É a fraca, viu?
0: Não foi nem mesmo que tanto soltou, viu, gente? Foi eu imitando com minha voz mesmo. Se vocês não tiverem.
1: Nossa, amigo, se você não tivesse falado.
3: Era madrugada de quinta-feira quando policiais entraram num condomínio de luxo em Barueri, região metropolitana de São Paulo. Cumpriram o mandado de prisão contra a influenciadora e advogada Deolane Bezerra Santos.
4: Ai, povo, a hora que eu parei, não falei com vocês hoje, né?
3: Deolane é suspeita de lavagem de dinheiro, associação com o tráfico de drogas e de fazer parte da facção criminosa PCC.
5: Deolane, quer falar alguma coisa em sua defesa?
4: A justiça vai ser feita.
1: Minha gente, eu separei esse trecho justamente pela parte que ela tá assim, ó.
0: É muito engraçado.
1: Com as mãos pra cima.
0: Ela subiu as mãos pra cima e ficou com o cara... Você que está na rádio não está conseguindo ver
1: isso.
0: A imagem, mas eu vou tentar fazer você imaginar. Cabelo bagunçado, duas mãos pra cima e cara de assustada.
1: E tinha acabado de acordar, porque isso quando eles estavam na casa dela era 6 horas da manhã, né? Que a polícia só pode entrar a partir das 6 horas.
0: Isso.
1: Mas, gente, ela dormindo. Imagina aí, amigo, você, hein? Tu ia ficar passada.
0: Primeiramente, o que eu fico admirando nessa galera que é rica. Deolane foi pega de surpresa, mas tava com um pijaminha todo legalzinho, comportadinho, manga longa, tudo, aquele negócio todo. Parecia que ia sair de manhã. Alô, quem for na minha casa, que eu estiver dormindo, se prepare, porque eu durmo com pouca roupa, o cabelo vai acordar todo bagunçado, eu vou acordar babado.
1: Só bicho, pra amigo.
0: Falar
6: mesmo. 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

0: Voltamos! Papo Mix, o melhor mix do Brasil, minha gente, ó. Tem uma notícia que eu achei tão legal, gente, queria trazer aqui pra vocês, né? Um casal que é super amado aí nas redes sociais, inclusive eu particularmente amo Léo Santana, meus amores. Léo Santana já foi papai e Lauren Prota, né? Que, assim, que casal, né? O que que falar dele ali? Mas também, Léo Santana é alto, viu, meu filho? É mais alto do que ela. É tudo. Ele canta super bem e é babado.
1: Eu me senti até um nada agora.
0: Ah, não, amigo, nem vem.
1: Eu sou quase do tamanho do Léo Santana. E pra quem não me acompanha no Instagram, quem nunca me viu ao vivo, sou quase do tamanho do Léo Santana. E tenho, digamos que, a mesma taxa de gordura e massa magra.
0: Ah, que sim. Quem não conhece Alif, é assim, fiquem imaginando.
1: Me imaginem assim, tá?
0: E ele, né, Léo Santana aí, graças a Deus, depois de 1000 anos, Lauren Prota aí, grávida, já ela pariu, gente, glória a Deus.
1: É o primeiro filho deles, né?
0: Não, é o segundo, é Levi, é um menino agora, né, ele já tem uma filha. E aí ele postou comemorando, seja muito bem-vindo, meu filho Levi, hashtag nasceu, glória a Deus.
1: Léo Santana era da banda Parangolé? Não, mas
0: não,
1: era,
0: hoje,
1: né?
0: Não, hoje em dia ele não é mais.
1: Hoje em dia é Léo Santana.
0: Léo Santana.
1: Ai, Davi, filho de Léo Santana, eita garoto, o mundo é seu, vai ter que batalhar tanto pra ter as coisinhas na vida. O pai aí necessitado.
0: O bichinho.
1: Você vai ter que começar a trabalhar aí com uns 14 anos, igual os avôs da gente, pra correr atrás de dinheiro, porque sua família tá lisa.
0: É, viu? Pense. Pra dizer o contrário.
1: Pense! E, gente, estamos aqui, estamos encerrando o programa. Foi um prazer ter vocês conosco. Um beijo, até segunda-feira. Esses 2 dias, sábado e domingo, ficarei com saudades. Mas eu preciso descansar, viu?
0: Ah, eu também, gente. Olha, quando... Se acostumem. Quando eu não erro aqui o número, que um dia desse eu ia passando o meu número, eu erro a programação de alguma coisa. Ah, meus amores, mas aqui é ao vivo. E vamos embora, né?
1: Cheiro, beijo, galera. Até segunda-feira.
0: Cheiro!
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0: Bora, melhor ouvinte do Brasil. Eu sou Roberto Reis, obrigado pela tua boa companhia. Um bom final de semana. Vem final de semana, seu lindo. A gente vai te usar até o último segundo. Então, para onde quer que você vá, leva Mix. Estamos em todas as plataformas. E já começou o final de semana, né? São 8:03. A partir desse momento, já coloca a sua música na programação. Facinho demais. Tá com o celular aí na mão? Manda uma mensagem de voz. Onde é que você esteja? Só não vale dirigindo, ok? Então, ótimo. Eu quero saber o teu nome, de onde você está ouvindo a Mix e esse som com a cara do final de semana.
2: Boa noite, Rádio Mix. Boa. Aqui quem fala é a Bruna de Cotia. Eu quero pedir uma música da Mariah, pode ser qualquer uma, pra dedicar ao meu marido, que a gente sempre escuta juntos. Beijo, Rádio Mix.
0: Obrigado, família. O que ela fez? 11 983 408 mil com mensagem de voz, ó.
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0: noiva do ano, uma das noivas do ano, né? Porque junto com a Dua Lipa também tem a Taylor Swift. Quem vai casar primeiro? Eu acho que a Taylor vai casar primeiro. Tanto que ela já mandou aí convites pra pré-festa. Imagina a pré-festa que vai rolar. Mas a gente curtiu aqui a Dua Lipa, linda, maravilhosa, com o New Roots, que vai casar também, ó.
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0: Ora, daríamos tudo pra ir num desses casamentos. Fala aí, tudo de bom. Agora é o seguinte, quem manda na programação é você. Pelo 11 983 40 8000. É o zap da Mix, tá com seu aparelho na mão, manda essa mensagem de voz, tá? Não esqueça de falar o teu nome, que é importante, a gente quer te conhecer. De onde você tá ouvindo a Mix e esse som com a cara do final de semana? Gustavo! Meu, Gustavo é a representação da fofura na Terra. Ele tem 7 anos, está em Uberlândia, mandou um áudio super fofo pra gente. Um beijo pra você, querido, pra sua família também. O Sandro tá em Pirituba, São Paulo. Felipe! Ah, tá na rodagem, ele é motorista por aplicativo em Belém do Pará, motoristas por aplicativo neste país. Dirijam com cuidado, muitas corridas legais, veio o final de semana e vocês são 5 estrelas.
2: Olá moçada, eu sou o Charles Bill de Ibiá, Minas Gerais. Gostaria de curtir aí o som do Papas da Língua, Lua Cheia. Boa. Essa música eu mandei especial à esposa Liliane, né? Tá ligado também. E o filhão Augusto Ezequiel. Tá todo mundo ligado.
0: Obrigado, família.
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0: Mix, agora são 8h23, Oingo Boingo Stay. E a festa hoje é aqui, tá?
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0: Aliás, a festa é aí, a trilha sonora a gente faz aqui. E você faz a trilha sonora e a gente toca. Bora? 11 983 408 mil. Não esqueça nesse áudio, pedindo a tua música, de falar o teu nome e de onde você tá ouvindo a Mix. Rafael, você tá na Praia Grande, litoral de São Paulo, né? Praia! Patrícia, tá com a filha Sara e o marido em São Paulo, pegaram um trânsito. Obrigado, família. Jonathan, é de Lua Nova, de Imigrante, no Espírito Santo. Também pediu música. Obrigado, querido. Bom final de semana. Tá na fila. E você? Bora pedir teu som aqui. Boa noite. Quem é?
2: Olá, pessoal da Mix. Oi. Aqui é o David de Porto Alegre. Eu gostaria de ouvir Drake, Pony Dance. Um abraço forte a todos. Sextou, hein?
0: Sextou.
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1: Opa, Drake fazendo história mais uma vez, né? Lançou 3 trabalhos de uma vez, 3 discos de uma vez. Cara, não é mole não. E aqui a gente curtiu o On Dance porque pediram no Zap da Mix. Agora só falta você fazer o show. 11 983 408 mil. Apareça aqui na casa.
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2: Diego Baroni por aqui, indicando agora uma série que me empolgou demais, chamada Citadel, do Prime Video. Uma mistura de Missão Impossível com James Bond, que acaba de ganhar a sua 2ª temporada. Na trama, 2 agentes, o Mason e a Nadia, que fazem parte dessa agência de espionagem chamada Citadel, que tem como diferencial ser independente, são traídos durante uma missão e isso leva ao fim da agência. Aliás, o início da série é de enlouquecer o suficiente para você querer continuar. 8 anos se passam e o Mason sobreviveu, mas perdeu a memória e construiu uma nova vida até ser contatado pelo líder da Citadel, porque existe uma ameaça global prestes a acontecer. A Nadia também sobreviveu e a relação dela com o Mason é o que move o roteiro de uma 1ª temporada incrível em todos os sentidos. Ação, suspense, emoção e cheia de surpresas. E falando em ser surpreendido, o que dizer da 2ª temporada, hein? Esses caras elevaram o nível. Além da presença do ator brasileiro Gabriel Leone brilhando como um vilão que quer usar satélites como armas, tem uma tecnologia de controle mental capaz de transformar qualquer um em um criminoso. E a carga dramática dessa 9ª temporada é ainda mais forte, então prepare-se. Eu recomendo e muito a série Citadel do Prime Video. Me segue no Instagram para mais, @DiegoBaroniNoAr, e lá tem o link para o canal Kryptonita no YouTube, onde eu apresento vários conteúdos desse universo.
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0: Ah, coisa linda, sexta-feira, sextou. Vem, final de semana, vamos te usar e ouvindo boa música, porque quem faz a programação até as 9 é tu, numa mensagem de voz, pelo 11 983 408 mil. Faz assim, ó.
2: Boa noite, Rádio Mix.
0: Olá.
2: Aqui é a Luziane, da cidade de Campo Novo, do Parecis, Mato Grosso. Toca uma do Detonautas aí.
0: Receba.
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0: 9 da noite aqui no Melhor Mix do Brasil. Essa música é a cara do final de semana. Bruninho, I Just Might.
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0: Aquele abraço fraterno e agradecendo a você que pega alguns segundos, manda um áudio pedindo um som. Vamos fazer a programação aqui no Melhor Mix do Brasil. Lindenberg tá em Santa Rita, na Paraíba. Amanda Reis está em São Paulo. Marcos Souza tá em Maringá, no Paraná. Brasil inteiro, de norte a sul, ouvindo uma programação show de bola. É tu que faz responsa boa, né? Boa noite, quem é?
2: Fala, Rádio Mix, melhor rádio do Brasil.
0: Opa!
2: Aqui é o Marco Aurélio, Porto Alegre, Rio Grande do Sul. Queria agradecer a vocês por esse espaço maravilhoso. Continuem sempre assim. Queria pedir uma música do Nickelback, Selve Me. Valeu, um abraço a todos. Espero que curta esse som. Obrigado.
0: Ô, querido, a gente que agradece. Obrigado pela companhia, simpatia e esse amor aí que você demonstrou. Valeu.
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1: Mix, faltam 7 minutos para as 9 da noite. Twin on Pilots com Stress Out. E aí, teu som com a cara do final de semana? Qual que é? Conta pra gente. Também tem pede no zap no final de semana, tá? E aí, que vai te embalar, enfim. Na verdade, é o seu som preferido, né? 11 983 408 mil. Manda uma mensagem de voz.
2: Boa noite, Rádio Mix.
1: Boa.
2: Eu sou o Guilherme e moro aqui na Zona Leste de São Paulo, Guaianazes. E toca pra nós aí, Charlie Brown Jr. de Como Tudo Deve Ser.
1: Receba!
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1: Mix gravou 9 horas da noite fazendo check-out nessa edição do Pede no Zap, o som do Alex Warren com Ordinary. Deixa eu te avisar, hein? Daqui a pouquinho, às 10 da noite, o DJ André Werneck vai tomar conta aqui da Mix com as boas dos anos 2000. Ele vai trazer o Mix Electro Hits e, na sequência, o DJ Tiesto vai chegar na área com o Prismatic. Amanhã, 10 da noite, o André Werneck vai voltar com o Clube Mix. E às 11, ele vai entregar o bastão pro DJ Alok, que vai apresentar o Controversia Radio Show aqui no melhor Mix do Brasil. Ótimo final de semana, você merece.
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2: Está no ar a Voz do Brasil. As notícias do governo federal que movimentaram o país no dia de hoje.
3: Olá, boa noite.
4: Boa noite para você que nos acompanha em todo o país.
3: Sexta-feira, 29 de maio de 2026.
4: Vamos ao destaque do dia, avanço da economia.
3: Brasil registra crescimento de 1,1% nos primeiros três meses do ano.
4: Produto Interno Bruto foi impulsionado pela agricultura e consumo das famílias. Luana Karen.
5: Em valores correntes, ou seja, sem descontar a inflação, o PIB somou 3,3 trilhões de reais.
3: Recursos para a saúde. Mais 225 milhões de reais serão investidos em equipamentos para cirurgias gerais e oftalmológicas. Graziela Mendonça.
6: São equipamentos para operações como vasectomia, laqueadura e catarata. A expectativa é reduzir o tempo de espera para as cirurgias no Sistema Único de Saúde.
4: Petrobras anuncia 72 bilhões de reais em Sergipe para a fábrica de fertilizantes e exploração de óleo e gás em águas profundas.
3: Durante o evento, o presidente Lula pede respeito à soberania brasileira, após Estados Unidos classificarem PCC e Comando Vermelho como grupos terroristas.
7: Não aceitamos ser tratado como moleque. Nós não sabemos ser tratado como se fosse uma republiqueta. Não brinque com a soberania desse país, não brinque com a nossa democracia, não duvidem das coisas que nós fazemos aqui nesse país.
4: Move Brasil, já está disponível financiamento para a compra de novos caminhões e ônibus mais seguros e sustentáveis.
3: Hoje, na apresentação da Voz do Brasil, Mariana Jungmann e Luciano Seixas.
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3: O consumo das famílias e a agricultura ajudaram no crescimento do país no primeiro trimestre deste ano.
4: O IBGE divulgou hoje que o PIB, Produto Interno Bruto, aumentou 1,1% no período, com resultado positivo em três setores: agropecuária, indústria e serviços.
3: Lembrando que o PIB é o resultado de tudo que é produzido no país.
5: Na chácara de 3 hectares em Tangará da Serra, no Mato Grosso, José Francisco de Souza planta de tudo. E de tudo a terra dá. Tomate, brócolis, cebola, repolho, cebolinha, alface, couve, milho. A produção é vendida nas feiras, mercados e enviada a escolas públicas da região. Em 2025, José conseguiu financiamento do Programa Nacional de Fortalecimento da Agricultura Familiar, o PRONAF, para a construção de 3 estufas na propriedade.
8: No ano de 2025, a gente conseguiu o financiamento do PRONAF. A gente precisava aumentar a produção e conseguimos financiamento para construir 3 estufas na propriedade, onde melhorou bastante e aumentamos bastante a nossa produção.
5: Puxado pelo campo e pelo consumo das famílias, o Produto Interno Bruto do país cresceu 1,1% no primeiro trimestre de 2026, comparado ao último trimestre de